0: fazer rodinha no chão e tudo,
1: tudo
0: levantar.
1: Cobrinha, tudo.
0: E como
1: lá.
0: Foi que esse break chegou na sua vida?
1: Rapaz, o break chega na década de 80 por uma necessidade muito grande que estava acontecendo na sociedade, né? Um movimento de break, mas foi quem foi um dos responsáveis para me salvar, né? Porque meus amigos já estavam entrando muito na droga, muito na violência, de roubo, de assalto. E aí a gente se fechava com outros amigos dentro de casa para a gente dançar. Então a gente ganhou concurso. Aí os nossos concursos eram um compact, um LP. Aí um LP era servia para os quatro. Aí era tomar um sorvete. A gente tinha que juntar dinheiro para ir os quatro. Não podia tomar um. Ganhava uma camisa.
0: Sim, tinha campeonato.
1: Tinha campeonato. A gente ganhava. Eu tinha
0: eu acho que esse ano também não sobrei.
1: Eu acho que não. Ele tem não. Ele pode
0: mas
1: ter
0: só
1: dançado
0: jogou bola, né?
1: A bola também foi muito, muito importante. O esporte foi muito importante para mim na minha vida, né? Eu fiz praticamente toda a oportunidade que eu tive para fazer esporte. Eu quase fui profissional de futebol, né? Eu passei no...
0: Podia estar na Copa do Mundo hoje.
1: Não, tá não, que eu já tava aposentado já. Mas eu passei no Goiânia, minha mãe não gostava que eu jogasse. Passei um dia sem dormir alegre porque eu tinha passado, liguei para ela, ela morava aqui. Ela disse,
0: você morava onde?
1: Em Goiânia. Eu disse assim, mãe, eu passei no teste do Goiânia, eu só preciso que a senhora autorize minha tia, né, para assinar. Estou chegando aí sábado, não quero com meu filho meu com conversa de futebol,
0: bola, não.
1: Chegar aí, eu torava você no cacete.
0: Eita.
1: Passei 4 dias chorando. Porque ela não, eu não ia ser. Mas foi pior, porque eu jogava em todo que era rua, que era campo. Aí era muito complicado. Aí quando chegamos aqui, né? Aí eu comecei a jogar, ela disse...
0: Você não é natural de Mossoró?
1: Não, eu sou de Natal.
0: Sim.
1: Eu sou nômade, né? Eu nasci em Natal, fui pra Pix, no Piauí, depois fui pra São Paulo, Goiânia, aí onde eu passei uma grande parte da minha infância e adolescência. Fui pra Petrolina. Petrolina vai fazer 40 anos que a gente já mora aqui em Mossoró. Então eu me considero mossoróense.
0: Tem título já?
1: Não, tenho não.
0: O Pacífico não é mossoróense. Porque o que acontece muito é que as pessoas acham que a gente que tá há muito tempo... trabalhando, né?
1: Ah, seria uma honra pra mim, viu?
0: Acha que a gente é moçoroense. No meu caso, já é o contrário. Já me ligaram várias vezes pra me dar um título de moçoroense, mas eu nasci em Mossoró. Aí também fui nômade, né? Morei em Aracaju, morei em Campina Grande, morei em João Pessoa. E vim pra cá, né? Depois de Catolé do Rocha, onde a minha família é de Catolé do Rocha. E já me ofereceram várias vezes. Aí eu tenho que dizer, desculpa, é porque eu nasci aqui em Mossoró. Ah, não, porque eu pensei que você era da Paraíba. Amo a Paraíba, amo Catolé do Rocha, mas nasci aqui em Mossoró.
1: Eu agradeço muito. Tudo que eu conquistei, tudo que eu sou, foi aqui dentro. Então, tudo que eu posso retribuir... que eu possa retribuir, eu vou fazer para Mossoró, para as pessoas que me procuram.
0: Então, para lhe achar hoje, como é que
1: na Pacífico Medeiros, nas redes sociais. Pode ir.
0: Pacífico Medeiros, com esse novo trabalho lindo.
1: Aí já é Pacífico Medeiros Artes.
0: Aí já tem outro Instagram.
1: Pacífico
0: Medeiros Artes. Você é quem controla os seus dois Instagram?
1: Eu tenho, tem hora que é Clara... minha nega, mas é eu geralmente é o que faço. Como eu lhe disse, a publicidade me deu várias perspectivas de conhecimento. E trabalhar com isso já foi uma parte bem bacana e eu gosto muito de fazer.
0: Você sabe que eu fui professora de Clara, né? De modelo.
1: Foi?
0: Foi.
1: Eita danada.
0: Ela não contou isso a você, pois pergunte a ela. Nós tínhamos um amigo lá em Mossoró, em Catolé, chamado Júnior de Cidalino. Ele era muito bonito, modelo. Então ele vinha para Catolé e dava aula de modelo, né? E eu muito... apresentada como sempre, fiz esse curso e depois ele disse, você está autorizada para dar curso.
1: Eu também desfilei também, viu, uma vez?
0: Só uma modelos, vez. Né? E aí Clara foi fazer esse curso porque ela era muito tímida, a mãe dela dizia, não, a questão é para ela se desenrolar mais, porque ela é muito tímida, e a vida dá voltas, e depois, quando eu saí de uma rádio, ela entrou para me substituir.
1: Como você diz, a vida dá muita volta. Eu fui fazer um casamento da minha prima, e eu estava fotografando a madrinha que estava fazendo homenagem com ela. Eu estava fotografando em cima, quase encostado assim no rosto da madrinha, né? E quem é a madrinha?
0: Quem
1: Clara.
0: É a madrinha?
1: Era a Clara.
0: E aí foi como você conheceu ela?
1: Não. Eu nem a vi, né? Aí depois eu fiz um projeto na TCM, aí ela me entrevistou, tudinho, aí a gente foi. Na primeira vez, a primeira coisa que eu conheço, claro, é pela voz. Eu disse, ainda vou conhecer

0: essa locutora.
1: A mulher dessa voz.
0: É, porque eu sempre fui... Ó, eu não sei se você passou na sua adolescência gravar música pela FM.
1: Ah, sim, na fita, ainda voltar com a caneta.
0: Pronto, né? Eu ficava de madrugada gravando. Eu só achava ruim quando dizia o nome da rádio, ou então o horário.
1: Aqui na 105, muita gente que vem ser entrevistada diz que ouvia 105 pela qualidade musical, claro, e porque fazia isso, gravava no gravador e depois voltava para ouvir a música de novo, porque gostava da música que tocava aqui.
0: Eu gravei muita, e eu fazia as capas das minhas fitas, né? E fazia as capas. Eu ia pras festas, não tinha dinheiro. Aí eu fazia uns botãozinhos e enchia minha camisa de botão. Eu entrava nas festas vendendo meus botões.
1: Aí são as curiosidades de Pacífico Medeiros. Quero agradecer pela sua vida, aceitar o convite, né, por esse papo que passou voando, né? Nem parece que a gente está conversando aqui há uma hora. E eu agora vou ter que ter a responsabilidade de pedir a música nesse mesmo métier aí que você, né, pediu as suas. Tem uma música que eu acho muito linda, que eu não conhecia, do Silva, chamado Rosa.
0: Muito,
1: né,
0: bonito.
1: Que em outubro se toca muito. Doutora Caroline Diógenes pediu essa música na minha última entrevista. Essa música sempre fica na minha cabeça, não só pela questão do câncer de mama, mas que a minha cor é rosa, então eu tenho que, se a sua cor é preta, se a sua cor é azul, se a sua cor é roxa, então você ame a cor que você tem, né? A cor que você é, a áurea, a cor da sua áurea. Então a gente termina o essencial de hoje, depois dessa conversa boa com o Pacífico Medeiros, curtindo Silva cantando Rosa.

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6: 9:12.
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1: E aí, galera, tudo certinho? Maravilha! Então aperte o play e vem com a gente nessa nostalgia deliciosa. Os anos 80 estão mais vivos do que nunca, viu? Vem com a gente porque aqui você vai curtir as melhores músicas de todos os tempos. Bora lá começar!

0: Aqui só as melhores dos anos 80. Bem, seguinte, este bloco termina aqui, mas relaxa que a gente já volta depois do intervalo.
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2: 9h32.
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0: Bom, nós já estamos de volta com o Hits 80 e a gente segue tocando as melhores.

0: É o Hits 80 no ar. Nós vamos fazer agora um break, mas é rapidinho. Não vai dar nem tempo de sentir saudade. Aguenta aí, viu?
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2: 9h48.
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0: Olha, é hora de dar uma pausa, mas segura as pontas aí que a gente volta já já.
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2: 10 e 7.
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1: Opa, estamos de volta com o Hits 80, só as melhores. Prazer ter você aqui com a gente. Bora curtir mais algumas que marcaram as nossas

0: Albuquerque.
1: E aí, tá gostando? Tá legal? Então aguenta aí que é hora de um intervalo, mas continue ligado. A gente volta com mais sucessos dos anos 80 daqui a pouco.
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3: 10h25.
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1: É o Hits 80, começando mais um bloco. Vamos juntos curtir os grandes sucessos que marcaram época.

0: Você está no ritmo dos anos 80. Bem, agora a gente dá uma pequena pausa, mas é rapidinho. Segura aí que a gente volta já já.
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2: 10h43.
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0: Olha, maravilha ter você aqui com a gente, viu? É o Hits 80 que continua recordando os grandes sucessos dos anos 80.

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2: 11:03.
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2: Olá, estamos novamente aqui com mais um Love Night. Meu boa noite para você que está ligado na gente e tenha certeza, o programa dessa noite está simplesmente maravilhoso. Você vai curtir comigo os maiores flashbacks de todos os tempos. Eu sou Roger Pires e vou lhe fazer companhia a partir de agora. Eric Clapton, Wonderful Tonight.

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1: Phil Collins, Can't Turn Back the Years.

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1: George Harrison, Love Comes to Everyone.

0: Este é o Love Night na sua noite. Daqui a pouco tem mais Love Night para você. Mais canções românticas, mais emoções e momentos especiais. Já já voltamos. 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
2: 11 horas e 30 minutos.
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0: O Love Night retorna agora com mais músicas que falam direto ao coração. Continuemos nesse clima gostoso que só o Love Night proporciona para você.
5: Michael Bolton, When a Man Loves a Woman.

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1: Maria Denis, House of the Rising Sun.

0: aqui o amor e a emoção juntos no Love Night.
1: Kenny Rogers, She Believes in Me.

0: É o Love Night em forma de canção, fazendo a sua noite muito mais gostosa. A gente faz uma pausa rapidinho agora, mas já já estaremos de volta com mais emoção em forma de música.
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2: 11:58.
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0: O Love Night está de volta, trazendo sucessos que marcaram gerações apaixonadas.
5: Lady Gaga, Always Remember Us This Way.

Esse é o Love Night na sua noite. Daqui a pouco tem mais sucessos para você, mais canções que aquecem o coração. Aguarde aí, que é rápido.

0: Estamos de volta com Love Night, trazendo mais melodias apaixonantes para iluminar a sua noite.
1: Rock City, listen to your heart.

Você está no Love Night, mais romantismo em sua noite. Roberta Fleck and Peebo Bryson, Tonight I Celebrate My Love.

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Lionel Richie, Say You, Say Me.

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0: Westlife, My Love.

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Robbie Dupree, Steal Away.

De volta com Love Night, conectando você às mais belas histórias de amor. Mandy Moore, I'd Rather Lose.

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George Michael and Paul McCartney, Heal the Pain.

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Rod Stewart and Amy Bell, I Don't Want to Talk About It.

em seu dial Love Night, tocando as melhores canções do passado. Richard Marx, Hazard.

0: Que bom ter a sua companhia conosco aqui no Love Night. Agora faremos uma pausa no programa. É só um pequeno intervalo. Já já o Love Night volta com mais sucessos românticos para você.
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2: 1:10.
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0: O Love Night está de volta. Aumente o volume e deixe a música cuidar da sua noite.
1: Hanson, Save Me.

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0: Mr. Mister, Broken Wings.

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1: 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Hugh Grant, The End.

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1: Boa noite.
0: Laura Pausini, It's Not Goodbye.

A você que está nos ouvindo, desejamos uma ótima noite. O Love Night vai ao intervalo, mas volta já já com mais emoção e romantismo.

Love Night está de volta. Prepare o coração, porque vem mais emoção por aí. Boa noite. Foreigner, been waiting for a girl like you.

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1: Jermaine Jackson, Do What You Do.

0: Aqui sua noite é só emoção no Love Night. Não saia daí. Em instantes o Love Night continua com mais músicas para levar você em uma viagem no tempo. 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
2: 1h57.
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0: Voltamos com Love Night. Aumente o volume e viva mais esse momento cheio de romantismo.
1: Michael Jackson, Ain't No Sunshine.

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0: Mazzy Star, Fade Into You.

Obrigado por permitir que o Love Night fizesse parte da sua noite. Que as próximas horas sejam de paz, carinho e bons sonhos. Amanhã tem reencontro marcado, aqui, na sua emissora do coração.

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1: Olá pessoal, como estão? Estamos iniciando mais uma edição do WhatsApp. É uma alegria ter vocês aqui, participando ativamente, enriquecendo nosso diálogo. Este é um dia para encontrar inspiração, abrir espaço para ideias valiosas e deixar o pensamento correr solto. Sempre aparece aquela palavra precisa na hora certa. E a palavra de agora é: acredite no que você carrega por dentro. O tamanho do desafio não importa, o que conta é sustentar o impulso para seguir em frente. E é com esse clima que a gente dá o pontapé inicial no WhatsApp.
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0: Acabamos de ouvir uma daquelas músicas que animam qualquer um. No WhatsApp, essa energia boa sempre encontra seu espaço. Segue a programação, trazendo mais sons para a sua diversão.
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0: ainda temos muito papo pela frente, mas já já a gente volta. Permaneça aqui com a gente, pois temos muito mais conteúdo excelente chegando no WhatsApp. É só um momento de intervalo e seguimos juntos logo mais.
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1: Voltamos com tudo e o WhatsApp permanece com você. É tempo de revitalizar nossos ânimos e prosseguir nesse ambiente alegre. Aqui, cada detalhe é projetado para facilitar sua rotina, adicionando leveza e movimento, trazendo também curiosidades e conteúdos importantes para o seu cotidiano. Ainda tem muita coisa boa chegando aqui no WhatsApp, não perca!
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0: seguindo o embalo desse som vibrante, mantemos o ritmo. Este é o espaço ideal para relaxar e permitir que o tempo flua suavemente. A seguir, uma nova melodia para acompanhar o momento.
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0: Stop faz um breve intervalo agora, é tempo de dar uma parada, capturar um grande suspiro e se equipar para o futuro próximo. Não mude de canal, em instantes retornaremos com mais.
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3: 3 e 2.
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1: Ok, retornamos. E o WhatsApp segue a todo vapor. Agora é momento de manter alto o ânimo e continuar firme com nossa programação. Tudo aqui é pensado para que cada momento seu seja mais relaxante e cheio de energia. Naturalmente, sempre temos que ter aquele toque especial de descontração.

0: WhatsApp segue sem parar, sempre atualizando a seleção musical para os seus ouvidos. Toda canção que ouvimos aqui é pensada para marcar positivamente o seu tempo. E não paramos por aqui, tem mais uma vindo para manter a energia lá em cima.
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0: agora o WhatsApp entra em uma curta pausa. Vamos fazer uma pequena pausa para ajustar o ritmo e já retornamos com mais novidades. Permaneça conosco, ainda existe uma abundância esperando por você.
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1: De volta à ação com o WhatsApp, continuamos a todo vapor. A pausa acabou rapidamente, agora continuemos com o nosso caminho juntos. Aqui cada segundo carrega uma energia distinta que pode mudar seu dia. Chegou aquele momento de relaxar, escutar e deixar a mente fluir? Até o término, o WhatsApp não para de trazer mais novidade para você.
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0: encerramos esse segmento, mas ainda temos mais pela frente. Ainda há bastante conteúdo musical que preparamos especialmente para você. Suba o volume, que já vem chegando a próxima faixa.
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0: realiza agora uma interrupção breve. Preciso de um segundo para regular o ritmo e planejar o que está por vir. Não saia daí. Logo mais, retornamos com mais conteúdo para você.
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1: Estamos de volta com o WhatsApp, prosseguindo nossa jornada sem perder a batida. Continuemos com o impulso, enriquecendo seu dia com mais leveza e fluidez. Todo elemento aqui é projetado para manter você conectado e em harmonia. Está na hora de curtir, serenar e deixar os pensamentos fluírem com a nossa companhia. E isso não é tudo. Mais conteúdos incríveis estão a caminho no WhatsApp.
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0: companhia é essencial nesse clima envolvente que só a música proporciona. O WhatsApp representa exatamente isso: companhia, leveza e movimento. Continuamos com mais um som para seguir nossa energia.
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0: o WhatsApp entra em uma pequena pausa. Tempo justo para reenergizar completamente. Quando você voltar, haverá ainda mais esperando por você.
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1: 3:55.
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1: Retornamos e o WhatsApp segue ao seu lado. É tempo de retomar o ritmo e seguir adiante com esta ótima sequência. Cada componente é projetado para tornar o ambiente mais leve e descontraído. Vamos aproveitar esse instante e prosseguir juntos até o encerramento. Ainda temos um arsenal de novidades no WhatsApp esperando por você.
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0: WhatsApp pausa brevemente suas transmissões. Este é o instante preciso para tomar um pouco de ar antes de avançarmos. E em instantes continuaremos com muito mais para sua diversão.
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1: Voltamos à ativa e o WhatsApp continua resistente junto a você. É tempo de reacender nosso ânimo e prosseguir com o ritmo da programação. Cada elemento aqui é desenhado para tornar o seu momento mais agradável e divertido. Não saia daí, o WhatsApp ainda reserva muitas surpresas.
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0: aquelas músicas que animam qualquer um, acabou de tocar. Essa energia boa sempre tem seu lugar garantido no WhatsApp. Não paramos por aqui, ainda mais músicas selecionadas especialmente para você.
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0: Acabamos de curtir um excelente clima musical por aqui. O WhatsApp faz agora uma breve interrupção. Vamos fazer uma pequena pausa para relaxar o ritmo. E já já estamos de volta com mais surpresas.
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1: Retornando com o WhatsApp, seguimos adiante na nossa jornada sem quebrar o fluxo. Chegou o momento de avançar com entusiasmo, adicionando mais leveza e dinamismo ao seu dia. Todos os aspectos deste lugar são cuidadosamente planejados para que você fique conectado e alinhado. Chegou a vez de aproveitar, relaxar e permitir que a sua mente navegue com a nossa. E fiquem ligados, porque o WhatsApp vai trazer ainda mais novidades.
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0: Depois dessa batida cheia de ritmo, continuamos no mesmo fluxo. Encontre seu refúgio aqui, deixando o tempo deslizar mais manso. Em seguida, trazemos outra canção para envolver o ambiente.
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0: e pausa rapidamente neste momento. Tempo suficiente apenas para dar uma recarga nas energias. Depois do intervalo, haverá mais surpresas para você.
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1: Retomando nossa sequência no WhatsApp, o ritmo continua suave, mantendo você em sintonia conosco. Ainda temos muitas surpresas esperando até o final. Agora vamos dar sequência com mais uma bela canção que vem a seguir.
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0: WhatsApp continua a todo vapor, trazendo sempre as últimas novidades para sua seleção musical. Todas as músicas que ecoam neste instante são pensadas para marcar presença em suas experiências. E temos mais uma a caminho para não perdermos o embalo.
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0: assim nos aproximamos do encerramento de mais um WhatsApp. Encerrando com essa melodia perfeita, chegou a hora de nos despedirmos por hoje. Experimentamos tempos de relaxamento, conversações prazerosas e aquele ambiente especial que só este programa proporciona. Em cada edição, o objetivo é aproximar-nos ainda mais, proporcionando companhia e vitalidade à sua rotina. E você esteve presente desde o início até o final, compartilhando essa harmonia que se renova constantemente. Estamos chegando ao fim por hoje, mas na próxima edição continuaremos com mais novidades para você. Agradeço a sua presença, seu apoio e por compartilhar cada momento comigo. Encerro a minha participação com um grande abraço a todos e, claro, um tchau vibrante cheio de boas vibrações. Até a próxima e cuide-se bem.
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3: 5 horas.
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7: Deus abençoe você e toda a sua família. Que alegria estar aqui com você, começando mais um programa Eu Seguirei. Eu tenho certeza de que Deus vai falar muito ao seu coração através deste programa. Olha, se você pode, eu já quero convidar você a pegar a sua Bíblia, porque hoje nós vamos meditar a palavra de Deus. A palavra de Deus é o nosso alimento, a palavra de Deus que é o nosso sustento. Eu tenho certeza que essa palavra vai mover seu coração. Olha, aqui você vai ouvir a palavra de Deus, aqui você vai poder cantar. São minutos que ficaremos juntos, onde você vai fazer uma experiência com Deus. Lembrando que tudo que você ouvir aqui, depois fica registrado no meu canal do YouTube, Frei Gilson / Som do Monte, no meu Instagram, no meu Facebook, todos com o mesmo nome, Frei Gilson / Som do Monte, para que você possa também compartilhar essa palavra com os seus amigos, tá bom? Então, vamos escutar a palavra de Deus.
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7: Toda boa construção tem que ter um bom fundamento. Na construção da sua vida, precisa ter um bom fundamento, senão a sua casa cai. Se a tua construção pode ser a construção mais bonita do mundo, mas se não tiver um bom fundamento, essa casa vai cair. A tua vida precisa ter fundamento. A construção da tua vida, a construção da tua história, ela precisa ter um fundamento. E qual é o fundamento que tem que ter a tua vida para que a sua casa não desmorone? Em nome do Pai, do Filho e do Espírito Santo. Amém. Efésios capítulo 2, versículo de 19 a 22. Irmãos, já não sois mais estrangeiros nem imigrantes, mas concidadãos dos santos, sois da família de Deus. Vós fostes integrados no edifício que tem como fundamento os apóstolos e os profetas e o próprio Jesus Cristo como pedra principal. É nele que toda a construção se ajusta e se eleva para formar um templo santo no Senhor, e vós também sois integrados nessa construção para vos tornardes morada de Deus pelo Espírito, palavra do Senhor. Gente, aqui já está toda a resposta para a sua vida. Vós fostes integrados no edifício que tem como fundamento. Veja, você foi integrado no edifício que tem como fundamento. Quem? Quem deve ser o fundamento da tua vida, da tua história? Os apóstolos.

0: profetas, Novo Testamento, apóstolos. Mas não para por aí. E o próprio Jesus Cristo como pedra principal é mais importante, é principal, ou seja, mais importante. Os profetas prepararam Cristo. Os apóstolos pregam Cristo, anunciam Cristo, mas a pedra principal é o Senhor. Então, meu irmão, se você estiver nessas bases, você está seguro. Então, tem gente no mundo de hoje fundamentando a sua vida no dinheiro, fundamentando a sua vida no trabalho, fundamentando a sua vida em títulos, fundamentando a sua vida em tantas realidades e realidades que não têm tanto sustento. O dinheiro que hoje vale pode amanhã não valer. O dinheiro que hoje você tem, amanhã alguém pode roubar. O dinheiro pode desvalorizar. Então tudo que você pensar deste mundo é transitório, é passageiro. O próprio Jesus em Mateus capítulo 6, versículo 19, ele vai dizer: não junteis para vós tesouros na terra, onde a ferrugem e as traças corroem, onde os ladrões furtam e roubam. Então, que segurança é essa? Que os ladrões podem roubar, que a traça pode corroer. O fundamento da sua vida não pode ser o dinheiro. O fundamento da sua vida não pode ser o trabalho. O fundamento da sua vida não pode ser os títulos. O fundamento da sua vida não pode ser os seus cargos. O fundamento da sua vida tem que ser algo muito mais sólido e muito mais profundo. O fundamento da sua vida precisa ser. E veja, não pode ser também sistemas deste mundo. O fundamento da sua vida tem que ser os apóstolos, os profetas e Jesus Cristo. Amém? Mário Vitorino, ele diz assim: o edifício construído sobre esse fundamento consiste em vida e caráter, em conduta e disciplina. O fundamento principal é para a vida. O resto do edifício é para a sua ornamentação e edificação. O fundamento principal, digo eu, é crer em Cristo, esperar nele e confiar em Deus. Este fundamento é um ensinamento dos apóstolos que também se ouve na palavra dos profetas. O fundamento é um ensinamento dos apóstolos que leva para Cristo. A palavra dos profetas que leva para Cristo. Note a ordem desta distinção: primeiro os apóstolos, depois os profetas. Os apóstolos contemplaram Deus encarnado, os profetas receberam o Espírito. Estes são os santos acima mencionados, os que viram e os que foram habitados pelo Espírito. Portanto, os ensinamentos dos apóstolos e profetas são, de fato, os ensinamentos de Cristo que proclamam o fundamento de toda a esperança eterna. Apóstolos e profetas anunciam Cristo. O fundamento principal da sua vida é crer em Cristo, esperar nele e confiar nele. Abra sua Bíblia em Efésios capítulo 2, versículo 20. Edificado sobre o fundamento dos apóstolos e profetas, tendo por pedra angular o próprio Cristo Jesus. É o que a gente meditou na palavra de Deus hoje. E 1 Coríntios, capítulo 3, versículo 11. Quanto ao fundamento, ninguém pode pôr outro, diverso daquele que já foi posto, Jesus Cristo. Ninguém pode pôr outro. E se Cristo é o fundamento da sua vida, o que significa isso? Crer nele, esperar nele e confiar nele. Preciso crer, esperar e confiar em Deus. Preciso crer, esperar e confiar em Deus. Pronto, este é o fundamento da tua vida. Em nome do Pai, do Filho e do Espírito Santo. Amém.
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0: Resposta a essa palavra, eu quero convidar você agora a cantar comigo.
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1: O programa de hoje está bom demais e eu quero lembrar você, se você quiser ouvir mais pregações, mais meditação da palavra, basta você me acompanhar no meu canal do YouTube, Frei Gilson / Som do Monte, no meu Instagram, no meu Facebook, no meu TikTok, e lá você vai encontrar muito mais palavra de Deus para você.
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1: Nós vamos terminar este programa rezando. Eu quero clamar agora por você, quero clamar pela sua família. Senhor Deus, libera agora o Teu Espírito Santo sobre cada pessoa que acompanha este programa. Vem, Espírito Santo, enche todos os que estão acompanhando este programa agora. Libera, Senhor, para esta pessoa o que ela mais precisa, para o corpo e para a alma. Libera, Senhor, curas e libertações em nome de Jesus para esta pessoa que assiste, que acompanha, que escuta e para toda a sua família. Eu clamo a Tua poderosa bênção. Visita agora com bênção de proteção. A bênção que só o Senhor pode dar. Abençoe-vos o Deus Todo-Poderoso, Pai e Filho e Espírito Santo. Amém.
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Talvez você esteja vivendo um momento de desespero. Uma grande tempestade abateu a sua vida. Fique calmo, não tenhas medo, porque o Senhor está contigo. O Senhor está no seu barco e Ele vai acalmar essa tempestade na sua vida. No tempo certo, na hora certa, tudo vai se acalmar.

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1: Olá, uma ótima sexta-feira para você. Daqui a pouco teremos mais uma edição do nosso jornal Rádio Fatos, trazendo as principais notícias do Brasil e do mundo. Vamos agora aos destaques de hoje. Polícia Federal prende pastor Márcio Pôncio na operação Unha e Carne. Governo Lula apresenta aos Estados Unidos plano de negociação para evitar tarifaço. Lindenberg aciona a Polícia Federal para investigar casa de 14 milhões de reais usada por Flávio Bolsonaro. Mulher de Alexandre de Moraes enviou contrato de 131 milhões de reais a Vorcaro, diz jornal. E você ainda confere as informações esportivas desta sexta-feira com Tony Silva. Essas e outras notícias daqui a pouco no jornal Rádio Fatos, na edição desta sexta-feira. Até já!

0: Olá, minha amiga ouvinte, este é o momento Despertai e eu estou feliz por poder conversar com você mais uma vez. Que a paz, a luz de Jesus seja a nossa força a iluminar os nossos passos. Gostaria de falar hoje sobre o tema Tudo tem seu tempo. Você tem os relógios, nós temos o tempo. Essa foi a resposta de um velho índio a um esperto comerciante branco. Atrás dessa resposta está uma visão profunda de como lidar com as exigências e possibilidades da vida. Também fica claro como se opõe a compreensão mecânica e a compreensão espiritual do tempo. Como você compreende o tempo? Os gregos definem o tempo com dois termos, Cronos e Kairos. Cronos é o tempo do relógio que passa. Kairos é o tempo da graça. Então, por isso, Cronos é o tempo mensurável. Não é à toa que falamos de cronômetro, do medidor do tempo. No Ocidente, nós submetemos o tempo ao mensurável, estabelecemos prazos em minutos, olhamos continuamente no relógio para ver se o outro também observa pontualmente o seu prazo e se nós chegamos no horário combinado. Tudo deve ser resolvido num tempo bem preciso. O tempo mensurável nos força a comprimir nossa vida num colete apertado. O deus do Cronos na mitologia é um tirano que devora. Os índios, ao contrário, prestam sua homenagem ao deus Kairos. Kairos é o momento propício, o tempo conveniente. Nós falamos que a graça de Deus é Kairos também. Kairos designa uma qualidade especial do tempo, enquanto dizíamos que Cronos significa o tempo quantitativo. Kairos é o momento a ser aproveitado, ao qual me entrego, no qual estou perfeitamente bem. Os índios entendem por tempo o momento oportuno. Eles não se apressam, eles desfrutam do tempo, eles experimentam o tempo. Quem se submete aos ditames de Cronos não experimenta o tempo como algo agradável e benfazejo, mas com tirania. Quando estou totalmente concentrado no momento presente, consigo perceber o tempo. Então o tempo fica às vezes parado. E eu percebo que agora é o momento oportuno de parar ou de agir, de deixar algo crescer ou de decidir alguma coisa. A respeito desse tempo, diz o sábio Eclesiastes, na Bíblia, para tudo há um momento. Há um tempo para cada coisa debaixo do céu, tempo de nascer, tempo de morrer, tempo de plantar e tempo de arrancar a planta, tempo de matar e tempo de curar, tempo de destruir e tempo de construir, tempo de chorar e tempo de rir, tempo de gemer e tempo de dançar. Isso é o Eclesiastes da Bíblia que diz. Por isso vivamos bem o tempo, não só correndo, não só medindo o tempo do Cronos, do relógio, mas também vivendo a graça do tempo, cada momento com intensidade, aproveitando e degustando do tempo que Deus nos oferece. Um forte abraço para você, Deus te abençoe. Em nome do Pai, do Filho e do Espírito Santo. Amém.
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2: Olá, uma excelente sexta-feira para você.
3: Já está no ar a edição do Jornal Rádio Fatos de número 4.832.
2: Hoje é 3 de julho e faltam 181 dias para terminar o ano de 2026.
4: As manchetes de hoje.
2: Polícia Federal prende pastor Márcio Pôncio na operação Unha e Carne.
3: Governo Lula apresenta aos Estados Unidos plano de negociação para evitar tarifaço.
2: Lindenberg aciona Polícia Federal para investigar casa de 14 milhões de reais usada por Flávio Bolsonaro.
3: Mulher de Moraes enviou um contrato de 131,2 milhões de reais a
2: Para 74%, Jax Wagner recebeu vantagens do Banco Master.
3: Mulher de Moraes enviou contrato de 131,2 milhões de reais a Vorcaro, de jornal.
2: Receita abre consulta ao lote especial de restituição em julho.
3: TSE decide manter em 2026 limites de gastos de campanha de 2022.
2: Na Venezuela, homem é resgatado com vida depois de 9 dias soterrado.
3: E você ainda confere as informações esportivas desta sexta-feira com Tony Silva.
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2: O Jornal Rádio Fatos desta sexta-feira já está no ar. E o governo do presidente Lula apresentou aos Estados Unidos um plano de negociação para tentar evitar a tarifa de 25% anunciada pelo governo norte-americano sobre produtos brasileiros.
3: A proposta foi entregue em reunião entre representantes dos dois países.
2: O documento prevê a redução de tarifas de importação em cerca de 300 linhas de produtos, principalmente nos setores de máquinas, equipamentos e tecnologia da informação, preservando áreas consideradas estratégicas para o Brasil.
3: Segundo o governo, temas como o PIX e questões da política interna brasileira ficaram fora das negociações. O foco é responder às preocupações comerciais apresentadas pelos Estados Unidos, sem comprometer interesses nacionais.
2: Brasil e Estados Unidos decidiram manter as negociações. As equipes técnicas voltarão a se reunir na próxima semana, antes da decisão do presidente Donald Trump sobre a aplicação ou não da tarifa prevista para 15 de julho.
3: A Polícia Federal prendeu o pastor Márcio Pôncio durante a quinta fase da Operação Unha e Carne, deflagrada nesta quinta-feira no Rio de Janeiro.
2: A ação investiga um esquema de lavagem de dinheiro ligado à nova cúpula do Jogo do Bicho e possíveis ramificações junto a integrantes dos poderes executivo e legislativo fluminenses.
3: A operação foi autorizada pelo ministro do Supremo Tribunal Federal, Alexandre de Moraes, que também determinou a prisão do contraventor Adilson Oliveira Coutinho Filho, o Adilcinho, e do ex-presidente da Assembleia Legislativa do Rio, Rodrigo Bacelar, que já estavam presos.
2: Ao todo, foram cumpridos 3 mandados de prisão e 14 de busca e apreensão.
3: Além das prisões, o Supremo determinou o bloqueio de cerca de 22 milhões de reais em bens e valores dos investigados.
2: Segundo a Polícia Federal, a nova fase teve origem na análise de documentos apreendidos que indicariam uma contabilidade paralela para lavagem de dinheiro, além de registros de supostos pagamentos indevidos e doações eleitorais irregulares.
3: A Operação Unha e Carne começou em dezembro de 2025 para investigar o vazamento de informações sigilosas sobre ações contra o crime organizado.
2: Com o avanço das investigações, o foco foi ampliado para apurar possíveis ligações entre organizações criminosas, agentes públicos e esquemas de corrupção e lavagem de dinheiro.
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2: O deputado federal Lindenberg Farias, do PT, acionou a Polícia Federal para investigar a compra de uma mansão de 14 milhões e meio de reais que estaria sendo usada como quartel-general da pré-campanha do senador Flávio Bolsonaro, do PL, em Brasília.
3: Segundo a representação, o imóvel está registrado em nome do advogado José Vicente Santini, coordenador da pré-campanha de Flávio. A compra teria sido feita com entrada de 4 milhões de reais e financiamento de 10,5 milhões pelo BRB.
2: Lindenberg pede que a Polícia Federal apure a origem dos recursos usados na aquisição do imóvel e verifique a compatibilidade entre a renda declarada de Santini e o financiamento obtido.
3: O deputado também solicita a investigação sobre a existência de contratos que justifiquem o uso da residência por Flávio Bolsonaro.
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2: Reportagem do jornal O Estado de São Paulo afirma que a advogada Viviane Barsi de Moraes, esposa do ministro do Supremo Tribunal Federal, Alexandre de Moraes, enviou ao empresário Daniel Vorcaro, fundador do Banco Master, a minuta de um contrato de honorários advocatícios no valor de 131 milhões de reais.
3: Segundo a publicação, o documento foi encaminhado por WhatsApp em janeiro de 2024 e previa pagamentos mensais de 3,6 milhões de reais ao escritório de advocacia de Viviane durante 3 anos.
2: A conversa foi recuperada pela Polícia Federal durante as investigações sobre o Banco Master. Dados da Receita Federal indicam que o escritório recebeu cerca de 80 milhões de reais entre 2024 e 2025, antes da liquidação da instituição financeira.
3: Em nota, Alexandre de Moraes afirma que não participa das atividades profissionais da esposa. O escritório de Viviane sustenta que nunca atuou em processos do Banco Master no Supremo Tribunal Federal.
2: E agora é hora de falar de pesquisas. Bom, uma pesquisa da Atlas Intel Bloomberg mostrou que 74,3% dos entrevistados que disseram conhecer as investigações sobre o senador Jax Wagner do PT da Bahia acreditam que ele recebeu vantagens indevidas relacionadas ao Banco Master.
3: Outros 9,4% afirmaram não acreditar que o senador tenha recebido benefícios irregulares, enquanto 16,2% disseram não saber ou preferiram não opinar.
2: Olha, o levantamento ouviu 4.999 pessoas entre os dias 26 e 30 de junho, com margem de erro de 1 ponto percentual e nível de confiança de 95%.
3: Jax Wagner é investigado pela Polícia Federal no âmbito da Operação Complice Zero, que apura suspeitas de fraudes financeiras, corrupção e lavagem de dinheiro envolvendo o Banco Master. O senador nega irregularidades.
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2: TSE decide manter em 2026 limites de gastos de campanha de 2022.
5: O Tribunal Superior Eleitoral decidiu manter nas eleições de 2026 os mesmos limites de gastos de campanha adotados em 2022. A decisão da corte foi unânime. Na prática, candidatos e partidos terão o mesmo teto de despesas da última eleição geral, R$4,9 bilhões. O presidente do TSE, ministro Cássio Nunes Marques, lembrou que o reajuste do fundo partidário, aprovado pelo Congresso Nacional, foi vetado pelo presidente da República. O TSE também considerou os impactos sobre as políticas de inclusão. De acordo com Cássio Nunes, um teto maior poderia concentrar mais recursos em candidatos que já ocupam mandatos, reduzindo o dinheiro destinado às cotas para mulheres, pessoas negras e outros grupos previstos na legislação. Outro ponto levado em conta foi a posição dos próprios partidos. Segundo o presidente da corte, a maioria das legendas defendeu a manutenção dos valores de 2022. Para o TSE, a medida ajuda a preservar o equilíbrio financeiro das campanhas e dá mais estabilidade à disputa eleitoral deste ano.
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3: Na próxima quarta-feira, 8 de julho, a Receita Federal abre a consulta ao lote especial de restituição automática do Imposto de Renda da Pessoa Física, o cashback.
2: O pagamento vai ser realizado no dia 15 do mesmo mês, diretamente na conta do contribuinte, vinculada à chave Pix do tipo CPF.
3: O cashback da Receita Federal é uma restituição automática de até R$ 1.000, voltada para contribuintes que não eram obrigados a declarar o imposto de renda, mas tiveram o imposto retido na fonte.
2: A própria Receita utiliza dados já disponíveis em suas bases para elaborar automaticamente uma declaração simplificada, permitindo identificar eventuais valores a restituir sem necessidade de ação prévia do contribuinte.
3: Para ter direito, é preciso estar com o CPF em situação regular e sem restrições ou dívidas com a Receita Federal. Possuir uma chave Pix cadastrada e ter a conta bancária vinculada ao mesmo CPF.
2: A consulta pode ser feita diretamente no sistema Meu Imposto de Renda ou na página oficial de consulta de restituição.
3: MP da Câmara destina parte de renda das BETs para a saúde de policiais.
2: Texto segue para avaliação no Senado.
6: Enquanto o Senado discutia a PEC 6x1, a Câmara votava uma medida provisória que destina parte dos recursos, 3%, do que é arrecadado pelas BETs para o FUNAPOL, que é o Fundo da Polícia Federal destinado para as atividades FIM. É dinheiro que vai para a saúde dos policiais. E aí vai ser um repasse gradual. 1% agora, mais 1% ano que vem, chegando aos 3% em 2028. O texto segue para o Senado. Os deputados aprovaram ainda um requerimento de urgência sobre outra proposta do projeto que equipara a misoginia ao racismo. Com isso, o ódio, o menosprezo, a discriminação ou a aversão às mulheres se torna crime inafiançável e imprescritível. Isso se a proposta for aprovada, porque o que foi aprovado neste primeiro momento foi apenas o requerimento de urgência, o que dá direito ao projeto ir direto a plenário sem passar por comissões. E a ideia é votar logo. Essa é uma das prioridades na casa. Na pauta também da Câmara, uma proposta que criminaliza o uso de fotos, vídeos e áudios com inteligência artificial para praticar violência contra a mulher. E um outro projeto que já teve o requerimento de urgência aprovado também nesta quarta-feira, que reduz a área de proteção ambiental da baleia franca no estado de Santa Catarina. É o projeto da deputada Júlia Zanatta, do PL. A favor, ela diz que é preciso reduzir a área de conservação, porque essa conservação impede a regularização fundiária das pessoas de baixa renda que moram no local. Vai ser uma redução de mais de 30 mil hectares. O ICMBio, que é o Instituto Chico Mendes de Conservação, é contra. Fala da relevância do local não só para o patrimônio ambiental brasileiro, como para as populações que vivem e trabalham na região. Essa área foi criada no ano 2000 para proteger a baleia franca, que é ameaçada de extinção, e também todo o sistema costeiro, as dunas, as lagoas, as restingas e outros animais, enfim, toda a fauna e flora da região.
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3: Incidência de SRAG segue alta na maior parte do país.
7: A maior parte do país está com incidência de síndrome respiratória aguda grave em nível de alerta, risco ou alto risco. As exceções são Piauí, Rondônia, Pernambuco e Tocantins. A boa notícia é que muitos estados das regiões Norte, Nordeste e Centro-Oeste apresentaram sinais de estabilização ou de queda nas hospitalizações. Já Espírito Santo, Minas Gerais, Rio de Janeiro, Rio Grande do Sul, Santa Catarina e Roraima registraram crescimento no número de casos. A informação é do novo boletim Infogripe da Fiocruz, divulgado nesta quinta-feira, que considera o período de 21 a 27 de junho. A pesquisadora do boletim, Tatiana Portela, explica que três vírus vêm causando essa alta nos quadros de infecções respiratórias graves no país.
8: Os vírus, né, que têm causado essa alta de SRAG no país têm sido principalmente o vírus sincicial respiratório, que é o vírus que hospitaliza, sobretudo, crianças pequenas, né? E que é uma das principais causas de bronquiolite nessa faixa etária. E também algumas regiões, especialmente nas regiões centro-sul do país, os vírus da influenza A e também, especialmente, da influenza B também têm contribuído aí para essa alta de casos no país.
7: Ainda segundo Tatiana Portela, a Covid-19 vem apresentando sinais de crescimento no Amazonas e Ceará.
8: Em relação à Covid-19, a gente continua observando, né, um sinal de crescimento das hospitalizações pelo vírus nos estados do Amazonas e Ceará. Mais especificamente no Ceará, né, o aumento dos casos de SRAG por Covid-19 ocorre mais no interior do estado, especialmente na região do Sertão Central. E apesar, né, desses casos, mesmo com esse sinal de aumento, eles ainda não estão num nível elevado, né, de incidência.
7: É muito importante que idosos e pessoas imunocomprometidas tomem a dose de reforço contra a Covid-19 a cada 6 meses. Neste ano, já foram registrados 103 mil casos de síndrome respiratória aguda grave. Quase 53 mil tiveram resultado positivo, 35 mil negativo e quase 8 mil ainda estão em investigação. Com supervisão de Fabiana Sampaio.
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9: 5h49.
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2: Após 3 dias de paralisação, a greve dos rodoviários do Rio de Janeiro foi encerrada nesta quinta-feira. Em assembleia, a categoria decidiu suspender o movimento até a próxima segunda-feira, quando haverá uma nova rodada de negociações com as empresas.
3: Os trabalhadores atenderam ao pedido do desembargador Gustavo Tadeu Alckmin, do Tribunal Regional do Trabalho. Apesar do fim da greve, a categoria manteve o estado de greve, o que permite uma nova paralisação caso não haja acordo.
2: Durante a audiência de conciliação, as empresas mantiveram a proposta de reajuste salarial de 4,39%. Já o Sindicato dos Rodoviários reivindica aumento de 17%, dividido em 2 etapas.
3: Além do reajuste, os rodoviários pedem piso salarial de R$ 5.000 para motoristas de BRT, R$ 4.000 para os demais motoristas, vale alimentação de R$ 1.000, planos de saúde e odontológico, jornada de trabalho 5x2 e pagamento do intervalo de refeição como hora extra.
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2: Paulo Gonê defende manutenção da prisão domiciliar de Jair Bolsonaro.
9: O procurador-geral da República, Paulo Gonê, se manifestou a favor da manutenção da prisão domiciliar concedida ao ex-presidente Jair Bolsonaro. Nesta quarta-feira, no parecer enviado ao Supremo Tribunal Federal, Gonê citou a decisão da Polícia Civil do Distrito Federal, que não indiciou Bolsonaro após a apreensão de uma arma de fogo atribuída ao ex-presidente. Mais cedo, o delegado Tiago Boing, da Polícia Civil do DF, ressaltou que a arma pertence a Bolsonaro e está legalizada. Além disso, Boing citou que o ex-presidente não estava proibido de ter o armamento em sua residência, onde cumpre prisão domiciliar humanitária pela condenação no processo da trama golpista. Sobre a pistola apreendida em uma blitz em Brasília, o procurador-geral da República, Paulo Gonê, disse que o armamento deve continuar apreendido. Em sua avaliação, é certo que a condição atual do custodiado é incompatível com a posse de arma de fogo. Ao fim do inquérito policial, o delegado Boing entendeu que Estácio Leite, segurança do ex-presidente Jair Bolsonaro, que estava com a arma no momento da abordagem policial, deve responder pelo crime de porte ilegal de arma de fogo de uso restrito. Segundo o militar, o armamento seria levado para conserto. Posteriormente, a versão foi confirmada pela defesa de Bolsonaro.
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2: Um suspeito de envolvimento no ataque ao tenente da Rota, Ronickson Pimentel dos Santos, irmão de Eloá, morreu durante uma operação policial na zona leste de São Paulo.
3: Segundo a polícia, ele teria participação indireta no atentado. As equipes chegaram até o suspeito após informações do Disque Denúncia.
2: Durante a ação, os policiais localizaram um Renault Logan branco, apontado como um dos veículos usados no crime. O carro estava coberto por uma lona em um terreno.
3: Ainda conforme a polícia, o homem reagiu à abordagem. Houve troca de tiros e ele não resistiu aos ferimentos. O tenente Ronickson segue internado após ter sido baleado na cabeça em São Caetano do Sul.
2: A Polícia Civil de Minas Gerais prendeu a diarista Paola Stefani Neto Cirino, de 30 anos, suspeita de matar o advogado Cláudio Atala Inácio, de 75 anos, e a empresária Maria Clotilde Moreira Maciel Atala Inácio, de 76 anos, em Belo Horizonte. Ela foi localizada em um hotel na cidade de Itabira.
3: Segundo a investigação, a suspeita confessou o crime e foi encontrada com parte dos objetos roubados do apartamento das vítimas. O casal foi morto a facadas dentro da residência.
2: Imagens de câmeras de segurança mostram a diarista entrando no prédio para o primeiro dia de trabalho e deixando o local horas depois, carregando bolsas e outros pertences das vítimas.
3: A Polícia Civil segue investigando a motivação do duplo homicídio e a dinâmica do crime. A suspeita permanece à disposição da Justiça.
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2: A Polícia Penal do Rio de Janeiro encontrou um celular na cela do ex-vereador Dr. Jairinho, condenado pela morte do menino Henri Borel. O aparelho foi localizado durante uma operação baseada em informações do setor de inteligência.
3: Segundo a Secretaria de Estado de Polícia Penal, o telefone estava escondido entre livros no presídio Pedro Lino Verling de Oliveira, no complexo de Gerecinó, na zona oeste do Rio.
2: A Corregedoria vai instaurar um procedimento disciplinar para apurar como o aparelho entrou na unidade prisional e se houve participação de servidores. Jairinho também será investigado administrativamente.
3: Como medida imediata, o ex-vereador será colocado em isolamento. O caso também será encaminhado à Polícia Civil para a continuidade das investigações.
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2: Apreensões de celulares em presídios chegam a 1.500.
3: O Ministério da Justiça revista 4.700 celas em 137 unidades prisionais.
13: Quase 1.500 celulares foram apreendidos em presídios desde maio, em operações ligadas ao programa Brasil contra o Crime Organizado. De acordo com o Ministério da Justiça e Segurança Pública, 4.700 celas foram revistadas em 137 unidades prisionais. As ações fazem parte do eixo do programa que busca elevar ao padrão de segurança máxima os presídios estaduais que abrigam lideranças de facções criminosas. Nessa linha, foram doados 25 aparelhos de raio-x para vistoria nas entradas dos presídios, 13 para o Rio de Janeiro, 9 para o Ceará e 3 para Pernambuco. O balanço do Ministério também indica que quase 19 mil pessoas já foram presas e o prejuízo às organizações criminosas ultrapassou 3 bilhões de reais. Os índices de criminalidade também caíram. Na comparação entre maio deste ano e o mesmo mês do ano passado, os homicídios recuaram 17,5% e os latrocínios 14%. O roubo de cargas caiu quase um terço no período, enquanto o roubo de veículos recuou 26,5%.
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2: As inscrições para o FIES começam no dia 14 de julho. O edital com as datas já está publicado. Começam, portanto, dia 14 e vão até o dia 17. São de graça e podem ser feitas lá no portal único do MEC.
3: Lembrando que o FIES é o Fundo de Financiamento Estudantil, programa que financia cursos de graduação em instituições privadas. São cerca de 112 mil vagas, isso somadas às edições do primeiro e do segundo semestre.
2: Agora, quem tem direito? Quem participou do Enem, que é o Exame Nacional do Ensino Médio, a partir de 2010, fez mais de 450 pontos nas provas e não zerou a redação, viu?
3: O FIES também leva em conta o critério de renda. É preciso ter renda bruta familiar mensal de até 3 salários mínimos por pessoa, sendo que metade das vagas vão para o FIES social, que é quando o candidato é inscrito no CAD único e tem renda familiar mensal de até meio salário mínimo por pessoa.
2: O resultado da pré-seleção sai no dia 30. Quem não for selecionado entra para a lista de espera. Todas as informações estão no acessounico.mec.br. Repetindo, acessounico.mec.gov.br.
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2: Estudo pensa estratégias para melhorar transporte público pelo país.
3: O trabalho do BNDES considera as maiores regiões metropolitanas.
15: O BNDES, Banco Nacional de Desenvolvimento Econômico e Social, lançou nesta quarta-feira um estudo inédito que prevê a transformação do transporte público coletivo nas 21 maiores regiões metropolitanas do país. A iniciativa, desenvolvida em parceria com o Ministério das Cidades, apresenta uma visão estratégica de longo prazo, reunindo projetos estruturantes que somam mais de 430 bilhões de reais em investimentos. A carteira de projetos de transporte público coletivo é baseada nas projeções populacionais e de demanda para um horizonte de 30 anos. O ministro das Cidades, Vladimir Lima, avalia que as melhorias no sistema devem levar em conta aspectos multifatoriais.
16: Que a participação ela se realize enquanto mudança para os projetos, que sejam considerados enquanto ferramentas de tomada de decisão estratégica e tática dentro de projetos de transporte. A gente precisa de pessoas disponíveis para poder ouvir, participar, pessoas corajosas, capazes de entender as demandas do outro, mesmo que elas sejam de distintas, e pessoas abertas, capazes de considerar que a visão dela não é a única.
15: Algumas das localidades contempladas pelo estudo são Belém, Belo Horizonte, Campinas, Curitiba, Distrito Federal, Florianópolis, Fortaleza, Goiânia, Recife, Rio de Janeiro, Salvador, Santos, São Luís, São Paulo, Teresina e Vitória. Entre os projetos previstos para o Rio de Janeiro estão a extensão da linha 2 do metrô até a Praça 15 e a criação da linha Praça 15 São Gonçalo. Para viabilizar a expansão do transporte coletivo no país, o estudo aponta como meta firmar concessões e parcerias público-privadas que promovam investimentos para a melhoria dos serviços públicos, já que o déficit de investimentos no setor atinge pelo menos 300 bilhões de reais, segundo estudo da CNI, Confederação Nacional da Indústria, divulgado em 2023.
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2: Maior organização criminosa do hemisfério ocidental. PCC põe Brasil no centro da estratégia de Trump para as Américas.
3: Cantor Neto Araújo, ex-cavaleiros do forró e vocalista do Colo de Menina, morre aos 42 anos.
2: Criança dirige veículo da família, atropela procissão budista e mata 8 monges na Tailândia.
3: E você ainda confere as informações do esporte com o Tony Silva.
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0: privacidade.
1: Segurança dos dados também é um dos motivos apontados.
2: Mesmo com mais de 90% dos brasileiros conectados à internet, uma em cada três pessoas deixa de acessar a rede por preocupação com a privacidade ou a segurança dos dados. O comportamento tem aumentado desde 2022 e é mais comum entre grupos etários mais jovens. Em 2025, 168 milhões e 700 mil brasileiros com 10 anos ou mais usaram a internet. O número representa mais de 90% das 186 milhões e 400 mil pessoas nessa faixa etária e ultrapassa pela primeira vez esse patamar. Os dados são do suplemento de acesso à internet e à televisão e posse de telefone móvel celular para uso pessoal 2025, da PNAD Contínua, divulgado nesta quinta-feira pelo IBGE. Na avaliação do analista da pesquisa, Gustavo Giaquinto Fontes, a internet faz cada vez mais parte do cotidiano das pessoas. Segundo ele, o crescimento da conectividade entre os idosos contrasta com a estabilidade observada entre crianças e adolescentes de 10 a 13 anos, situação que pode estar relacionada à preocupação dos pais com a segurança dos filhos.
3: Tanto pela facilidade do uso, né? Hoje ela pode ser usada pela televisão, né? A maior parte dos celulares hoje tem acesso à internet e também pela própria necessidade, muitas vezes, né? Muitos serviços são feitos pela internet hoje. No caso das crianças, a gente vai ver, tem cada vez mais uma discussão, uma preocupação com a segurança das crianças, né? Com essa exposição de crianças, por exemplo, a redes sociais, isso pode estar relacionado a essa estagnação, né? A gente viu, por exemplo, a partir de 2025, uma restrição ao uso de celulares, por exemplo, nas escolas.
2: As pessoas com 60 anos ou mais ainda apresentam um menor percentual de uso da internet, de 74,5%. Mesmo assim, esse foi o grupo que registrou a maior expansão em relação ao ano anterior. Já entre os jovens de 10 a 13 anos, o indicador permaneceu estável em 84,4%. O celular segue como o principal meio de acesso à rede. 98,7% dos usuários utilizam o aparelho para se conectar. Segundo o estudo, 2025 também foi marcado pelo crescimento acelerado dos domicílios com internet nas áreas rurais, reduzindo a diferença em relação às áreas urbanas. Na comparação com 2024, o Brasil passou a ter, em 2025, sinal 100% digital para antenas parabólicas.
0: Morreu nesta quinta-feira, aos 42 anos, o cantor Neto Araújo, vocalista da banda Colo de Menina e ex-integrante da Cavaleiros do Forró. A morte foi confirmada pelas duas bandas por meio de notas de pesar nas redes sociais. A causa do óbito não foi divulgada.
1: Natural de Pendências, no Rio Grande do Norte, Neto Araújo construiu uma carreira de destaque no forró, passando por bandas como Cavaleiros do Forró, Colo de Menina, Cavalo de Aço e Casadões do Forró, conquistando milhares de fãs em todo o Nordeste.
0: A notícia provocou grande comoção entre artistas e admiradores. Nas redes sociais, as bandas destacaram o talento, o carisma e a dedicação do cantor, lembrando a importância dele para a história do forró.
1: Amigos, músicos e fãs prestaram homenagens ao artista durante todo o dia. Neto Araújo deixa um legado marcante na música nordestina e será lembrado como uma das vozes mais conhecidas do forró eletrônico.
0: Também nesta quinta-feira faleceu aos 64 anos o ator japonês Hikaru Kurosaki, eternizado por interpretar o herói da série O Fantástico Jaspion, sucesso entre o público brasileiro na década de 1980. A morte foi confirmada por um amigo nas redes sociais. A causa não foi divulgada.
1: Após deixar a carreira artística no início dos anos 1990, Hikaru passou a viver em Okinawa, no Japão, onde trabalhava como instrutor de mergulho. Antes disso, também atuou como dublê e participou de outras produções japonesas.
0: Aqui no Brasil, Jaspion se transformou em um fenômeno de audiência, ajudando a popularizar as séries japonesas do gênero e conquistando uma legião de fãs que até

0: avessas gerações.
1: Admiradores da série prestaram homenagens ao ator nas redes sociais e relembraram o legado deixado por um dos maiores ícones da cultura pop japonesa.
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0: O chefe Henrique Fogaça sofreu um acidente de moto e revelou nas redes sociais que durante o atendimento em um hospital teve a aliança furtada. Ele compartilhou fotos dos ferimentos e criticou a falta de segurança na unidade de saúde.
1: Segundo Fogaça, a aliança desapareceu enquanto ele recebia atendimento médico. O chefe afirmou estar indignado com o ocorrido e pediu providências para esclarecer o caso.
0: Apesar do acidente, Henrique Fogaça informou que sofreu apenas escoriações e passa bem. Ele segue se recuperando em casa.
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0: O jornal The New York Times afirma que o avanço do primeiro comando da capital, o PCC, colocou o Brasil no centro da estratégia do governo do presidente Donald Trump para combater o crime organizado nas Américas. A facção é apontada como a maior organização criminosa do hemisfério ocidental.
1: Segundo a reportagem, o PCC ampliou sua atuação para diversos países, fortalecendo o tráfico internacional de drogas, armas e lavagem de dinheiro, o que aumentou a preocupação das autoridades norte-americanas.
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0: A estratégia dos Estados Unidos prevê ampliar a cooperação com países da região para combater organizações criminosas transnacionais, com o Brasil ocupando posição considerada estratégica nesse esforço.
1: A publicação destaca que o crescimento da influência do PCC fora do Brasil fez com que a facção passasse a ser tratada como uma das principais ameaças à segurança no continente.
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0: Na Venezuela, homem é resgatado com vida depois de 9 dias soterrado.
3: As equipes de resgate que trabalham contra o tempo na Venezuela conseguiram resgatar com vida um homem que ficou mais de uma semana soterrado. Em todo o país, as estimativas de desaparecidos diminuíram um pouco, mas ainda são altos, mais de 38 mil pessoas. Foi debaixo de palmas dos bombeiros e voluntários da Venezuela e de outros países que o segurança Hernan Alberto Gil, de 44 anos, foi resgatado depois de passar 9 dias soterrado. Ele trabalhava em um shopping em La Guaira quando os terremotos aconteceram. Parte da estrutura cedeu e ele ficou preso sobre os escombros. A equipe de resgate achou Hernan ainda na segunda-feira. Foi um resgate difícil e lento. Por causa da instabilidade na estrutura, a equipe precisou fazer 2 túneis até alcançar o segurança. Durante esse período, foi colocado um tubo para que ele pudesse se hidratar. O resgate foi um alívio para a esposa, que passou dias sem saber notícias do marido.
4: Eu finalmente vejo um sinal de esperança. Apesar de tudo que estamos passando aqui na Venezuela e todas as vidas que perdemos, eu agora sinto que estou um pouco em paz com a minha fé intacta. Sou grata a Deus por mantê-lo vivo tantos dias, sem comida e sem água. Ele aguentou tudo como um guerreiro.
3: No hospital, outro alívio. Hernan está consciente e com bons sinais vitais. É realmente um milagre, diz o médico Luiz Rodrigues.
5: É totalmente um milagre.
3: Em La Guaira, que era um local turístico, a paisagem agora é de destruição quase total. Há prédios colapsados por toda a parte. O trabalho de recuperação e limpeza pode levar meses. Na cidade, um centro esportivo virou um abrigo e também um centro de distribuição de comida, água e medicamentos. As quadras onde antes se jogava futebol se tornaram lar improvisado de dezenas de famílias. Alfredo Quintana é um dos sobreviventes no abrigo. Ele relembra que precisou derrubar uma parede para conseguir escapar com a família. No dia do terremoto, ele temeu ao ver os machucados em uma das filhas.
6: Isso foi fatal quando eu vi.
7: Foi terrível. Quando vi aquilo, desabei no chão e a levaram para o hospital, onde cuidaram bem dela. Ela precisou de quase 400 pontos. Graças a Deus, ela ainda está viva hoje. Estão cuidando muito bem dela aqui e fazem a limpeza do ferimento todos os dias. Estamos mais tranquilos aqui.
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0: Uma criança de 11 anos provocou uma tragédia ao dirigir a caminhonete da família contra uma procissão budista na província de Mukdaran, na Tailândia. O acidente deixou 8 monges mortos e mais de 10 pessoas feridas.
1: Segundo a polícia, o menino, que possui necessidades especiais, saiu de casa sem autorização e perdeu o controle do veículo, atingindo o grupo que caminhava às margens da rodovia.
0: As autoridades investigam as circunstâncias do acidente e apuram se houve negligência dos responsáveis por permitir o acesso da criança ao veículo.
1: O caso causou grande comoção na Tailândia e reacendeu o debate sobre segurança no trânsito e proteção de procissões religiosas realizadas em rodovias.
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1: E agora vamos com as informações do esporte com Tony Silva. Diz aí, Tony.
9: Fala, meu querido Geraldo, um abraço para você. Hoje, sexta-feira, dia 3 de julho. Hoje é dia de mais um treino da seleção brasileira. Ontem aconteceu uma atividade e nela Rayan não participou. A informação que a gente tem é que ele foi poupado apenas por um cansaço muscular e também devido ao calor ficou fora da atividade, mas hoje ele já vai voltar a treinar normalmente. Ao meio-dia, teremos mais um treino hoje e logo depois, por volta das 3 da tarde, Matheus Cunha e Douglas Santos serão os jogadores que estarão atendendo a imprensa na entrevista coletiva. Ontem, quem falou foi Endrick e o jogador já vive a expectativa de repente começar como titular nesta partida de domingo.
10: Estou muito agradecido de estar aqui. Pra mim já é uma vitória tá com esse grupo, tá na seleção brasileira disputando a Copa do Mundo. E eu acho que tem 26 jogadores aqui que estão loucos pra jogar, estão loucos pra ajudar a seleção. E todos estão preparados. E eu também tô muito preparado pra esse momento, porque eu vou esperar em Deus, esperar no Mister. O Mister vai fazer a melhor coisa pra equipe. Se Deus quiser, vamos fazer um bom jogo e poder passar de fase.
9: A verdade é que, por mais que tente esconder uma informação daqui e outra dali, Danilo Santos e Endrick são os dois nomes que ganharam força para substituir Lucas Paquetá. A definição fica para o técnico Carlo Ancelotti. O atacante Endrick fala que o torcedor se prepare porque vai ser um belo jogo no próximo domingo diante da Noruega.
10: É um grande jogo com grandes jogadores. Não tenho dúvida que vai ser um jogo maravilhoso, um jogo onde vai ser os dois times querendo buscar a vitória em todo momento, com grandes jogadores. E eu espero que a gente possa fazer um maravilhoso jogo. A gente tá buscando sempre melhorar, entrar bem em todos os jogos, porque a gente sabe que agora não tem margem para erro. E mesmo se acontecer isso de sair atrás, fazer o que a gente fez no último jogo, manter a calma, manter a tranquilidade e buscar sempre a vitória, porque a gente sabe que agora é mata-mata, então a gente tem que matar, e é matar ou matar.
9: O técnico Carlo Ancelotti comanda o treino de hoje ao meio-dia, amanhã mais uma atividade, e aí, meu irmão, é concentração total para esta decisão contra a seleção da Noruega. A FIFA divulgou ontem que a seleção brasileira vai usar o uniforme principal, a camisa amarela, o calção azul e os meiões brancos. Já a equipe da Noruega vai de camisa vermelha, calção branco e meiões azuis. Ah, o que é que eu faço? Eu desejo a você um ótimo final de semana e que ele seja realmente ótimo, de preferência com o Brasil se garantindo para as quartas de final, para pegar o vencedor de México e Inglaterra. Segunda-feira a gente se encontra aqui no Rádio Fatos. Até lá!
1: E termina aqui a edição do Jornal Rádio Fatos desta sexta-feira. Fiquem todos com Deus e até mais.
0: Valeu, pessoal, pela companhia. A todos uma ótima sexta-feira e até a próxima edição. Tchau, tchau.
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3: Muito bom dia para você que acompanha mais uma edição do Canal Aberto. Eu sou Laís Lopes e comigo hoje está João Moura. Bom dia, João!
4: Bom dia, Laís. Bom dia para você que nos acompanha mais uma sexta-feira. Hoje nós temos um programa especial com entrevista temática sobre um tema muito importante. Vamos conferir.
3: Nas últimas semanas, a Europa foi atingida por uma onda de calor. A França registrou uma temperatura de 44 graus Celsius e o Ministério da Saúde do país informou cerca de 1.000 mortes decorrentes do calor extremo.
4: Do outro lado do mundo, os estados brasileiros da Paraíba e de Pernambuco registraram mais de 100 milímetros de chuva em 24 horas, deixando mais de 2 mil pessoas desalojadas.
3: Neste cenário já alarmante, uma advertência feita por cientistas de diversos países ganha ainda mais relevância. Neste segundo semestre do ano, é prevista uma nova ocorrência do El Niño.
4: Fenômeno natural que ocorre devido ao aquecimento das águas superficiais do Oceano Pacífico, o El Niño altera padrões de vento e chuva em escala global.
3: Segundo a Organização Meteorológica Mundial, o fenômeno precisa ser tratado como um alerta urgente. A previsão é que o mundo tenha que enfrentar, no mínimo, 5 meses de estresse climático, temperaturas irregulares e outras consequências.
4: A previsão atual indica que 2026 pode ter um super El Niño, que ocorre quando a temperatura da superfície do mar ultrapassa 2 graus Celsius em relação à média histórica. Esse episódio aconteceu apenas 4 vezes nos últimos 150 anos.
3: No Brasil, para as regiões Norte e Nordeste, a tendência é de estiagem e secas severas, enquanto no Sul, a probabilidade é de chuvas intensas acima da média. Já nas regiões Sudeste e Centro-Oeste, os efeitos podem ser variáveis.
4: E para saber mais sobre esse fenômeno e como ele afeta a população, hoje convidamos a professora Ana Luísa Saraiva, do Departamento de Geografia da UERN Mossoró. Bom dia, professora. Seja muito bem-vinda ao nosso programa.
5: Bom dia a quem está nos ouvindo. Obrigada pela oportunidade e pelo espaço. Vamos conversar um pouco sobre esse fenômeno que ganhou as mídias, a TV e o debate público.
4: Obrigado, professora. E o El Niño não é um fenômeno novo, né? A gente escuta assim, muito falar dele assim, em vários anos, mas ainda restam muitas dúvidas, né? Muita gente ainda não sabe muito bem o que seria esse fenômeno, quais são as causas dele. Eu queria que a gente começasse essa conversa falando sucintamente sobre o que seria o El Niño, né? O que é que caracteriza esse fenômeno.
5: Maravilha, vamos lá. Antes de dizer especificamente o nosso conceito, eu vou trazer só uma informação básica, né? Nós vivemos num planeta, esse planeta chamado Terra, que tem uma porção de terra, né? Nós estamos acompanhando a Copa do Mundo, então você vê Japão, os países da Europa, os países da África, né? Então, situado nesses continentes, que são essas massas de terra que nós temos, vamos pensar assim, e existe uma outra porção muito grande nesse planeta que é de água. Então, nós temos mais água do que terra, do que continentes, né, nesse planeta. E essa água toda desses oceanos, eles funcionam como reguladores térmicos. Então, existe uma relação muito íntima entre a atmosfera, que é essa camada de ar que abraça a Terra, oceano e superfície. Então, para a gente entender o El Niño, que anda ali também com anos normais e anos de La Niña, eu acho que isso ajuda um pouco a também confundir as pessoas, porque aí esse ano é El Niño, passou o ano La Niña, então como é que acontece isso, né? Então, anos de El Niño, anos normais e anos de La Niña. O que é que isso quer dizer? Esses dois fenômenos, El Niño e La Niña, eles estão relacionados às temperaturas do Oceano Pacífico. Então, quando eles têm um saldo positivo ou algo dessa natureza, quer dizer que eu tenho temperaturas mais altas no Pacífico. Anos normais, as temperaturas que habitualmente se esperam, que ocorrem, e anos com déficit, vamos dizer assim, ou com negativo, esse é o termo, né? Negativo, seriam temperaturas mais frias. Então, anos com temperaturas mais elevadas no Oceano Pacífico são chamados de El Niño. Esse nome vem aí, seria um menino, né? Quando esse fenômeno começou a ser observado, próximo ao Natal. Então, seria a chegada do menino, né? O El Niño. E anos em que essa temperatura ela é mais abaixo são anos de La Niña. E por que ela é tão importante? Porque, como eu disse, os oceanos são reguladores térmicos. Então, a dinâmica dos oceanos interfere na dinâmica atmosfera. E isso vai mexer com os climas, né, do mundo, mais especificamente do sul global, né? Então, América Latina, Ásia, vão ter aí um impacto maior deste fenômeno. Então, o El Niño é um fenômeno natural que é cíclico, acontece de dois anos, três anos, pode ter anos seguidos ou anos intercalados e tem a ver com o aumento da temperatura do Pacífico que vai impactar na dinâmica atmosférica. A atmosfera é uma camada fluida que abraça o planeta Terra e que não tem fronteira. Então, a dinâmica climática, esse planeta é muito fantástico. Ele é incrível, ele é um ser vivo. Assisti recentemente o Sebastião Salgado, faleceu, né? Ano passado, era uma entrevista do Drauzio Varella com o Sebastião. E ele diz, depois que ele fez o Gênesis, né, que é um livro que demorou 8 anos para ser feito, que ele rodou o mundo em locais em que a relação do ser humano com a natureza ainda era muito mais próxima, ele disse que a conclusão que ele chegou foi que a Terra é um planeta vivo. E é o que os povos originários já dizem há séculos, né?
3: Você falou que atinge mais o sul global, mas aí as principais notícias que têm saído recentemente foi com relação às mudanças climáticas mais drásticas na Europa, foi desse calor intenso. Tem alguma coisa a ver esse calor, essa onda de calor que está atingindo a Europa com o El Niño?
5: Mais cedo, dialogando, né, com outros grupos, fazendo a leitura, me preparando para cá, nós lembramos do conceito de ansiedade climática, que são tantas informações simultâneas sobre esta temática que causa nas pessoas um desconforto. Então, várias notícias falando do El Niño, que para o Nordeste vai ser muito quente e seco. Você abre outro noticiário, você vê mais de 100 pessoas mortas na França, temperaturas na Alemanha passando dos 40, 41 graus. Então, são tantas informações simultâneas e quase sempre não trazendo tão boas notícias, né, que nos assusta muito. Aí vamos lá pensar um pouquinho na Europa, né? O El Niño, ele não vai ter uma influência direta nisso que está acontecendo na Europa. Tá? Primeiro que nós tivemos a confirmação de que nós estávamos aqui num processo de transição para a chegada do El Niño agora em meados de junho, né? E essa situação na Europa casa um pouquinho com esse período, porém ela não é causada diretamente pelo El Niño. Por quê? A Europa vive o seu verão. Nós estamos no inverno no sul global e no verão no norte global. Então, o que acontece também tem a ver com a circulação, né? Então, a circulação atmosférica sobre aquela porção do continente, ela tem uma dinâmica específica, também chamada de cúpula de calor, é como se uma célula de pressão não permite que cheguem outros ventos que amenizem, de forma mais geral seria isso, mas há um conjunto de fatores que justificam isso, né? O que a Europa está vivendo. Então, é uma circulação atmosférica, é as características das próprias cidades. Muitas casas, muitas habitações não têm tantas janelas de circulação, são prédios que foram construídos com materiais que estavam muito mais preocupados com o frio do que com o calor. Uma estrutura urbana também, que aí tem o aspecto do clima urbano, mas vem o elemento que a ciência acredita que seja talvez um dos mais importantes para entender esse fenômeno que acontece na Europa, que são as mudanças climáticas. Eu lembro, quando criança, já ouvi falar de ondas de calor na Europa. A diferença é que elas estão mais frequentes e mais intensas. Um dado que eu fiquei bem alerta, né, foi de, acho que foi na França, né, de 55 pessoas que morreram afogadas. Então, vejam, eram pessoas que estavam ali naquela onda de calor, tentando se refrescar em rios, em áreas públicas, né, então ilhas de frescor espalhadas pela cidade, mas nos rios, nos lagos, né, e acabou se afogando, tentando reduzir um desconforto térmico. Então, veja, é uma morte indireta da onda de calor, né? Então, a mudança climática, ela causa o aumento, né? A gente já entende isso, dos eventos extremos. Então, é um verão europeu, é uma circulação atmosférica que pode sim estar sendo impactada pelas mudanças climáticas, né? De um aquecimento global, de uma temperatura mais elevada, junto com cidades que muitas vezes eram mais pensadas para o contexto do frio do que para o calor, e uma população que não está tão habituada a extremos de calor tão grande, né? Então, é um conjunto de fatores. Aí, quais foram as maioria das pessoas, né, que faleceram? São pessoas idosas, muitas vezes, o estresse térmico, ele é um pouco silencioso, porque você vai sentindo aquele desconforto, e às vezes leva até um tempo para entender muito bem qual é a causa. Já existem estudos que aproximam os dados, né, de ondas de calor de temperaturas muito elevadas com o aumento do número de AVCs e infarto. Não é o calor em si que vai causar toda aquela problemática, mas as pessoas teoricamente já estariam mais predispostas a partir de uma série de fatores, né, físicos, biológicos, e essas altas temperaturas elas são como se fosse um gatilho. Então, são pessoas mais idosas, pessoas já com comorbidades ou doenças crônicas, né? Por isso que todo o nosso cuidado, ele precisa começar antes, numa atenção, né, numa atenção para o conforto. Então, é um pouco dessa dimensão. Então, o El Niño vai ser um fator adicional.
4: Pois é. Sobre essa questão do El Niño, né, voltando um pouco, como você disse, é um fenômeno cíclico, né? A cada 2-3 anos ele torna a acontecer. Mas por que que nesse ano, em especial, ele está chamando tanta atenção?
5: Tanto o El Niño como La Niña, nós temos graus de intensidade. Então, o El Niño, ele pode ser fraco, moderado, forte, e alguns grupos, algumas literaturas já apontam para uma categoria muito forte. Então, ao que tudo indica, e as previsões, é que possivelmente ele pode ser muito forte, de moderado a muito forte. Por isso que ele chama tanta atenção. Então, às vezes você tem um ano de El Niño fraco, que não tem um impacto tão grande na dinâmica das chuvas. Ele impacta, mas nem tanto. Mas quando é um ano de El Niño forte, certo? E que ele pode ser seguido por mais um ano de El Niño forte, aí sim, porque ele vai mexer nessa dinâmica atmosférica do nosso território, né? Porque o Brasil é um país gigante, continental, e exige grandes desafios para nós. Por quê? Porque nós teremos impactos diferenciados. Então, o país é tão grande, tão lindo, tão incrível, que esse fenômeno ele causa impactos diferentes. Por exemplo, em anos de El Niño forte, você tem seca, altas temperaturas e seca para o norte e nordeste, por exemplo, e muita chuva para o sudeste e para o sul, principalmente para o sul. Então, lembra o que aconteceu no sul nos últimos anos, né? Então, são eventos extremos de chuva, lidando com temperaturas elevadíssimas no sudeste, com ondas de calor no centro-oeste, com seca mais intensa para o nordeste. Então, além de todos os desafios de entender o fenômeno, tem o desafio de entender como ele impacta os territórios. E como o Brasil é muito grande, nós temos impactos diferentes que exigem um planejamento estratégico e ações de enfrentamento e convivência, né, com o fenômeno também diferentes.
4: Essas ações, elas têm sido realizadas em geral?
5: É muito importante para quem está nos ouvindo acompanhar as informações que são compartilhadas pelos órgãos oficiais, para não cair na fake news, para não receber informações que não são verídicas e que muitas vezes causam toda uma ansiedade, uma preocupação que não deveria acontecer dessa forma, né? Então saiu semana passada o primeiro painel do El Niño organizado pelos institutos oficiais do Brasil, que é o INPE, que é o Instituto Nacional de Pesquisas Espaciais, que é o INEMET, que é o Instituto Nacional de Meteorologia, junto com a ANA de Águas, né? O CEMADEM, que é o monitoramento e alerta de desastres, o Serviço Geológico, enfim, uma série de institutos, secretarias a nível de Brasil, que tem buscado se preparar, né? Mas como a gente entende que o El Niño preocupa, mas o agravamento das consequências pela mudança climática, essa preparação ela precisa ser permanente, né? Então nós vivemos entre 2024 e 2025, Conferência Nacional do Meio Ambiente no Brasil, que teve a temática central, a mudança climática, então adaptação, mitigação, o que, que a gente está pensando? Como é que a gente pode mitigar? Como é que a gente pode reduzir o lançamento, amenizar a situação e se adaptar, porque é uma realidade permanente, né? Nova, eu digo, em relação à mudança climática. Então, o monitoramento é uma etapa, nós começamos a fazer, nós, eu digo, a nível do Brasil, né? Eu li recentemente matérias de que o Sul está buscando estratégias também, né, de como monitorar melhor isso, de trazer alertas, de orientar as pessoas, né? Nós temos uma rede básica de saúde no seu bairro, com certeza, o próximo do seu bairro tem um posto de saúde, tem as agentes de saúde, que ninguém conhece melhor o território do que essas pessoas. Então, existem ações sendo feitas, mas elas não podem acontecer esporadicamente, né? São ações que precisam fazer parte de uma agenda climática. Aí é muito importante a gente pensar na escala do município. O seu município tem uma agenda climática? Tem uma pasta específica que trata sobre isso? Como o seu estado tem que pensar nessas temáticas? Então, são os três níveis, né? Nacional, estadual e municipal, que precisam incluir isso numa agenda climática permanente. Então, os municípios, seja ele pequenos, médios, grandes, metrópoles, precisam desenvolver os seus planos, pensando anos de El Niño, anos normais e anos de Laninha, mas contextualizando a questão climática e o território.
3: E aí, esses são pensamentos mais para o poder público. E aí, da nossa parte, da parte da população, o que é que a gente pode fazer para tentar amenizar esses efeitos?
5: É muito importante também, porque é um conjunto, né? O poder público, o setor privado, nós individualmente. Então, eu vou falar algumas coisas, né? Pensando do ponto de vista individual, você, indivíduo. A partir de agora, né? Junho, para nós ainda é um mês um pouco mais ameno. Mas a partir de agosto é transição. Então, os BROS, como o nordestino conhece e chama, né? Os BROS, que é o setembro, outubro, novembro, são os nossos meses mais quente e seco. Então, habitualmente, já são meses quente e seco. Agora, num contexto de El Niño, a tendência é que ele seja ainda mais seco e ainda mais quente, né? Então, a primeira coisa, cuidar da hidratação. Então, se você que está me ouvindo não tem o hábito de beber água com frequência, coloca um despertador no celular. Traga esse elemento para as crianças, né? Seja sucos, água, buscando aí se refrescar e se manter hidratado, porque o estresse térmico, uma das principais problemáticas é a desidratação, que aí pode levar a tontura e que pode levar a uma queda. Então, às vezes, olha só, do calor, né? Do desconforto, da desidratação, você tem uma tontura e você pode cair. E é nessa queda que você pode se machucar. Se for um idoso, idosa, mais ainda. Uma criança, né? Uma pessoa com uma comorbidade. Então, manter a hidratação. É chave. Ande com uma garrafinha de água, ande com um copo. Se você puder, ofereça água também, seja para um trabalhador ou trabalhadora, seja para uma pessoa em situação de rua, para os próprios animais, para os animais em situação de rua. Então, se você puder, deixe ali um reservatório de água, coloque no final do dia, coloque no início da manhã, troque, porque a hidratação é importante. Outra coisa para nós são as estratégias, né, para reduzir essa radiação intensa no meu corpo, né? Então, seria o quê? Usar o chapéu, usar uma camisa de proteção solar ou uma camiseta que proteja sua pele direto da radiação, uso do protetor solar e tentar realizar algumas atividades em momentos do dia que sejam mais a menos, né? Agora, claro, a gente sabe que nem todo mundo tem essa possibilidade, porque o trabalhador e a trabalhadora tem um horário específico de trabalho. Então, se você anda de moto, tente usar uma camiseta maior, né, que cubra os seus braços, que te proteja, os seus pés, né. Na sua casa, tentar a casa arejada, né, o uso de ou ventilador, o próprio ar-condicionado. Se você tiver plantas na sua casa, regue no começo da manhã, no final da noite, né, uma, duas vezes por dia, se possível. Mas a gente precisa de estratégias que são para longo prazo. Então, ouse plantar uma árvore na sua calçada. Se você tem quintal, ouse. Eu digo ouse porque antes nós tínhamos ruas muito mais arborizadas em Mossoró, né? E por uma série de motivos, ou pelo esteto, para não quebrar a calçada, enfim, uma série de motivos, a gente foi tirando essas árvores das calçadas. Então, isso não é o El Niño, né? É a minha rua mais quente porque eu não tenho sombra. Para nós, no semiárido, os elementos que estão muito próximos do conforto é sombra, de preferência de árvores, né? Mas se não puder, pode ser um toldo, pode ser uma coberta, né? Sombra e vento e um pouquinho de umidade, né? Então, esses elementos já contribuem aí para o nosso conforto. Então, é buscando essas estratégias. E para os trabalhadores e trabalhadoras, né? Os responsáveis, né? O setor privado, precisa pensar nisso também. Se aquela atividade daquele trabalhador pode ficar para os horários mais pela manhã ou para o final da tarde, é importante. Mas se não, que ele tenha ali CGPIs ou os materiais necessários para se proteger. E talvez, para alguns grupos, ficar mais alerta sobre pressão arterial. Então, está se sentindo bem? Procure a UBS, verifique a sua pressão arterial. Se sentir um desconforto maior, é procurar uma UPA. Né? Não vamos brincar aí com esse desconforto térmico, esse estresse térmico que pode desencadear uma situação mais séria.
4: Professor, e também uma temática importante nesse tema, né? Ainda mais, sobretudo, diante das perspectivas de aumento da temperatura nesse semestre, é com relação também à prática de, aliás, aos episódios de incêndio que acontecem, né? Muitas vezes aqui na cidade, na região. Eu queria que você falasse um pouco também sobre os riscos, né, relacionados a isso, especialmente nesse momento.
5: Esse é um tema que todos nós precisamos, né, estar bem atentos a isso. Por quê? Porque esse segundo semestre há uma redução nos números de dias de chuva, a intensidade da chuva, né, reduz a umidade relativa do ar, as nossas árvores da Caatinga, elas perdem suas folhas, a maioria, né, então já é uma biomassa ali que fica sobre o solo e tudo muito inflamável. Então, evitar a todo custo focos de queimadas, porque grande parte dos incêndios que nós temos na região, elas começam com pequenas queimadas. Então é você que, né, vai queimar um lixo que não é apropriado de maneira alguma, perde o controle de uma queimada e ela passa a se tornar aí um incêndio. Essa mudança, né, da queimada para o incêndio é a proporção, o tamanho, que aí individualmente você não consegue mais conter. E fogo não respeita limites. E aí uma temperatura muito elevada, uma umidade do ar muito baixa, céu praticamente limpo, céu azul praticamente, né, nesse segundo semestre. E com ventos muito fortes, porque nós, no turno da tarde, nós temos ventos muito, muito fortes, né, nós temos agora uma maior produção de sal, é a maior produção de energia eólica, maior produção de energia solar. Então, todo esse contexto, ele favorece ao aumento do número de incêndios. Então, é evitar. É muito importante, não queime. Sob hipótese nenhuma, não queime, é mais poluição, as temperaturas aumentam e o risco para a saúde é muito grande. Caso isso aconteça, acione imediatamente os setores competentes, né? O Corpo de Bombeiros, se for próximo à unidade de conservação, ao IDEMA, entrar em contato com o IDEMA, se for a unidade de conservação federal, ao ICMBio, né? Aqui no entorno do Parque Nacional da Furna Feia, nós temos o ICMBio, que atua junto à brigada, né? Justamente para impedir que as chamas cheguem até o parque. Então agora os brigadistas novos já foram contratados. Então, enfim, é uma força-tarefa, né, para não piorar ainda mais o cenário. E lembrando que isso é um crime ambiental, uhum. Então você também pode ser denunciado, caso faça, seja reincidente, né, com multa, com uma série de restrições. Então, é evitar toda forma.
4: Professor, acho que dá para a gente passar a manhã todinha aqui falando sobre essa temática, porque são muitos pontos para a gente abordar, né? Mas o tempo do nosso programa está chegando ao fim, mas queria agradecer mais uma vez a sua presença, né? E já deixar aqui o convite para vir outras vezes também, falar de outros assuntos também, vai ser sempre muito bem-vinda.
5: Quero agradecer a oportunidade, né? Desejar que os nossos ouvintes fiquem bem, fiquem confortáveis, se cuide, cuide de você, cuide dos seus, né? Dos nossos idosos, das crianças. Vamos, é cíclico, né? Daqui a um tempo nós teremos um ano de laninha, que são anos mais chuvosos para nós, né? Esse ano nós não tivemos, nós tivemos chuvas, na verdade, né? Então, medianas a um pouco mais elevadas, então os nossos reservatórios não estão secos, isso é um ponto positivo. Nós estamos aí com a capacidade mais ou menos, de modo geral, 50% no Nordeste, então a gente consegue se preparar para enfrentar esse ano, né? E pensando nas estratégias e sempre monitorando para ver como é que fica 2027.
4: Obrigado, professor. Professora.
3: Obrigada, professora. E chegamos ao fim de mais uma edição do nosso programa. 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É só pesquisar por Canal Aberto UERN.
4: Muito obrigado pela sua audiência e até a próxima semana.
3: Tchau, tchau.
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8: Aos 101 anos, um tauense, o José Benigno, segue fazendo história. Nascido em 22 de janeiro de 1925, ele é uma das raras pessoas no mundo que podem dizer que acompanharam todas as edições da Copa do Mundo de Futebol desde a primeira, realizada em 1930 no Uruguai. Morador de Tauá, no Ceará, seu Benigno carrega na memória momentos marcantes que atravessam gerações, desde os tempos do rádio até a era da internet. Ao longo de mais de 9 décadas, viu surgir e desaparecer craques. Acompanhou títulos históricos da seleção brasileira e testemunhou a evolução do maior evento esportivo do planeta. Nos últimos anos, sua história ganhou ainda mais destaque graças aos vídeos publicados diariamente nas redes sociais por seu neto, o Vladerson Macedo. As publicações mostram a rotina, a lucidez e a paixão inabalável de seu Benigno pelo futebol, conquistando admiradores de diferentes partes do Brasil. Mais do que um torcedor, José Benigno, de Tauá, no Ceará, se tornou um símbolo de memória, longevidade e amor ao esporte. Aos 101 anos, ele representa uma conexão viva entre passado e presente, guardando lembranças que poucos tiveram o privilégio de presenciar e compartilhando uma trajetória que se confunde com a própria história das Copas do Mundo. Eu sou Aline Linhares e este é o Tempo Vivo, aqui na 105 FM.
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9: 6h50.
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12: Bom dia! Sexta-feira, 3 de julho de 2026. Está no ar a edição de número 1257 do Jornal Mais Mossoró, com a apresentação de Fábio Oliveira. Dados apontam MCJ 2026 como o mais seguro da história. Aberto o credenciamento da imprensa para o Mossoró Sal e Luz 2026. Mossoró Sal e Luz terá mais de 30 atrações neste ano. Detalhes agora no Mais Mossoró. Mais Mossoró! A atuação integrada das forças de segurança garantiu a tranquilidade e ordem do Mossoró Cidade Junina 2026. No comparativo de ocorrências registradas neste ano, o número caiu em 58% em relação a 2025. Os dados apontam que ano passado o quantitativo de ocorrências chegou a 1.266. Neste ano, o número foi reduzido em mais da metade, chegando em 529 ocorrências. Destaque para a atuação do MCJ Seguro para Elas. Com a iniciativa neste ano, houve redução em 87,5% nos casos de violência doméstica em relação a 2025. Neste ano, o trabalho dos agentes de trânsito foi ampliado durante o Mossoró Cidade Junina. Mais de 1.900 veículos foram abordados, um crescimento de 910% na comparação com o ano passado. Os dados consideram as ocorrências registradas por todas as forças de segurança envolvidas na manutenção da ordem durante o MCJ.
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12: 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A Secretaria Municipal de Comunicação Social, a SECOM, órgão da Prefeitura de Mossoró, iniciou nesta quinta-feira, dia 2, o credenciamento para veículos de comunicação interessados em cobrir a quinta edição do Mossoró Sal e Luz. Neste ano, o evento será realizado em 2 fins de semana, com 5 dias de programação, a partir do dia 17 de julho. O processo de credenciamento vai até o dia 5 de julho e deverá ser realizado através do sistema de credenciamento do evento pelo link credenciamento.saliluz.secom.mossoró.rn.gov.br/seleção. O credenciamento visa dar exclusivamente acesso aos profissionais que trabalham em veículos de comunicação. A concessão dos documentos de identificação profissional para a cobertura do evento será limitada e levará em consideração os critérios estabelecidos pela SECOM. No próximo dia 17 de julho, o Mossoró Sal e Luz chegará à sua quinta edição com grandes nomes da música gospel. Neste ano, o festival reunirá na programação mais de 30 atrações, entre elas Aline Barros, Leandro Borges, Morada, Maria Marçal, Thales Roberto, Anderson Freire, entre outros. Em 2026, o festival será realizado em 2 fins de semana, com programação nos dias 17, 18, 23, 24 e 25 de julho, na Estação das Artes Poeta Eliseu Ventania. Serão momentos de fé, louvor e adoração para toda a família. Na sexta-feira, dia 17, na abertura, o evento receberá Valesca Maíssa, Jefferson e Suelen, Alane Lima e Banda Cairós. No sábado, dia 18, sobem ao palco Três Palavrinhas, Cícero Oliveira, Leandro Borges, Novo Som e Elisaque Regis. O Mossoró Sal e Luz está consolidado no calendário cultural de Mossoró e do Rio Grande do Norte. O maior festival de cultura gospel do estado reuniu mais de 200 mil pessoas durante os dias de programação no ano passado. Termina aqui mais uma edição do Mais Mossoró, com produção da Secretaria de Comunicação Social da Prefeitura Municipal de Mossoró. Siga nossas redes sociais e se mantenha informado. Um bom fim de semana a todos e até segunda-feira, se Deus quiser.
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3: Alô, minha amiga. Alô, meu amigo. Bom dia. Boas vibrações para você. Tudo bem? Como é que você tá? Na paz. Hoje, dia 3 de julho. Ai, nós estamos juntos em mais uma manhã. Que bom, viu? Reencontrá-lo, reencontrá-la. Sempre na melhor programação do FM Moçoroense. A mensagem hoje é a seguinte: a semana pode não ter sido perfeita, tá? Mas você venceu mais uma etapa. Agradeça pelo que deu certo, aprenda com o que não saiu como esperava e entre no fim de semana com o coração leve. A vida recompensa quem não desiste. Que Deus renove suas forças, proteja sua família e abra portas de paz, saúde e prosperidade. Sorria, meu amigo, porque quem acorda com gratidão já começa o dia em vantagem. Que a sua sexta-feira seja abençoada. Ah, agradecendo a Deus o milagre da vida, estamos começando mais um programa Na Boa de Mossoró.
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Informação, alegria, música boa e muita interação para você que está no trabalho, em casa, no comércio, no carro ou na estrada, não importa. 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É, e hoje tem expectativa da Copa do Mundo, porque domingo o Brasil entra em campo contra a Noruega. Haaland e companhia pelas oitavas de final. E é claro, tem o tradicional bolão do Gilson aqui no programa. Qual será o placar do Brasil Noruega, hein? Mande agora seu palpite. Quem acertar vai chegar mais, ou chegar mais perto aqui, né? Porque acertou. Aí a gente sorteia, porque se tivermos mais de um acertador, lógico, aí vai pro sorteio, tá? É, eu tenho vários Pix aqui, tem muitos prêmios aqui, ó. Tá conosco aqui a Unicostro, a meu amigo Olivar, Alberto Contabilidade tá com a gente também, Mossoró Autovidros, Tenda Restaurante, Sertão Frios, a Pedras, Granitos e Mármores. Então entra comigo nesse bolão aí. Já pode mandar. Ó, cada mensagem vale um palpite, viu? Não vem com dois palpites, três palpites. E os palpites vão rolar aqui, ficam todos registrados no nosso WhatsApp até as 9h52 por aí, tá bom? Então aproveita, manda mensagem. A gente começa com a música internacional mais tocada nas rádios de todo o Brasil, Taylor Swift com The Fate of the Feeling.

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1: 105, 7 horas, 9 minutos, The House Martins. É, depois do sucesso, agora tem um clássico do passado.

0: 105,1, o som do The House Martins Build, uma música lindíssima que tá aqui na nossa programação, né? Jorge Vecílio Balara, Algo Me Diz, e Taylor Swift com The Fate of the Filha. Uma ótima manhã pra você hoje, sexta-feira, sextou, dia 3. É, e hoje não tem enquete do dia, hoje tem bolão, hein? Pode mandar seu palpite pro jogo Brasil e Noruega. O jogo acontece domingo, 5 da tarde, e a gente já adianta os palpites aqui, tá? Aí na segunda a gente faz o sorteio, tem muitos Pix aqui, sorteios de Pix de R$105, tá? Bom, vamos às principais notícias da manhã para você começar o dia bem informado. A cidade de Mossoró voltou a registrar homicídio na noite de ontem. É, na noite de quarta-feira foi na região do Conjunto Integração, ali no Santa Delmira e Promorá. Agora foi a vez do Alto da Conceição. Um jovem de 21 anos foi executado a tiros e a cidade registra 79 homicídios. É, o de quarta-feira, 22. O de ontem, 21. Sempre nessa faixa etária, infelizmente, né, cara? É, tá aí. Bom, ainda nas notícias do dia, atenção, o comércio terá horário especial. Como assim, Gilson? Amanhã, domingo, começa fechado. Jogo do Brasil, calma. Os supermercados fecharão suas portas às 16h e não retornarão após o jogo. É, supermercados e lojas funcionarão antes da partida. Praça de alimentação dos Partagens Shopping seguirá aberta durante o jogo, tá? Então tá aí o comércio com horário especial. Comércio supermercadista fechando às 16h e não reabrindo após o jogo. Então, domingo, se você vai precisar fazer supermercado, tem que fazer logo cedo, tá? Tá? Fica atento aí. Ainda nas notícias do dia, a nova lista do concurso da CESAP, Secretaria de Saúde, convoca 748 profissionais. Governo libera 105 novas vagas para cursos na UFESA. Vamos falar aqui de Copa do Mundo? Jogos de ontem. E, rapaz, ó, aí, ontem o Cristiano Ronaldo continua na Copa, porque Portugal continua. Isso, Portugal venceu a Croácia 2-1. A Espanha venceu a Áustria 3-0. Aí, hoje, já na madrugada de hoje, tivemos Suíça 2, Argélia 0. Suíça avança. Austrália e Egito, hoje às 15h, às 19h, tem Argentina e Cabo Verde. E às 22h30, rapaz, 22h30 da noite, tem Colômbia e Gana. São os jogos de hoje da Copa do Mundo. Tá, então, as principais notícias da manhã, a gente já trazendo para você aqui no programa, tá bom? E muita gente já participando conosco aqui. Ah, bom dia, Gilson. Quem aí? Roberto, motorista de aplicativo, Brasil 2-0. Rosanete, Eric Barbosa, 2-1 Brasil, Solidade, não botou placar aqui, Solidade, Rita Paiva, não botou placar, Gilvan Silva, gente, tem que mandar placar, só um placar, tá? É, 98105-0105, participa comigo do nosso bolão, é, quem sabe você não fatura aí, né? Isso, uma ótima manhã, hoje é sexta-feira, 3 de julho, pra você que tá aniversariando hoje, ó. Parabéns, felicidades, muitos anos de vida. Vem com a gente comemorar. 105
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1: Vamos nessa, gente. Ótima manhã pra você. Alô, Rosa do Liberdade, Humberto da Casa do Mel, lá na Silva Jardim, da Mina Barrinha. Oi, Gilson, meu amigo. Quem fala é Marcos Martins. Meu palpite é pra domingo 2-1 Brasil na Noruega, tá bom? Paulo do Santa Edelmira, 2-1 Brasil. Licélia Dantas, o Alto do Xerém, 3-0 Brasil. Gil, será 3-2 Brasil no sufoco, diz o Fábio Carvalho. Eliette Chagas, bom dia, 2-1. Ó, gente, placar tem que ser escrito, não manda áudio não, porque não tem como eu acompanhar tudo. Rita Paiva botou 1-0. Ah, que mais? Meu amigo Gerson Maia, no Nova Betânia, 2-1 Brasil. 2-1 é o que tá rolando muito aqui, né? Muitos Pix, muitos prêmios pra você, ouvinte da 105 do nosso programa no nosso bolão.
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1: Bom dia, ótima manhã pra você, hoje 3 de julho, e nós estamos juntos em mais uma manhã aqui na 105, que maravilha, né? Bom demais contar com a sua audiência, 98105-0105. Paulo Ricardo, o verso.

0: São 7:32 e agora é hora de notícias na 105, a notícia na medida certa. Cada meia hora tem 105 news pra você. Hoje, uma sexta-feira, dia 3 de julho. 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Estou falando do Jogo do Brasil, que acontece no domingo às 17 horas. Só que depois do jogo, os supermercados não retornam, tá? Essa é a informação. Ainda nas notícias do dia, a cidade de Mossoró voltou a registrar homicídio na noite de ontem. Foi na região do Alto da Conceição, mais conhecido como Pantanal, um jovem de 21 anos foi assassinado. Jogos de hoje da Copa do Mundo, às 3 da tarde, Austrália e Egito, 7 da noite, Argentina e Cabo Verde, e às 10:30 da noite tem Colômbia e Gana. 105 News, oferecimento RN Peças e Rebouças Supermercados.
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0: Uma manhã pra você, 7h42, na rádio que só toca musicão. A gente curtiu Luiz Capaldi, Marisa Monte, só as boas por aqui. 105
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0: Bom, vamos dar uma passada mais uma vez aqui no nosso WhatsApp e saber o que é que a turma tá dizendo do placar do nosso bolão. É, gente, ó, se eu não falar seu nome, não se preocupa, porque muita gente mandando mensagem e fica impossível conseguir ler todas as mensagens, tá bom? Agradecer aqui ao Unicontro com a gente, Alberto Contabilidade. Alô, alô Alberto, um abraço pra você. 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Isso, R$105 o Pix. 105, é a rádio que paga mais. 105, é. Porque é o maior Pix, essa é a maior frequência, 105. Ah, Licélia, bom dia, minha amiga. E aí, qual o placar do jogo? Ô Gilson, dá um alô pro grupo Não Somos Ricos, Mas Sabemos do Chá, Queco Película, Lidiane Toinha, Suênia, Suel, Suênia, Eilson Sonari, Felipe, Isaías, Igor e Selma. Um abraço pra vocês, obrigado, hein, pela audiência aqui com a gente. Tá ótimo. Ah, quem mais aqui? Sérgio Tu, Sérgio, um abraço pra você. Sérgio Tu faz a linha Mossoró Santana do Mato, tá com a gente aqui. Oi, Gilson, pro placar 3-2 Brasil, Ivanete Medeiros. Antes falava mais, Gilson, como é?

Marcos, depois você explica essa mensagem aí, cara. Não entendi bem, irmão. Gleice Oliveira, 2-1 Brasil, quero ouvir a música da Avril Lavigne. Douglas Rogério, Cidade Jardim, um abraço pra você, pediu um clássico aqui. Rosanete, 1-0 Brasil. O que mais? Marcão, Marcão, tem que ser mensagem de texto, cara. 1-1. Diz aqui o meu amigo Sátaro. 3-1 Brasil, Gisele da Barrinha. Leuda, 2-1 Brasil na Noruega. E aí, você, qual a sua opinião? Participa com a gente.

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1: 105, 752, uma ótima manhã pra você. A trilha sonora da sua vida passa por aqui em 105.
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1: Aqui toca os clássicos nacionais e internacionais. Por exemplo, aqui é um toque de MPB. Finalzinho da tarde tem Léo Júnior na 105. Um clássico também do rádio local, MPB na 105. O som do Ivan Lins, Vitoriosa.

0: Gilson Cardoso, bom dia ouvintes, FM 105, Santa Clara. Hoje é a primeira sexta-feira do mês de julho, dia 3, e a igreja também celebra a festa do apóstolo São Tomé. Vamos ouvir com muita alegria o Santo Evangelho. Aleluia, aleluia, aleluia. Acreditaste, Tomé, porque me viste. Felizes os que creem sem ter visto. Aleluia, aleluia, aleluia. O Senhor esteja convosco, Ele está no meio de nós. Proclamação do Evangelho de Jesus Cristo segundo João. Glória a vós, Senhor. Tomé, chamado Dídimo, que era um dos doze, não estava com eles quando Jesus veio. Os outros discípulos contaram-lhe depois: vimos o Senhor. Mas Tomé disse-lhes: se eu não vir a marca dos pregos em suas mãos, se eu não puser o dedo nas marcas dos pregos e não puser a mão no seu lado, não acreditarei. 8 dias depois, encontravam-se os discípulos novamente reunidos em casa, e Tomé estava com eles. Estando fechadas as portas, Jesus entrou, pôs-se no meio deles e disse: a paz esteja convosco. Depois disse a Tomé: põe o teu dedo aqui e olha as minhas mãos. Estende a tua mão e coloca-a no meu lado, e não sejas incrédulo, mas fiel. Tomé respondeu: meu Senhor e meu Deus. Jesus lhe disse: acreditaste porque me viste? Bem-aventurados que creram sem terem visto. Palavra da salvação. Glória a vós, Senhor. Minhas irmãs e meus irmãos, para a nossa oração deste dia, peçamos ao Senhor a graça de uma fé autêntica, de uma fé no seu mistério pascal. Assim como Tomé queria ter a certeza de que o Jesus que estavam falando para ele era o Jesus que tinha passado pela cruz, que a gente também possa fazer a experiência do crucificado, ressuscitado na nossa vida. Tenha um bom dia, um bom final de semana, um bom começo de outra, e até segunda-feira, se assim o Senhor nos permitir.
1: Muito obrigado, Padre Crisanto Borges, com a gente todos os dias aqui no Evangelho do Dia, sempre às 8 horas. Agora tem notícias, em hora do 105 News, a notícia na medida certa. 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O Rio Grande do Norte lidera acesso à internet nos domicílios do Nordeste, é o que aponta o IBGE. A pesquisa mostra que 94,4% das residências potiguares utilizam internet. Estado também registra aumento no uso de celulares e redução de lares sem conexão. Ainda nas notícias do dia, vamos ao teatro. Hoje tem o show do Gil e Ney. É, a cantora, deixa eu explicar melhor aqui, a cantora e produtora cultural, a Catarina Gugel, apresenta um espetáculo interpretando Gil e Ney hoje no teatro. À noite tem ainda o cantor paraense Felipe Cordeiro com o Conjunto Feve. Tudo isso a partir das 18 horas. Ainda nas notícias do dia, você conferindo. A cidade de Mossoró registrou na noite de ontem um crime de homicídio. Mais um, infelizmente, né? Foi na região do Alto da Conceição, mais conhecido como Pantanal. Um jovem de 21 anos foi executado. E a cidade chega a 78 homicídios, infelizmente, né, este ano. 105 News, a notícia na medida certa, oferecimento Rebouças Supermercados e RN Peças.
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3: 8:05.
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4: Maravilha, então, gente. 8:08, estão virando mais uma hora. E aí, como é que você tá? Tá tudo bem com você? Que bom, né? Uma ótima sexta-feira. Ah, já deu seu palpite aqui no nosso bolão? Nosso bolão bomba, cara. Muita gente mandando mensagem aqui no nosso WhatsApp. Você tem o nosso WhatsApp? Ainda não? Anote aí, 981050105. Eu tenho várias empresas aqui com a gente, dando brinde aqui para quem acertar o bolão. O jogo acontece domingo, verdade, 5 da tarde. Eu não tenho programa amanhã, nem domingo, então eu já vou colher os palpites hoje. Aí na segunda-feira a gente faz o sorteio aqui no programa, beleza? Quem acertar, né? Ah, tá bom então, vamos lá. A Unicostro tá com a gente aqui. Alberto Contabilidade, meu amigo, tá com a gente. 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Deixa eu dar uma passada aqui no zap. Só para saber, gente, nada de mensagem de áudio, eu não tenho como ouvir aqui, são muitas mensagens, tá bom? Manda só o placar, nome e placar. Meu amigo Pretinho, abraço para você, rapaz. Como é o nome do café aí, Pretinho? Manda aí, por favor, o nome, cara. Por favor, ele botou 3-1 Brasil. MN Cafeteria, no centro da cidade, é Mar Negócio, a rua? MN Cafeteria, Pretinho, um abraço, obrigado, viu? Sucesso para você, sua família, que Deus abençoe vocês imensamente aí. Muito obrigado. Vamos lá. Minha amiga Laura não botou aqui. Laura, manda o nome completo. 3-2 Brasil. Sebastião Rodrigues Filho, meu amigo Juninho, manda aí o placar, Juninho. Gente, áudio não vai. Eu dizendo áudio e o cara ligando. Fica difícil, né? Jair do Bom Jardim, 2-0. Rita, 3-1 Brasil. Valeu, Rita. Laura Pierre, nome bonito, hein? Laura Pierre. É norueguesa, Laura? Não, né? Não, brasileira. Brasileira. Marcão da Alameda. Marcão, bota nome aí, cara. O nome é 3-1 Brasil. Valeu, cara. Um abraço pra você, Marcão. Brasileira, Laura Pierre. Ou fosse comunicador, hein? Comunicando, Laura Pierre. Valeu. Rita, Jair, do Bom Jardim. Jair, bom dia, cara. Jair meteu um 2-0 Brasil aqui. Glória do Odete Rosado. Gilson é Maria do Odete Rosado. Tá bom, 3-0 Brasil, valeu. Cara, na Binef Rosado, viu? Vizinho à Igreja Universal ali, a MN Cafeteria. Muito bacana a MN Cafeteria. Um ambiente agradabilíssimo. Valeu, Pretinho, um abraço pra você, meu queridaço. Tudo de bom aí. Obrigado, hein, Eli Edson também. Bom dia!

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3: 105,1, você participando com a gente, 98105-0105, onde você está curtindo a 105? Manda uma mensagem agora pra gente, vai. Manda aí, diz onde você está curtindo a nossa programação. Muito bom ter você aqui curtindo, mandando mensagem pra gente, né? Ah, ó, gente, é o seguinte, deixa eu explicar direitinho, o pessoal não tá entendendo bem. Você manda o placar pra cá, tá? 981050105. E aí, o que é que acontece? Mais de um acertador que deve ter com um monte de mensagens aqui, a não ser que a Noruega meta um 7-1 no Brasil. Aí, pelo amor de Deus, né? Ninguém botou isso aqui não, né? E nem é louco botar esse placar aqui, viu? Pelo amor de Deus. Ave Maria. Bom, manda o nome completo, o placar do jogo. E aí, cara? Ah, fica tudo aqui no computador, no nosso WhatsApp. Na segunda-feira eu vou ver quem acertou. Mais de um acertador, a gente vai pro sorteio, tá bom então? Pelo amor de Deus, só não venha com o negócio de 7-1. Ave Maria. Skank, com a partida de futebol.

0: Shakira no som da 105. Ô, Shakira, Shakira e Burna Boy, dai, dai. Aí o Burna Boy deixa pra Wênio, Shakira fica com a gente, né? Shakira maravilhosa, né?
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0: Bom, e a galera segue opinando aqui no nosso palpite, no bolão, do nosso programa, né? Tem um sucesso esse bolão, viu, gente? É, tomara que o Brasil siga pra gente continuar fazendo bolão. Porque quando o Brasil sair, não vou fazer bolão mais não, né? É, não, mas não vai sair. Só vamos sair dia 19. É, dia 19 a gente sai, né? Hã? Alô, Adal Taxista, cara. Botou o que aqui, Adal? Deixa eu dar um giro aqui. 1-0 Brasil. Jona Dark da Abolição 1. 3-0 Brasil. Célia. Alô, Célia. 3-1 Brasil. Ah, bom dia, Gilson. Rapaz, manda o nome. Breno Martins. Ele é Uber, né? 1-0 Brasil. Valeu, Breno. Manda o nome completo aí. Ah, um alô pro pessoal da Fujifilme, viu, Gilson? 3-1 Brasil. Meu amigo Paulo Sérgio Barrocas, 2-1 Brasil. Ah, Douglas Rogério não mandou aqui. Adeilson. Adeilson, 2-1 Brasil. 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E aí, já mandou seu palpite? Ah, ó, gente, áudio não. Ligação não dá, é, tem que ser mensagem de texto, nome, e o placar do jogo. 981050105 é o contato direto com a gente.
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3: 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Olha, gente, essa informação aqui, ó. Atenção, o voo da tragédia. Os 146 deportados pelos Estados Unidos no dia dos terremotos que ficaram sob os escombros, aliás, na Venezuela. Esse programa é o programa Missão Volta Pátria do governo venezuelano. Aí o voo 164 levou 120 homens, 19 mulheres, 5 meninas e, aliás, 5 meninos e 2 meninas. Todos prontos para começar uma nova etapa na sua amada pátria. Esse pessoal chegou na Venezuela, mas acredite, horas depois, o duplo terremoto derrubou o hotel que os recebeu. Acredita? É. Eles estavam nos Estados Unidos e voltaram exatamente nesse dia para recomeçar a vida na Venezuela. Os dois terremotos na Venezuela deixaram pelo menos 2 mil mortos e dezenas de milhares de pessoas feridas e desaparecidas. Realmente, o mundo todo acompanha com muita tristeza, muitas nações ajudando os nossos irmãos da Venezuela. Gente, atenção, lei obriga operadoras a informar a velocidade real da internet nas faturas no Rio Grande do Norte. As empresas que oferecem serviços de internet móvel e banda larga pós-paga no Rio Grande do Norte passarão a informar nas faturas mensais a velocidade de internet efetivamente. É. Então fique atento. Aliás, o que tem de reclamação não é brincadeira, né? A BrisaNet então lidera, né? A BrisaNet, se você quiser contato com a BrisaNet, você faça um post no Instagram e marque eles. Aí eles ligam na mesma hora para resolver o seu problema. Depois, se você ficar esperando aquele atendimento, meu amigo, eu já solicitei aí uns 5 atendimentos. Nunca retorna a ligação. Agora, quando bota no Instagram, BrisaNet, cadê vocês aí? Aparece. Pode fazer isso aí que dá certo. 105 News, a notícia na medida certa. Hoje tem Copa do Mundo. Austrália e Egito, 3 da tarde, 7 da noite tem Argentina e Cabo Verde. E às 10h30 tem Colômbia e Gana. 105 News, oferecimento Rebolsa Supermercados e RN Peças.
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0: clássico nacional, Mil e Uma Noites de Amor, do Pepeu Gomes com Céu aí, né? E no TV BTS. Bom dia, meu amigo Alberto da... Como é Alberto Contabilidade mesmo, né, Alberto? É isso? Metas Contabilidade. Grande abraço, tá conosco aí na parceria.
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0: Olho na hora, 8h43.
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0: Bom, gente, e aí, já mandou seu palpite aqui pro nosso bolão? Ah, tá um sucesso aqui, muita gente mandando aqui, 981050105, alô, Fernando. Fernando, tô passando em BH, Minas Gerais, mas tô ligado aqui na 105. O cara tá em BH, cara, dirigindo e ouvindo a gente na internet, olha só que bacana, né? Só o rádio faz isso, o rádio é fantástico. Ah, tem um outro também aqui, eu não lembro agora o nome, viu, parceiro? Meu velho, esqueci o nome agora do cara. Ah, ele tá sempre pela Bahia aí, Salvador, na Grande Salvador, não é isso? Será que ele tá me ouvindo agora, hein? Ah, eu tô vendo aqui com a nossa direção, eu quero um app aqui pra eu ver as cidades. Eu consigo ver os países aqui, né? As cidades eu não consigo mais vê-las. É, onde estão ouvindo a gente, né? Os IPs, a galera que tá conectada conosco na internet, né? Hã? Tem muita gente conectada conosco na internet agora. Tem muita gente ouvindo no Dial 105,1 MHz. E tem muita gente ouvindo a gente no Rádios Net também. Nós estamos no Rádios Net, né? É, então dá um oi pra gente aí, vai. 981050105. Ó, tem um aqui, ó. 21 é Rio de Janeiro. Diego Freitas. A mensagem tá abrindo aqui. É 21 é Rio de Janeiro mesmo ou tô errado? Tá abrindo aqui. Diego, placar do jogo, ele é de Mossoró. Ah, tá. Mas o número aqui é do Rio. Tá, tudo bem então. Valeu, Diego, obrigado, meu irmão. 2-1 Brasil. Luana, a Luana gosta do cuscuz, não? Ah, Luana é pra comer. Cara, você conhece ou é pra comer? É, ali na Frei Miguelinho, no centro. Luana, faz um áudio aí, fazendo uma propaganda, uma publicidade. Viu, Luana? Luana Jales, faz aí, grava um áudio aí pra mim, falando do É Pra Comer aí. Aí depois vamos sortear aqui. Um alô pra Tia Núbia e Dona Luzia aí no É Pra Comer, na Frei Miguelinho. Eu passei ontem, dei só um oi pra vocês aí, porque não dava pra parar aí, viu? É, correria. Minhas parceiras de cozinha, Luana, um abraço pra você, minha amiga. Tudo de bom, muito obrigado, viu, pela audiência aí com a gente.
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0: demora. A gente volta já.
1: Que desbloqueio de memória essa aí do Placa Luminosa, hein? Essa galera aí, rapaz, 40 mais, 50 mais, vai viajar aí, viu? Música não tem idade. Música que atravessa gerações. Placa Luminosa, uma versão internacional. Muito legal essa música, mais uma vez. Sátaro tá perguntando aqui, Gil, só vale os 90 minutos. É, só vale os 90 minutos. Prorrogação tal não vale, pênalti não vale, tá? O bolão é o placar do jogo nos 90 minutos, é a regra. Obrigado, Sátiro, pelo toque aqui. Ó, Elizabeth, lá no bairro Itapetinga, é isso? Ela botou 2-1 Brasil, tá? Léo da LT Afiações, 1-0 com sofrência. Eu quero 6-0, ganhando é o que importa. Josenaldo, Abolição 4, meu placar é 2-1 Brasil. Ah, Rosângela, Gilson... Ah, o jogo não vai ser fácil. Vou colocar 2-0 Brasil. Rosângela, um abraço pra você, Rosângela. Sou de Mossoró, Diego, manda um alô pra Vem Automolas, é isso? Vem Automolas. Tá certo então, Vem Automolas. Onde é que fica, cara? Qual bairro? Fala aí, cara.
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2: E aí, vamos nessa, né? Vamos fechar mais uma hora muitíssimo bem aqui na melhor programação do FM local. Robson Levi, no Bairro dos Anos, bom dia. Davidson do Sumaré, bom dia. Placa Luminosa.

0: 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Vamos às notícias do dia. Trazendo as principais notícias do dia. Um jovem foi morto a tiros e a sua companheira ficou ferida após ataque ontem no Alto da Conceição, aqui na cidade de Mossoró. Mais um crime de homicídio registrado na cidade. Aí é o 79º, 79 homicídios. O Rio Grande do Norte, esse ano, viu? O Rio Grande do Norte lidera o acesso à internet nos domicílios do Nordeste, ó. Tá todo mundo conectado. Aponta o IBGE. Confira os jogos de hoje da Copa do Mundo. 3 da tarde tem Austrália e Egito, 7 da noite Argentina e Cabo Verde e às 10h30 Colômbia e Gana. São os jogos de hoje. E atenção para o horário do comércio domingo. Como assim, Gilson? Os supermercados. É, fiquem atentos. Os supermercados vão funcionar no domingo, dia do Jogo do Brasil, até às 4 da tarde. Depois eles não retornam. Falo assim porque em outras oportunidades, depois do jogo, voltou o supermercado a funcionar. E domingo não vai acontecer isso. Então, se você tem compras a fazer no supermercado, aproveita o final de semana. E domingo, 4 da tarde, eles fecham para o Jogo do Brasil. E só volta na segunda. Ó, então, a lei agora no Rio Grande do Norte que obriga as operadoras a informar a velocidade real da internet nas faturas, viu? É aqui do estado. 105 News, oferecimento. 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
4: 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Eu sou Padre Charles Lamartine, diretor do Colégio Diocesano Santa Luzia. Esse ginásio, que há 125 anos, educa tantas gerações de moçoroenses e norte-riograndenses. Estamos celebrando os nossos excelentes resultados no Enem 2025. Pelo 10º ano consecutivo, estamos no pódio entre os primeiros lugares no Enem em Mossoró, inclusive na última edição. Por 10 anos consecutivos também somos a escola privada que mais aprova para universidades públicas. Neste ano específico, estamos em 4º lugar entre as escolas de grande porte no nosso estado. No nosso caso, uma escola com mais de 100 alunos. Mais de 50 notas em redação acima de 900 e mais de 70 acima de 800. Um feito histórico inédito que precisa ser registrado. Este resultado que celebramos confirma o nosso compromisso histórico com a excelência do ensino. Como dizia o nosso eterno Padre Sátiro, ninguém faz nada sozinho. Se aqui chegamos é porque uma dedicada equipe tem trabalhado incansavelmente. Por isso, nossa imorredora gratidão aos nossos professores e professoras e a toda a nossa equipe que faz a diferença. Gratidão também às famílias que confiam a educação dos seus filhos a esse centenário educandário. Gratidão imensa aos nossos estudantes, muitos que estão conosco desde a terra infância, desde a Unifam. Permanecemos conscientes que educar, sobretudo em nosso tempo, é uma missão densa, complexa e precisa ser profundamente humana. Por isso reafirmamos, educar para a vida, para o sentido pleno da existência, é a nossa maior conquista.
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5: Olá, bom dia, Gilson Cardoso e todos os ouvintes da FM 105. 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

0: 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Pois bem, meus amigos, ouvintes da FM 105, meu querido Gilson Cardoso, estamos aqui encerrando a nossa participação semanal. Estaremos voltando aqui na próxima segunda-feira, se Deus assim nos permitir. Grande abraço e até lá.
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2: Maravilha, então. Segue participando aqui do nosso palpite, o bolão do Jogo do Brasil. Qual o placar do jogo? Tem muitos piques pra vocês aqui, viu? Participa. 98105-0105. Alô, Jailma, bom dia.

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1: 105.927.
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0: São 9 horas mais 33 minutos, é hora do 105 News, a notícia na medida certa. 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O Brasil cria rede solidária para vítimas na Venezuela. Instituições e organizações mantêm campanhas. Inclusive, o jogador Neymar fez uma doação pessoal de mais de R$1 milhão para os nossos irmãos venezuelanos que sofrem com esses terremotos. Terremoto duplo. Cara, teve uma missa de 23 anos que está entre os mortos. Uma cena que hoje está nos principais sites e TVs All News do mundo. Uma garotinha foi encontrada nos escombros sorrindo. É, ainda, que coisa, né? Bom, são mais de 1.900 mortos. E a gente fica aqui na torcida, sabe que a essa altura encontrar sobreviventes é complicado, mas... que lá aparece algum. Então vamos torcer aí, tá? Olha, a Secretaria de Saúde convocou mais 748 aprovados no concurso da saúde para reforçar, né, a área no Rio Grande do Norte. Maravilha. Atenção, o comércio vai funcionar domingo nos supermercados. Atenção, até as 4 da tarde. 5 da tarde tem um jogo do Brasil. Até as 4 o comércio funciona nos supermercados. Aí depois não retorna, tá? 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
4: 9h43.
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2: Maravilha, gente. 9h49 na 105. Ó, os últimos instantes para você participar do nosso bolão, tá? É. Tá rolando muitos pix aqui de R$105. 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Alô, meu amigo Olivar. Um abraço para você. É, Meta Contabilidade, não é isso, meu amigo Alberto? Rapaz, o cara só quer chamar Alberto Contabilidade, mas tem uma empresa, esse aqui é o CPF e tem o CNPJ, viu? O Alberto é o CPF, né? E tem o CNPJ também. Alberto, um abraço pra você, cara. Meta Contabilidade, Pix de R$105, você acha bom, né? Você gosta, né? Você gosta, já vai rindo aqui. Meu amigo, eu só conheço um cara que ri mais do que Jackson Lira. É. Celso Portioli. É. Agora a conta dos dois também tá se batendo um no outro, assim, viu? A conta tá do mesmo jeito. Celso Portioli e meu amigo Jackson Lira já tá por aqui, já tem o seu programaço aqui, tá bom? Então, gente, Meta Contabilidade tá com a gente. Mossoró Autovidros também. Logo, meu amigo Lulu, Luciano, um abraço aí. A turma do Tenda Restaurante, Sertão Frios, meu amigo Carlinhos, Pedras, Granitos e Mármores, cara, aquelas, você que é engenheiro, arquiteto, Pedras, Mármores e Mossoró, é com Pedras, Granitos e Mármores. E você que trabalha com marmoraria, tem uma marmoraria aí? Tem? Você já conhece lá a CN Mineração, vizinho ali a Pedras, Granitos e Mármores? Rapaz, vai melhorar aí muito seu trabalho aí, viu? Aqui Pneus, confiança e segurança para sua viagem, com a gente também nessa aqui, meu amigo Elzo. Alô, Gorete! Gorete, você vai acabar com a gente aqui com tanto doce, viu? É, rapaz. O mito tá só a panelinha aqui na frente, aqui, viu? Pegue doce. É academia só na foto. Ele tirou uma foto da academia em 2010. Até hoje ele usa essa foto. Tá pago. Apaga a foto, né, Vitor? Bom, Gorete e o esposo dela do UOL, um abraço pra você. Ó, gente, se eu não falei seu nome, se preocupa não, porque tem muita gente pra falar aqui, eu não tenho como ler todos os recados aqui, mas tá concorrendo aí, tá bom?
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2: Bom, gente, tô indo embora, hein? Se preocupa não, você que participou comigo aí, vai estar o seu nome aqui com a gente e mais de um acertador. Lembrando que é só os 90 minutos, viu? Prorrogação, não vai contar gol na prorrogação, não. Se tiver, mas não tem prorrogação, não. Se preocupa não, vai ser no tempo normal. Tá bom? Bom, um grande abraço, vem aí, Jackson Lira e o painel 105. Bom fim de semana pra todo mundo. Hein? O Brasil ganha, folgado. É. Agora. Jackson Lira vai dizer o nome do jogador aqui daqui a pouco. Haaland, né? Rapaz. Valeu, gente. É do Ribeiro pra terminar.

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2: Na boa de Mossoró, 9:58.
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1: Epa! Bom dia, bom dia, bom dia! Bom dia, Mossoró! Rio Grande do Norte, Brasil, mundo! E aí, como é que você tá? Tudo bem? Tudo jóia? Tudo tranquilo? Espero que sim, a partir de agora tá no ar mais uma edição do nosso painel aqui na Boa de Mossoró. Desejando a você uma ótima manhã. Obrigado pela audiência de sempre. Depois do brother Gilson Cardoso, agora chá com Jackson Lira até meio-dia. A gente vai fazer a festa por aqui também. Fechado!
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0: Bom demais, hein, minha gente? Desejando a você uma ótima manhã. Obrigado pela audiência de sempre. Obrigado pela sintonia. Deixa eu fazer o seguinte. E aí, você já mandou seu recadinho no 98105-0105? Fica à vontade aí, participe, tá bom? 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Bora de informações de esportes para fechar essa semana? Vamos nessa, meu amigo Tony. Seja bem-vindo, bom dia.
2: Olá, ouvintes, muito bom dia. Bom dia, Jackson e toda a equipe do Painel 105. Vamos às informações do esporte para hoje. Sexta-feira, dia 3 de julho. Hoje é dia de mais um treino da seleção brasileira. Ontem aconteceu uma atividade e nela Rayan não participou. A informação que a gente tem é que ele foi poupado apenas por um cansaço muscular e também devido ao calor ficou fora da atividade, mas hoje ele já vai voltar a treinar normalmente. Ao meio-dia teremos mais um treino hoje e logo depois, por volta das 3 da tarde, Matheus Cunha e Douglas Santos serão os jogadores que estarão atendendo a imprensa na entrevista coletiva. Ontem quem falou foi Endrick e o jogador já vive a expectativa de repente começar como titular nesta partida de domingo.
3: Estou muito agradecido de estar aqui. Para mim já é uma vitória tá com esse grupo, tá na seleção brasileira disputando a Copa do Mundo. E eu acho que tem 26 jogadores aqui que estão loucos para jogar, estão loucos para ajudar a seleção e todos estão preparados. E eu também tô muito preparado para esse momento porque eu vou esperar em Deus, esperar no Mister. O Mister vai fazer a melhor coisa para a equipe. Se Deus quiser, vamos fazer um bom jogo e poder passar de fase.
2: A verdade é que, por mais que tente esconder uma informação daqui e outra dali, Danilo Santos e Endrick são os dois nomes que ganharam força para substituir Lucas Paquetá. A definição fica para o técnico Carlo Ancelotti. O atacante Endrick fala que o torcedor se prepare porque vai ser um belo jogo no próximo domingo diante da Noruega.
3: É um grande jogo com grandes jogadores. Não tenho dúvida que vai ser um jogo maravilhoso, um jogo onde vai ser os dois times querendo buscar a vitória em todo momento, com grandes jogadores. E eu espero que a gente possa fazer um maravilhoso jogo. A gente tá buscando sempre melhorar, entrar bem em todos os jogos, porque a gente sabe que agora não tem margem para erro. E mesmo se acontecer isso de sair atrás, fazer o que a gente fez no último jogo, manter a calma, manter a tranquilidade e buscar sempre a vitória, porque a gente sabe que agora é mata-mata, então a gente tem que matar e é matar ou matar.
2: O técnico Carlo Ancelotti comanda o treino de hoje ao meio-dia, amanhã mais uma atividade e aí, meu irmão, é concentração total para esta decisão contra a seleção da Noruega. A FIFA divulgou ontem que a seleção brasileira vai usar o uniforme principal, a camisa amarela, o calção azul e os meiões brancos. Já a equipe da Noruega vai de camisa vermelha, calção branco e meiões azuis. Bem, meu caro Jackson Lira, a gente vai ficando por aqui, desejando a todos um ótimo final de semana. Nos encontramos novamente na segunda-feira com mais informações do mundo esportivo.

0: Abraço a todos e até segunda.
1: Muito bem, obrigado, meu amigo Tony. Ele retorna amanhã, não, segunda-feira aqui com a gente mais uma vez. E agora tem Capital Inicial, primeiros erros aqui na Boa de Mossoró. Desejando uma ótima manhã, maravilhosa sexta-feira e... de hoje em diante, um ótimo final de semana. Bom dia!

0: Detonauta, quando o sol se for, aqui na Boa de Mossoró, fechando o nosso primeiro bloco musical, em nome sempre do Atacadão, seu parceirão, baratão das ferramentas, loja Panelas Freitas e Universo AGV. A gente retorna na sequência trazendo a sua participação. Já mandou a sua mensagem aí no 98105-0105?
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1: Não demora, a gente volta já.
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0: Na Boa de Mossoró, 10h21.
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1: Maravilha, minha gente, esse é o nosso Painel 105. Bora ouvir aqui, meu amigo Sátaro. Bom dia, Sátaro, seja bem-vindo.
2: Bom dia, meu amigão Jackson Lira.
1: Estou Fala, garoto.
2: Desejar um bom final de semana pra você, cara.
1: Pra nós.
2: Todos ouvindo aí, beleza?
1: Valeu.
2: Um pouco se rola a música de Sandra Maria Madalena.
1: Maria Madalena.
2: Um abraço, meu irmão, tamo junto, tá bom de Mossoró.
1: Valeu, Sátaro, um abraço pra você, obrigado pela audiência. Alô, Aracido, Bom Jardim, bom dia.
3: Bom dia, Jackson Lira, sou Aracido.
1: Oi, minha amiga.
3: Ligadinha na boa de Mossoró.
1: Maravilha. Valeu, minha amiga. Meu amigo Carlinhos Qualidade. Fazia dias, né, que não participava aqui com a gente no nosso programa. E aí, Carlinhos, bom dia.
4: Bom dia, meu amigo Jacques Lira. E aí, minha qualidade.
1: Fala, meu irmão.
4: Tá bonito, nubrado, bonito.
1: Ô, rapaz. Beba com moderação.
4: Qualidade diretamente do Parque Universitário.
1: Valeu.
4: Bota um som pra mim de... Bota um som pra mim de Phil Collins aí. Só dá
1: Phil
4: pra
1: Collins.
4: Oferecer meu amigo Juca, mini box do Juca, meu amigo Gilvão do Brisa Bar. E o povo aqui do Parque Universitário que tá conectado na melhor de Mossoró, que é a 105.
1: Valeu, meu irmão. Obrigado, viu? Obrigado pela audiência de sempre. Vamos fazer o seguinte. Agora tem informações na boa de Mossoró.
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1: Na madrugada de hoje, sexta-feira, dia 3, o prefeito de Luiz Gomes, Tututa, e a prefeita de Major Salles, Maria Elce, celebraram a chegada das águas do Rio São Francisco ao túnel Major Salles, no ramal do Apodi, em Luiz Gomes. Atendendo aí a um pedido do presidente Luiz Inácio Lula da Silva, realizado durante a visita desta quinta-feira, dia 2, e ao som da música Riacho do Navio de Luiz Gonzaga, os gestores e os políticos da região comemoraram um momento histórico. A agenda presidencial contemplou a inauguração da obra e a abertura das comportas no estado da Paraíba.
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0: De Mossoró, Firmamento, Cidade Negra, música bacana aqui pra gente curtir. E aí, tá me dando a carona no seu carango aí? Obrigado pela carona maravilhosa, tá? Dirige aí com responsabilidade. É, minha gente, vamos nessa. Agora 10 horas 40 minutos. Obrigado, hein? 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Sai daí não, é um pé lá e outro cá, a gente já volta com tudo.
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0: Na boa de Mossoró, 10h40.
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1: Maravilha, minha gente. Bom demais, bom demais. E aí, já mandou sua mensagem pra gente? 981050105, meu amigo Soares, DDD88. Bom dia, garoto. Seja bem-vindo à Boa de Mossoró.
2: E aí, meu amigo, bom dia. Aqui é o Soares da cidade de Ipu, do Ceará. Mas eu venho aqui trabalhando aqui ligadinho pelas rádios net.
1: Maravilha.
2: Eu gostaria de ouvir aí qualquer flashback aí. Só pra curtir mesmo.
1: Valeu, valeu, meu amigo. Abraço pra você. Kátia Oliveira, de Pedras de Fogo, também tá ouvindo a gente. Obrigado, tá? Ela disse o seguinte: por favor, toca a canção da despedida com Heróis da Resistência. Valeu, minha amiga. Abraço pra você, tá bom? Meu amigo Eliedson, lá em Eli Cadeiras, também acompanhando a nossa programação. O Guinete Maria, bom dia.
3: Bom dia, Jackson Lira. Aqui quem tá falando é o Guinete, no Planalto, 13 de maio. Gostaria de ouvir a música Catedral.
1: Zélia Duca.
3: Ofereço meu esposo Luiz, é pra Nilda Barros, Rosendrosso, Antônio Nogueira, Noêmia, Zilmar. Vai pra você. Então, os que estão ouvindo a 105 FM, a Boa de Mossoró.
1: E valeu.
3: Um final de semana abençoado por Deus.
1: Pra nós, minha amiga. Abraço pra você. Obrigado pela audiência de sempre.
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1: Bom demais, hein, gente? Ó, deixa eu falar pra você, são 364 vagas disponíveis pra você ingressar no mercado de trabalho. Entre elas, eu tenho duas vagas para operador de empilhadeira, tem uma vaga para comprador interno, 8 vagas para pedreiro, tem uma vaga para assistente de contrato e logística, tenho duas vagas para vendedora, uma vaga para atendente, uma vaga para jovem aprendiz e uma vaga para ajudante de depósito. Todas essas vagas disponíveis lá no site prefeituradeMossoró.com.br. Vai na aba Painel de Empregos e faz o seu cadastro, beleza? Daniel Tantinho.

0: Na boa de Mossoró, Ed Mota, Manuel, desejando a você uma ótima manhã, obrigado pela audiência e sintonia, fechando a nossa primeira hora de hoje, hein? É. Daqui a pouquinho a gente volta trazendo a sua participação. Já mandou aqui a sua mensagem, 981050105. 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Sai daí não! 105
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0: Na boa de Mossoró, 11-2.
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1: Maravilha, minha gente. 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
1: Maravilha, minha gente. Vamos que vamos. Ó, trazendo aqui a participação da galera no 98105-0105. Erivan, José Erivan, no Alto de São Manuel. Bom dia.
2: Bom dia, Jackson Lira. Meu nome é José Erivan.
1: Oi, meu amigo.
2: Se tiver sorteio, eu quero participar, viu?
1: Maravilha, valeu, meu irmão, obrigado, viu? Isabel Cristina, no Alto da Conceição, bom dia.
3: Bom dia, Jackson Lira, bom dia a todos da 105.
1: Oi, minha amiga.
3: A boa de Mossoró. Meu amigo Jackson Lira, um abraço, uma ótima sexta-feira.
1: Outro.
3: Abençoada por Deus, com muita saúde, com muita paz. Me coloca a música aí pra mim de Joana, amanhã talvez.
1: Muito bem. Tá bom então, obrigado, viu, minha amiga? Abraço pra você, vamos fazer o seguinte, no trabalho, escutando aqui na escuta, se possível toca a música Reconvexo, né? Quem mandou aqui foi o meu amigo Everton, valeu Everton, obrigado pela audiência de sempre, bom demais, eita coisa boa!
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1: A Secretaria Municipal de Comunicação Social iniciou ontem, quinta-feira, dia 2, o credenciamento para os veículos de comunicação interessados em cobrir a quinta edição do Mossoró Sal e Luz. Neste ano, o evento será realizado em 2 fins de semana, com 5 dias de programação a partir do dia 17 de julho. O processo de credenciamento vai até o dia 5 de julho e deverá ser realizado através do sistema de credenciamento de eventos na internet.
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0: na boa de Mossoró, 11 horas 18 minutos. Depois do Felipe Diló, musa do verão. Intervalinho, eu volto na sequência trazendo muito mais. Fechado assim, minha gente. Bom dia, bom dia. Sai daí não, é um pelar e outro cá, a gente já volta com tudo.
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0: Na boa de Mossoró, 11:19.
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0: Muito bem, gente. A Unicatólica do Rio Grande do Norte está com inscrições abertas para o novo curso de Engenharia de Software, tá? 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

0: Quest Fácil. Diz uma coisa aí, dá vontade de cantar, né? Certeza. A música é dessa, maravilhosa.
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0: Vamos nessa, hein, gente? Desejando a você uma ótima manhã. Obrigado pela audiência. Meu amigo Wendel, lá em Açu, na terra dos poetas. Bom dia, Wendel.
2: Bom dia, meu amigo Jackson Lira, aqui é o Wendel falando de Açu.
0: Fala, poetas, meu garoto.
2: Um abraço pra todos que fazem essa rádio maravilhosa. A boa de Mossoró, garoto.
0: Valeu, meu irmão.
2: Estamos aqui na sintonia, terrinha dos poetas, meu filho. Aqui estamos participando desse sorteio aí. Uma músicazinha pra recordar aí os velhos tempos aí, meu amigo. Estamos aqui na escuta. O Wendel de Açu, terrinha dos poetas, meu amigo. Tenha um bom dia e um ótimo final de semana.
0: Valeu, valeu. Minha amiga Rosanete, abolição de número 4. Gorete, o esposo do O. Gorete, ó, o doce de goiaba. Tava uma delícia, viu, minha amiga? Valeu, obrigado pela participação de sempre, tá bom? Gente, deixa eu falar pra você o seguinte, o Colégio Diocesano Santa Luzia reafirma o seu compromisso histórico, tá? Com a excelência educacional, celebrando conquistas que refletem a consistência, qualidade e tradição. 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Por exemplo, 10 anos consecutivos no pódio dos primeiros lugares do Enem, com mais de 100 alunos por edição. Quarta maior média do Enem no estado, entre as escolas de grande porte. 10 vezes a escola particular da cidade com mais aprovação no Sisu. 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Quando a excelência alcança muitos, o resultado vale ainda mais. E agora tem Kid Abelha e Lenine. Na rua, na chuva, na fazenda.

Grafite, aqui na Borra de Mossoró, aqui também toca grafite, viu, minha gente? Pois é, Mama Maria, essa aqui é das antigas, né? Agora 11h41, intervalinho, a gente volta já já trazendo muito mais. Bom dia, meu povo! Sai daí não, é um Pelé e outro cá, a gente já volta com tudo!

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3: Na boa de Mossoró, 11h42.
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0: Guilherme Arantes, que música, que canção, Meu Mundo e Nada Mais.
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0: A Secretaria Municipal de Saúde, por meio da Unidade de Vigilância de Zoonoses, iniciou nesta semana o levantamento de índice rápido para Aedes aegypti. A medida é estruturada a partir de 20 extratos que abrangem aí os 30 bairros do município. O processo tem início aí com levantamento no sistema de dados detalhados sobre os imóveis e a quantidade de cada quarteirões ali de cada localidade. A partir dessas informações, o programa realiza os sorteios dos quarteirões que serão objeto de fiscalização. O trabalho dos agentes de endemias consiste na visita a esses locais para a coleta de larvas, sendo posteriormente encaminhados aí ao laboratório de análises.
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Negra Lee, pra finalizar aqui a nossa penúltima de hoje. Gente, muito obrigado, tô indo nessa. A gente se encontra segunda-feira, bom final de semana. 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Pense sempre positivo, pensamento positivo abre qualquer porta. Na sequência tem Flash 105 e meu amigo Fábio Oliveira, ó. Fui!

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2: Aos 101 anos, um tauense, o José Benigno, segue fazendo história. Nascido em 22 de janeiro de 1925, ele é uma das raras pessoas no mundo que podem dizer que acompanharam todas as edições da Copa do Mundo de Futebol desde a primeira, realizada em 1930 no Uruguai. Morador de Tauá, no Ceará, seu Benigno carrega na memória momentos marcantes que atravessam gerações, desde os tempos do rádio até a era da internet. Ao longo de mais de 9 décadas, viu surgir e desaparecer craques, acompanhou títulos históricos da seleção brasileira e testemunhou a evolução do maior evento esportivo do planeta. Nos últimos anos, sua história ganhou ainda mais destaque graças aos vídeos publicados diariamente nas redes sociais por seu neto, o Vladerson Macedo. As publicações mostram a rotina, a lucidez e a paixão inabalável de seu Benigno pelo futebol, conquistando admiradores de diferentes partes do Brasil. Mais do que um torcedor, José Benigno, de Tauá, no Ceará, se tornou um símbolo de memória, longevidade e amor ao esporte. Aos 101 anos, ele representa uma conexão viva entre passado e presente, guardando lembranças que poucos tiveram o privilégio de presenciar e compartilhando uma trajetória que se confunde com a própria história das Copas do Mundo. Eu sou Aline Linhares e este é o Tempo Vivo, aqui na 105 FM.
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3: 11:57.
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0: Na 105, meio-dia pontualmente. Boa tarde, ouvinte 105. Tudo bem com você? Espero que sim. Estamos juntos em mais uma tarde, em mais uma edição do nosso Flash 105. Nosso encontro nessa hora sagrada do almoço, muito bom, nesse intervalo do primeiro para o segundo expediente. É sempre um prazer estar ao seu lado. É sempre um prazer ter a sua companhia também. 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Estamos juntos a partir de agora pelos próximos 60 minutos para vivermos a emoção com a música do passado. Os grandes hits, os clássicos internacionais do passado de presente para você. E você participando pelo 981050105. Hoje, sexta-feira, dia 3 de julho de 2026. Último flash da semana. O nosso Flash 105 já está no ar. E eu não vim ao mundo a passeio. Eu vim para comunicar.
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0: Lute sempre para suas conquistas acontecerem de forma maiúscula. Não é justo, não seria justo com você mesmo aceitar o mínimo. Isso quando você luta todos os dias para ter o melhor. Então, se você luta, você merece o melhor.
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0: E eu começo um som de 1970, Elton John cantando Your Song. Para você, uma ótima tarde.

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2: Agora na 105, meio-dia e 22.
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0: Na 105 é bom demais, curtindo o som e viajando na música do Bon Jovi, Always. Abraço Jorge Cabeludo, Léo DLT Fiações, Ilke Ronaldo São Manuel, Arcélio Lima, Marujo, Josimar Aquino, Sátaro, Evanilson, a turma da Setonearia, Guma da Ilha também com a gente. Que bom ter vocês, Araci, Bom Jardim, Luísa, Antônia Pereiros, Luzimar Tomás, Aeroporto 2, Cátia Oliveira tá em Pedras de Fogo, Paraíba. Que bom estar com vocês, hein? Vinícius também, nossa sintonia.
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0: Morris Albert.

0: Você curtindo no som da 105, Edward Rickers com The Word to Say I Love You. Teve dose dupla de Morris Albert, She's My Girl, de 76 e de 75 Feelings. Comecei esse módulo com Bon Jovi, Always. E daqui a pouquinho tem pra você o nosso teletema.
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0: Abraçando Francisca Dantas BH. Fechando ao som de Jesse G, Flashlight.

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1: 105, meio-dia e 42.
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1: Já estamos de volta com Flash, 12:44 agora. Nesse último bloco tem teletema pra você. A gente viaja no som de novela, filme ou comercial de TV. A primeira música da novela Um Sonho a Mais, 1984, tem Foreigner com I Want to Know What I Love Is. Na sequência pra você, Cherish, de Cool and the Gang, novela Cambalacho, 1986. Abraçando Licélia Dantas, Alto do Xerém, Jean Pintor, Célia Lima, no São Manuel. Ouvindo a gente aqui também, muito obrigado pela audiência, Josefa Pousada dos Termas. Quem mais aqui? Com a gente também, a Francisca Dantas BH, além do Jorge Cabeludo. Estamos juntos!
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1: Abraço para Ana Duarte, Ivan Rosado, juntamente com os netinhos Ian e Lia, ouvindo a gente. José Maria também. Os paredões Eletro Chagas, curtindo o som do RPM. London, London.

0: Richard Marx, Right Here Waiting, 1989, para fechar o nosso Flash 105 hoje. Foi a nossa faixa bônus desta sexta-feira. Flash fica por aqui e volta na segunda, ao meio-dia, com produção e apresentação de Fábio Oliveira. Na sequência, para você, tem Estúdio 105 até as 14h. A gente volta já já, aguarda aí, rapidinho.
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0: 105, 1 e 5.
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1: Show de bola! 188, estamos juntos. Eu contigo, você comigo no som da 105. Porque não vim ao mundo a passeio, eu vim pra comunicar, minha gente. Todo dia, dia, toda hora é hora, momento esse, agora estamos juntos aqui no Som da Boa, eu adoro isso. Essa companhia mútua é uma simbiose, né? A gente se alimenta, assim, de muita emoção, se veste de muita alegria, de muita coisa boa, porque a música tem esse dom de nos unir. A música transcende o tempo, ultrapassa barreiras, a gente viaja através das décadas, né? Através da música, justamente isso. Atravessa os oceanos, vai do outro lado do mundo. Pra você que tá ouvindo a gente pela net, muito obrigado pelo carinho, hein? Por essa audiência, por essa companhia maravilhosa. Eu adoro isso. E em nome disso, estamos começando o nosso estúdio, mais um de sexta-feira, último da semana pra você.
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1: E eu começo com o som do Khaled, LRB. E aí, tudo bem com você? Já sentiu o cheirinho de fim de semana? Já? Já tá dobrando a esquina, né? Que massa! Juntos! Ah!

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3: Agora na 105, 1h20.
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0: Latino no som da boa 105,1 e o nosso estúdio 105. Abraço ali Edson, Nova Betânia e Carlinhos, qualidade no Parque Universitário.
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0: Alô, socorro nos paredões ouvindo a gente, Alex nos Pereiros, Ana Duarte Forrosado, Rosinha Liberdade 1.

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Fechando mais um módulo aqui no nosso estúdio 105, Simple Minds. Don't you forget about me. What is love do Hathaway? Latino em dose dupla, me leva e festa no AP. Eu comecei o módulo com o metrô no olhar. Daqui a pouquinho tem muito mais pra você. Tem teletema na última parte do programa, aqui na Melhor.

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1: 105.1 e 43.
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0: estamos de volta no estúdio, tem reta final, daqui a pouquinho tem Estação 105 comigo também, já que a Bárbara tá de férias. A gente vai agora de Teletema, aquela sessãozinha que é dupla, tem duas vezes no dia, uma no Flash 105 e outra no estúdio. E nessa sessão a gente toca duas musiquinhas, temos de novela, filme ou comercial de TV. Ah, e no fim de semana, amanhã, sabadão, tem uma da tarde o programa Teletema, com Léo Júnior. Para começar, tem o som da novela Um Sonho a Mais, 1985, degradê com Mais Que Um Sonhador. Na sequência, Despedida de Solteiro, de 92, W com Please Don't Go.
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Final de mais um Estúdio 105, gente. Obrigado pela audiência, carinho. Estúdio volta na segunda-feira, 1 da tarde, logo após o Flash 105. Eu continuo contigo até as 4 horas, porque na sequência tem Estação 105. Como comando aqui de toda a nave. E você vem com a gente nessa viagem. Beto em São Bernardo do Campo, São Paulo. Elba em Baraúna. Elpidio aqui no Dom Jaime Câmara. Todo mundo com a gente. Vamos para a última do estúdio. Ira, flores em você. Até daqui a pouquinho.

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5: 105,1 e 57.
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1: De volta com você agora com Estação 105 até as 4 da tarde. Nesse clima maravilhoso. Ô, sexta-feirazinha bonita essa, hein? Tempinho com cheiro, jeito de preguiça. Céuzinho nublado. A gente fica em festa, né, com esse clima aqui. Que maravilha. Depois de um calorão, a gente baixa a temperatura no céu. Mas assim, aqui na rádio a temperatura continua alta, com músicas legais, músicas que tocam a gente, tocam a alma. Sejam músicas do passado, do presente, nacionais, internacionais. Um toque de sensibilidade no ar pra você que tá ouvindo a melhor programação do seu rádio. 105 FM, você sabe disso. Você é ouvinte número 1. A melhor audiência na melhor rádio está aqui. E o nosso Estação 105 já está no ar.
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1: Manda tua mensagem pelo 981050105. Tenho o maior prazer do mundo em falar contigo. Onde quer que você esteja? Tá fora do estado? Código 84 na frente, tá bom? Estamos juntos.

Você curtindo mais música aqui no Som da Boa, aqui no nosso Estação 105? Abraço Araci Bom Jardim, Luzimar Tomás, Aeroporto 2, no Parque Universitário Carlinhos Qualidade. Tá feliz da vida, né? Com o tempo nublado, né, Carlinhos? Gorete, seu esposo do Ó, estão lá nos Três Vinténs. Raimundo, no Santa Delmira. Em São Bernardo do Campo, São Paulo, tem o Beto. Deve estar num friozinho gostoso aí, né, Beto? Obrigado pela audiência, tamo juntos, meu querido. Sempre tocando musicaço, só uma musiquinha boa atrás da outra pra gente curtir e viver sempre as melhores emoções através dos sucessos que rolam aqui no Som da Boa. 105,1, essa é a rádio, tocando só o que te toca, sempre! 105! E a gente vai de Vanessa da Mata e João Gomes, comentário a respeito de John. Ótima sexta-feira pra você que já tá preparando o fim de semana, né? Então viva!

0: Na 105 é bom demais. Fagner, Jardim dos Animais. Abraço aí pro Gugel Júnior, Abolição 1, ouvindo a gente. Obrigado pela audiência. Beto, São Bernardo, Emílio, Lisboa Móveis. Todo mundo ouvindo nossa programação. A galera em peso com a gente. Valeu. Obrigado pela audiência. Aumenta o som. Curte.
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5: 105, 12:19.
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0: Música nova do Jorge Vecilo junto com Balara, Algo Me Diz. Você ouve aqui na 105, a melhor, no nossa estação
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0: Vamos do ritmo da chuva com Peninha? Show de bola, aproveita o clima.

gente pelo interfone. Abraço pro Nilton, a turma da Brasil Sal ouvindo a gente, da Brasil Sal. O Fabrício, Inácio, Renato, Berg, Everton, Emerson, Gil, Denise e o Everaldo também com a gente. Eli Edson da Nova Betânia, em nossa sintonia. Que bom ter vocês. E depois do som do hit tem Bárbara Eugênia. Legal essa versão aqui de I Am I Said, que você também conhece com a Diana, Por Que Brigamos? Que versão massa.

0: Bonner, o Segundo Sol, Bárbara também, Eugênia, com Por Que Brigamos?
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3: 105, 2:41.
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0: Alfredo e os caras, a mais nova deles, O Que Foi Que Houve? Turma moçoroense de respeito, hein? De responsabilidade. Você ouve aqui na 105.
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0: Paralamas.

Você está na boa, ouvindo diferente na 105 e o Estação tem Dalto, quase não dá pra ser feliz. Verônica Sabino agora, Paralamas, ela disse adeus. Vamos pro intervalo mais uma, fechando mais uma hora da programação da Boa de Mossoró. Daqui a pouco a gente volta com mais aqui no Estação 105.

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3: 105 pontualmente, 3 horas.
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0: Biquíni Cavadão, Isabela Brandt com Então.
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0: 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Às 4 tem Léo Júnior e o MPB na 105.

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3: 105, 3 e 23. 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

Luiz Carlos, é assim mesmo, aqui no Som da Boa, no Estação 105. Ainda que sim, Sunshine Band com Please Don't Go, de 1979. Jane Medeiros com a gente, ouvindo Paul McCartney, Say, Say, Say.

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2: 105.3 e 43.
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0: On Direction com Night Changes, no som da 105 e o Estação.
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0: Patrícia Marques, Incertezas. Esse é o Estação 105 até as 4 da tarde. Daqui a pouquinho tem Léo Júnior com MPB na 105. 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

Final de mais um Estação 105, ao som de Patrícia Marques Incertezas. Na sequência, Léo Júnior e o MPB na 105. Obrigado pela audiência. Tô de volta amanhã, 8 da manhã, com o nosso Conexão. O Estação volta na segunda-feira também comigo, nesse período de férias da Bárbara Tavares. Fechar aqui com o hit, Saudade Sem Passagem, muito legal. Beijo e queijo a todos, bom fim de semana, amanhã tem mais comigo, tem Conexão aqui na Boa.

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2: Rádio 105, em Mossoró, 3:58 agora.
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1: Na cidade mais bonita do Brasil, o entardecer mais maravilhoso pra você. 16h pontualmente. Boa tarde, 105. E aí, tá tudo bem com você? Eu espero que sim. A partir de agora está no ar o mais tradicional fim de tarde do rádio mossoroense. É o MPB na 105 FM. Eu sou Léo Júnior e fico com você a partir de agora, até às 18h e também ao lado dos grandes nomes da música popular brasileira e, claro, daquelas canções que marcaram uma época. Vamos reviver juntos aqui, você do outro lado, interagindo pelo 98105-0105, na companhia pelo Dial e também pelo fm105mossoró.com.br. 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Venha comigo, avise aos amigos e familiares que agora na Boa de Mossoró tem música boa e de qualidade, pintadas de verde e amarela, das cores do nosso Brasilzão. Venha comigo, uma ótima tarde para você, estou esperando a sua interação e, claro, a sua vibração, a felicidade e a gratidão em mais um dia de vida, em mais uma tarde, juntos, aqui na Boa de Mossoró.
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1: E a gente já começa com música do Gonzaguinha, Lindo Lago do Amor. Boa tarde, 105. Vem comigo.

0: 105 é bom demais. A rainha, a musa da verde rosa, Bete Carvalho, nos deixando a mensagem que mesmo diante de todas as dificuldades, não importando quais elas sejam, o show tem sempre que continuar, que o bem sempre será prevalente. Uma ótima tarde pra você. Na 105 é bom demais e tá chegando Tim Maia.
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0: 105 é bom demais, Eduardo Dusek, Happy Hour. Você ouviu Tim Maia, Gonzaguinha, Gilson, você está no MPB na 105. E quem já está comigo? Alô, Vânia, no Santo Antônio, Araci, no Bom Jardim, Gilvan Silva, Santa Delmira, meu amigo George, em Areia Branca. Uma ótima tarde para vocês.
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0: Rádio 105, em Mossoró. 4h20 agora.
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2: A seleção brasileira fez no início da tarde de hoje o penúltimo treino antes do jogo contra a Noruega, pelas oitavas de final da Copa do Mundo. A grande novidade foi o retorno do atacante Rafinha. O retorno de Rafinha se assemelha ao processo pelo qual passou Neymar há pouco mais de 2 semanas. Ele se juntou ao grupo, mas ainda não está fazendo as mesmas atividades. Nos 15 minutos que a imprensa teve acesso no treino de hoje, o atacante do Barcelona chegou a fazer aquecimento e participar da roda de bobo. Aquele leve toque na bola, normalmente como junto dos outros companheiros. No entanto, na sequência ele se separou e fez exercícios de menor intensidade em um circuito individual para a preparação. Rafinha, ele está fora do jogo contra a Noruega, mas o departamento médico da seleção brasileira espera deixá-lo apto para uma eventual disputa já pelas quartas de final. O treinador Carlo Ancelotti também teve a volta de Rayan, que foi poupado da atividade de quinta-feira por um controle de carga. O Brasil enfrenta a Noruega no próximo domingo, às 5 da tarde.
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0: Rádio 105, você de Avaneando, junto com Ed Mota e a música Samurai, pra dar uma balançada, uma sacudida na nossa tarde de sexta-feira, todo mundo com aquela perspectiva de happy hour. Pois é, o final de semana tá batendo a nossa porta e aqui a gente vai curtindo música boa e de verdade. E você ainda ouviu Maria Bethânia, Fera Ferida, Alceu Valença, Como Dois Animais. 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
0: 105 FM, 4:40 agora.
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0: Rádio 105, Vanessa da Mata, Soneguinha, 14 Bis Natural, Luiz Melodia, Quase Fui Lhe Procurar. Você está no MPB na 105 FM. Alô Marcela em Garanhuns, um forte abraço.
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0: na 105. É muito bom, é bom demais. Mais um bloco sensacional que você curtiu aqui na Boa de Mossoró. Dalto, Muito Estranho, Djavan, Acelerou, Vanessa da Mata, Soneguinha, Luiz Melodia, Quase Fui Lhe Procurar. Sentiu o padrão, né? Esse é o jeito 105 de ser. 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
2: Aos 101 anos, um tauense, o José Benigno, segue fazendo história. Nascido em 22 de janeiro de 1925, ele é uma das raras pessoas no mundo que podem dizer que acompanharam todas as edições da Copa do Mundo de Futebol desde a primeira, realizada em 1930 no Uruguai. Morador de Tauá, no Ceará, seu Benigno carrega na memória momentos marcantes que atravessam gerações, desde os tempos do rádio até a era da internet. Ao longo de mais de 9 décadas, viu surgir e desaparecer craques, acompanhou títulos históricos da seleção brasileira e testemunhou a evolução do maior evento esportivo do planeta. Nos últimos anos, sua história ganhou ainda mais destaque graças aos vídeos publicados diariamente nas redes sociais por seu neto, o Vladerson Macedo. As publicações mostram a rotina, a lucidez e a paixão inabalável de seu Benigno pelo futebol, conquistando admiradores de diferentes partes do Brasil. Mais do que um torcedor, José Benigno, de Tauá, no Ceará, se tornou um símbolo de memória, longevidade e amor ao esporte. Aos 101 anos, ele representa uma conexão viva entre passado e presente, guardando lembranças que poucos tiveram o privilégio de presenciar e compartilhando uma trajetória que se confunde com a própria história das Copas do Mundo. Eu sou Aline Linhares e este é o Tempo Vivo, aqui na 105 FM.
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3: Rádio 105, em Mossoró, 5 e 4.
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0: 105. Você está ouvindo Marina Lima e a música Pessoa. E a Marina leva um abraço para Mona Lisa e Alzira, que estão em Bela Vista, ouvindo a 105. Dona Alzira, um cheiro.
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com Lulu Santos deixa a nossa tarde de sexta-feira com esse sentimento de fim de expediente. Daqui a pouco você vai chegar em casa, abraçar os seus e recarregar as energias. E claro que continuar ouvindo a 105. Você ainda ouviu Nando Cordel, Raimundo Fagner, Roberta Sá, Pedro Mariano e Marina Lima. Que sequência legal! Você está no MPB na 105, no oferecimento de Supermercado Mais Fácil.

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3: 105 FM, em Mossoró, 5:23.
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1: Na cidade mais bonita do Brasil, 5 da tarde, 32 minutos. O entardecer mais bacana que você poderia ter é aqui na 105 FM. Você ouvindo música boa e de qualidade, claro, aqui na Boa de Mossoró. Eu sou Léo Júnior e temos mais meia hora juntos aqui no MPB na 105. Vamos dar um abraço na vizinhança? A Renata está em Baraúna ouvindo a 105. A Márcia e a Cristina estão em Açu. Alô, Elisângela está em Tibau. Um forte abraço. A Daniela e o Gustavo estão em Icapuí, na Boa de Mossoró. E aí, você do outro lado, qual o seu artista preferido? Manda sua localização, divide conosco a felicidade e a sensação. Hoje é sexta-feira e você ouvindo música boa e de qualidade aqui na 105 FM, no oferecimento de supermercado Mais Fácil. Tá chegando mais música, Emílio Santiago, que para mim é uma das vozes que conseguem sintetizar o que é a grandeza da música popular brasileira.

0: Rádio 105, você relembrou e cantou, junto com a Patrícia Marx, e a música Quando Chove. E ainda ouviu Emílio Santiago, Vambora. Ednardo, Artigo 26. Deu pra entender, né? Que esse é o padrão 105 de ser. Daqui a pouco, depois do intervalo, a gente volta. Um abraço pra Letícia, que está ouvindo a 105 FM em Guarulhos, São Paulo, pelo fm105mossoró.com.br. Um forte abraço aos internautas. 105
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2: 105 FM 5:41.
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1: Rádio 105, chegando ao final do MPB na 105 de hoje. O MPB volta segunda-feira, a partir das 4 da tarde. Léo Júnior vai ficando por aqui, mas volto amanhã, a partir do meio-dia, com um remix 105. A você que esteve comigo, muito obrigado pelo carinho. 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A todos uma excelente sexta-feira, um ótimo fim de tarde, um maravilhoso início de noite. Na sequência, o programa Bíblia, Deus com a gente e logo após, o Reflexão, com as bênçãos de Santa Clara, Padre Sátiro Cavalcante Dantas. Vou deixando a minha última de hoje. A gente se vê aqui na Boa de Mossoró.

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meu irmão, minha irmã, graça e paz para você e toda a sua família. Hoje, com alegria, celebramos com toda a igreja a festa do apóstolo São Tomé. Todos nós conhecemos São Tomé como aquele apóstolo que duvidou que Jesus havia ressuscitado. Mas quando o encontrou, fez a mais bela e profunda profissão de fé: meu Senhor e meu Deus. Invoquemos a luz do Espírito Santo para que abra as nossas mentes e corações ao acolhimento da palavra do Senhor. Ó Espírito Santo, tu que habitas, tu que falas, rezas e ages em mim, abra-me a palavra, que a minha mente e o meu coração sejam o terreno bom onde a semente da palavra possa germinar, crescer e frutificar, para que a minha vida seja transformada. Amém. Hoje, 3 de julho, a liturgia nos oferece o Evangelho de João, capítulo 20, versículos 24 a 29. Tomé, um dos 12, não estava com eles quando veio Jesus. Diziam-lhes então os outros discípulos: vimos o Senhor. Ele, porém, lhes disse: se eu não vir em suas mãos a marca dos cravos, se não puser meu dedo na marca dos cravos, e se não puser minha mão em seu lado, não crerei. 8 dias depois, os discípulos estavam novamente ali dentro, e Tomé estava com eles. Estando as portas trancadas, veio Jesus, colocou-se de pé no meio deles e disse: paz a vós. Depois disse a Tomé: estende teu dedo até aqui e vê minhas mãos, e estende tua mão e coloca-a em meu lado, e não sejas incrédulo, mas creia. Respondeu-lhe Tomé: meu Senhor e meu Deus. Disse-lhe Jesus: porque me viste, creste. Felizes aqueles que não viram e creram. Tomé é um dos 12. Apresenta-se generoso e disponível a morrer com Jesus na Judéia. Na última ceia, ele diz não conhecer o caminho para onde Jesus vai. O texto mais importante, contudo, é o da liturgia de hoje. Tomé não está com a comunidade e por isso não vê o Senhor ressuscitado. Ele duvida da ressurreição e pretende tocar as chagas de Jesus. Ele tem dificuldade com a ideia de um Messias crucificado e não triunfalista. Sem a pertença a uma comunidade de fé e sem tocar as chagas do crucificado, é impossível experimentar a presença plena do ressuscitado. A igreja é chamada a tocar as feridas de Cristo nas pessoas caídas nas sarjetas da vida e ajudá-las a levantar-se, a ressuscitar. No encontro existencial com Cristo, de homem que duvida, Tomé chega a uma das mais belas profissões de fé do Novo Testamento: meu Senhor e meu Deus. O texto se conclui com uma bem-aventurança que nos toca. Que São Tomé nos ajude no processo de nossa fé, vivida em comunidades eclesiais missionárias. Respondeu-lhe Tomé: meu Senhor e meu Deus.
Disse-lhe Jesus: porque me viste, creste. Felizes aqueles que não viram e creram. O Senhor nos convida a sermos praticantes da palavra. Neste momento, vamos dispor o nosso coração para a vivência de Sua palavra.

Tomé é sempre lembrado como aquele discípulo que não acreditou de imediato na ressurreição de Jesus. Mas assim ocorreu com os demais discípulos. Também eles não acreditaram nas mulheres quando lhes anunciaram que viram Jesus ressuscitado. Tomé não diz que os seus companheiros estão mentindo ou que estão enganados. Apenas afirma que os seus testemunhos não são suficientes para aderir à sua fé. Ele necessita viver a sua própria experiência. Assim como Tomé, nós também muitas vezes somos assaltados por dúvidas. Vemos nossa fé fragilizada. Porém, lembremos sempre que foi no convívio da comunidade com os outros discípulos que Tomé superou as dúvidas e reencontrou o caminho da fé. Não esqueçamos jamais de que é na comunidade, na partilha e na vida fraterna que encontramos o ressuscitado. A vivência da fé não é algo abstrato e individual, mas uma realidade vivida em comunidade, na comunhão com os irmãos e irmãs. Ó glorioso São Tomé, tu acreditaste porque viste. Com a tua intercessão, ajuda-nos a crer também, sem ver, e a esperar além de toda humana possibilidade. Ó glorioso São Tomé, tu viste porque buscaste. Com a tua coragem, ajuda-nos a buscar Jesus sobre todas as coisas e nada antepor a seu amor. Ó glorioso São Tomé, tu buscaste porque amaste. Com o teu exemplo, ajuda-nos a amar Jesus sobre todas as coisas e a servi-lo em nossos irmãos. Louvado seja o nome do Senhor, hoje e sempre. Amém. 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

0: Nossa saudação fraterna de paz e bem a todos que acompanham na tradicional Hora do Ângelus o programa Reflexão, idealizado pelo padre Sátiro Cavalcante Dantas, sob a coordenação geral do padre Charles Lamartine, com a participação das irmãs Clarissas, do Mosteiro Fraternidade São Francisco de Assis e de vários agentes da Pastoral Diocesana. Estamos reunidos para celebrar a solenidade dos apóstolos Pedro e Paulo. De diferentes modos, os dois se deixaram moldar pelo Divino Mestre, selando com o martírio em Roma seu testemunho de fé e de amor ao Senhor. Nesta semana iniciada pelo Dia do Papa, rezemos de modo especial pelo Bispo de Roma, sucessor dos apóstolos. Confiantes de que o Senhor fortalece sempre a sua igreja no testemunho e no anúncio do Evangelho da Salvação, apresentemos ao Senhor a nossa oração inicial. Ó Deus, que hoje nos concedeis a santa alegria de festejar os apóstolos São Pedro e São Paulo, dai à vossa igreja seguir em tudo os ensinamentos destes apóstolos que nos deram os fundamentos da fé. Por nosso Senhor Jesus Cristo, vosso Filho, que é Deus e convosco vive e reina na unidade do Espírito Santo, por todos os séculos dos séculos. Amém.
1: O anjo do Senhor anunciou a Maria, e ela concebeu do Espírito Santo. Ave Maria, cheia de graça, o Senhor é convosco. Bendita sois vós entre as

0: as mulheres. Bendito é o fruto do vosso ventre, Jesus. Santa Maria, Mãe de Deus, rogai por nós, pecadores, agora e na hora de nossa morte. Amém. Eis aqui a serva do Senhor. Faça-se em mim segundo a vossa palavra. Ave Maria, cheia de graça, o Senhor é convosco. Bendita sois vós entre as mulheres. Bendito é o fruto do vosso ventre, Jesus. Santa Maria, Mãe de Deus, rogai por nós, pecadores, agora e na hora de nossa morte. Amém. E o Verbo divino se fez carne e habitou no meio de nós. Ave Maria, cheia de graça, o Senhor é convosco. Bendita sois vós entre as mulheres. Bendito é o fruto do vosso ventre, Jesus. Santa Maria, Mãe de Deus, rogai por nós, pecadores, agora e na hora de nossa morte. Amém. Rogai por nós, Santa Mãe de Deus, para que sejamos dignos das promessas de Cristo. Oremos. Infundi, Senhor, como vos pedimos, a vossa graça em nossas almas, para que nós, que pela anunciação do anjo, viemos ao conhecimento da encarnação de Jesus Cristo, vosso Filho, por sua paixão e morte, sejamos conduzidas à glória da ressurreição. Por nosso Senhor Jesus Cristo, vosso Filho, na unidade do Espírito Santo. Amém.
1: Queridos irmãos e irmãs, boa noite. Nossa cordial saudação pelas ondas da FM Educativa Santa Clara, a FM de Padre Sátiro, a nossa FM 105. Queremos acolher a todos vocês, desejar paz e bem. Hoje, na primeira e segunda parte do nosso programa Reflexão, nos ajuda o querido Padre Francisco Isaías. Seja muito bem-vindo, Padre Isaías.
2: Queridos ouvintes, é com alegria que nós iniciamos a mais um programa Reflexão, aqui nas ondas da FM 105. Esta semana nós celebramos a solenidade de São Pedro e São Paulo. A igreja reúne todos os fiéis em torno das colunas da fé cristã. Homens de profundidade diferentes em sua história, personalidade e missão, mas unido pelo mesmo encontro transformador com Jesus Cristo. Pedro, o pescador da Galileia, chamado a ser pescador de homens. E Paulo, o antigo perseguidor dos cristãos, convertido em ardoso anunciador do Evangelho entre as nações. Testemunham a que a graça de Deus é capaz de renovar toda a existência e fazer de pessoas comuns instrumentos extraordinários da salvação. Ambos selaram sua fidelidade com o martírio, tornando-se exemplos perenes de amor a Cristo e de decisão à sua igreja. Celebrar Pedro e Paulo no mesmo dia é também celebrar a unidade na diversidade, uma marca essencial da igreja desde os seus princípios. Embora tenham vivido momentos de divergências e possuíssem sensibilidades diferentes, jamais perderam de vista o essencial, Jesus Cristo, e o anúncio do seu reino. A comunidade cristã aprende com eles que a comunhão não exige uniformidade, mas nasce da fidelidade ao Evangelho, do diálogo e da abertura à ação do Espírito Santo que conduz a igreja em todos os tempos. As leituras desta solenidade iluminam a missão da igreja. No Evangelho, a profissão de fé de Pedro, tu és o Cristo, Filho de Deus vivo, torna-se o fundamento sobre o qual Cristo edifica a sua igreja, confiando-lhe a missão de guardar, interpretar e anunciar a boa nova da salvação. Na primeira leitura, contemplaremos Deus sustentando Pedro em meio à perseguição, revelando que nunca abandona aquele que se dedica ao Evangelho e ao serviço da igreja. Quando chegamos na segunda leitura, encontraremos o emocionante testemunho de Paulo, que ao final de sua vida contempla com serenidade o caminho percorrido, certo de que combateu o bom combate e permaneceu firme na missão recebida. Também hoje somos convidados a renovar nossa adesão a Cristo e a assumir com Pedro e Paulo a responsabilidade de sermos discípulos missionários. Em um mundo marcado por tantos desafios, a igreja continua sendo chamada a anunciar a esperança do Evangelho, permanecendo firme na fé, aberto à ação do Espírito Santo e comprometidos com a construção do Reino de Deus. Que o exemplo destes grandes apóstolos fortaleça nossa comunhão e nos inspire a viver uma fé corajosa, missionária e perseverante, colocando sempre Jesus Cristo ao centro de nossa vida, de nossa missão. Queridos ouvintes, a primeira leitura nos vem do livro dos Atos dos Apóstolos, capítulo 12, versículos de 1 a 11. Naqueles dias, o rei Herodes prendeu alguns membros da igreja para torturá-los. Mandou matar à espada Tiago, irmão de João. E vendo que isso agradava aos judeus, mandou também prender Pedro. Eram os dias dos pães ázimos. Depois de prender Pedro, Herodes colocou-o na prisão, guardado por 4 grupos de soldados, com 4 soldados cada um. Herodes tinha a intenção de apresentá-lo ao povo depois da festa da Páscoa. Enquanto Pedro era mantido na prisão, a igreja rezava continuamente a Deus por ele. Herodes estava para apresentá-lo. Naquela mesma noite, Pedro dormia entre os dois soldados, preso por 2 correntes, e os guardas vigiavam a porta da prisão. Eis que apareceu o anjo do Senhor e uma luz iluminou a cela. O anjo tocou o ombro de Pedro, acordou e disse: "Levanta-te depressa." As correntes caíram das mãos. O anjo continuou: "Coloca o cinto e calça tuas sandálias." Pedro obedeceu e o anjo lhe disse: "Põe tua capa e vem comigo." Pedro acompanhou e não sabia que era realidade ou que estava acontecendo por meio do anjo, pois pensava que aquilo era uma visão. Depois de passarem pela primeira e segunda guarda, chegaram ao portão de ferro que dava para a cidade. O portão abriu-se sozinho. Então, eles saíram, caminharam para uma rua e logo depois o anjo o deixou. Pedro, então, caiu em si e disse: "Agora sei que, de fato, o Senhor enviou o seu anjo para me libertar do poder de Herodes e de tudo que o povo judeu esperava." Palavra da salvação do Senhor. Queridos ouvintes, esta primeira leitura nos apresenta um dos episódios mais marcantes do livro dos Atos dos Apóstolos: a prisão e a libertação milagrosa de Pedro. Como bem aponta o padre Francisco Cornélio, teólogo e biblista da nossa diocese, é preciso recordar que Atos não é um relato cronológico ou meramente histórico, mas antes uma obra de caráter teológico e catequético. Por meio de suas narrativas, Lucas busca afirmar que nenhuma força humana ou perseguição pode impedir a expansão da palavra de Deus e a realização de seu projeto libertador na história. O texto situa-se num contexto de intensa perseguição. O rei Herodes Agripa I, para agradar às autoridades judaicas, prende e manda matar Tiago, e prende também Pedro, encarcerando no prédio no período dos pães ázimos, uma clara evocação da paixão de Jesus, ocorrida na mesma época. Como observa padre Cornélio, essa correspondência litúrgica e narrativa sugere que a vida dos discípulos se configure a Cristo. Perseguição, sofrimento e entrega são realidades que acompanham os que seguem fielmente o Evangelho. Um elemento fundamental nesse relato é a oração comunitária. Enquanto Pedro estava preso, a igreja orava incessantemente a Deus por ele. Essa ênfase na oração revela, como ressalta Lucas em todo o seu Evangelho e nos Atos, que a vida da igreja primitiva era marcada pela oração constante, que tornava força espiritual e fonte de esperança em meio às provações. A oração comunitária não apenas fortalece os vínculos fraternos, pois Pedro é libertado de modo milagroso sob o cuidado do anjo do Senhor. Expressão que, como destaca padre Cornélio, designa a sua ação libertadora do próprio Deus na história. A narrativa da libertação de Pedro é rica em imagem e simbolismo. As correntes que se soltam, as portas que se abrem sozinhas, a vigilância noturna, o despertar do apóstolo. Todos esses elementos visam ensinar que Deus é o Senhor da história e que nenhum poder humano conseguiu impedir o avanço do seu reino. Por fim, a libertação de Pedro é uma mensagem de consolo e esperança para todos os discípulos missionários. É verdade que o sofrimento é uma realidade inerente à vida, mas Deus jamais nos abandona. A igreja primitiva orava incessantemente por Pedro. Por isso nos interpela a reafirmar. Nossa comunidade são espaços de solidariedade e oração pelos que sofrem, pelos perseguidos e injustiçados. Temos feito a experiência de confiar nossa caminhada com nossas provações e riscos nas mãos de Deus, acreditando que Ele nunca decepciona quem nele confia. Assim, rezemos pelos nossos irmãos e irmãs que sofrem, especialmente aqueles que são vítimas da guerra, provocada pela desordem gananciosa de uns poucos. A segunda leitura nos vem da segunda carta de São Paulo a Timóteo. Assim nos fala o apóstolo: Caríssimo, quanto a mim, eu já estou para ser derramado como sacrifício. Aproxima-se o momento da minha partida. Combati o bom combate, completei a carreira, guardei a fé. Agora está reservada para mim a coroa da justiça, que o Senhor justo juiz me dará naquele dia, e não somente a mim, mas também a todos que esperam com amor a sua manifestação gloriosa. Mas o Senhor esteve ao meu lado e me defendeu. Ele fez com que a mensagem fosse anunciada por mim integralmente e ouvida por todas as nações, e eu fui libertado da boca do leão. O Senhor me libertará de todo o mal e me salvará para o seu reino celeste. A Ele a glória pelos séculos dos séculos. Amém. Palavra do Senhor. Esta segunda leitura, queridos ouvintes, retirada da segunda carta a Timóteo, como destaca o teólogo Padre Cornélio, o texto expressa fielmente o sentimento, a experiência e a espiritualidade do apóstolo Paulo, especialmente nos momentos derradeiros de sua vida, já encerrado e encarcerado, consciente da proximidade do martírio. Paulo, com muita serenidade e convicção, faz uma releitura de sua trajetória missionária, utilizando imagens simbólicas do culto, do esporte e da vida militar. Ele resume sua experiência de discípulo e apóstolo de Cristo. Combati o bom combate, completei a corrida, guardei a fé. Com essas expressões, não são simples metáforas, mas testemunhos de quem viveu com intensidade, entrega e coragem o compromisso com que o Evangelho exige. Ao dizer que sua vida foi derramada em libação, Paulo associa sua existência à oferta cultual, transformando seu martírio iminente em sacrifício agradável a Deus. Outro elemento fundamental destacado por Padre Cornélio é a consciência de Paulo de que Deus esteve sempre ao seu lado. Mesmo diante dos perigos, abandonos e ameaças, ele afirma: O Senhor esteve ao meu lado e me defendeu e me deu forças. Essa confiança é a mesma que deve marcar a caminhada de todos os cristãos, especialmente nos momentos de tribulação, quando tudo parece ruir ao nosso redor. A leitura se conclui com um hino de louvor a Deus, a Ele a glória pelos séculos dos séculos. Essa conclusão não é apenas um encerramento litúrgico, mas uma expressão da fé inabalável do apóstolo Paulo, que mesmo presente enfrentar a morte, celebra a certeza de que Deus continua conduzindo sua história e o receberá no reino dos céus. Tanto Paulo, nesta grande solenidade, recorremos aos santos padres da igreja, sobretudo a Santo Agostinho, bispo de Hipona, que em um de seus sermões nos fala sobre a vitória do martírio dos apóstolos Pedro e Paulo. Assim nos escreve Santo Agostinho: Estes mártires viveram o que pregaram. O martírio dos santos apóstolos Pedro e Paulo consagrou para nós este dia. Não falamos de mártires desconhecidos. Sua voz ressoa e se espalha em toda a terra. Chega aos confins do mundo a sua palavra. Estes mártires viveram o que pregaram, seguiram a justiça, proclamaram a verdade, morreram pela verdade. São Pedro, o primeiro dos apóstolos, que amava Cristo ardentemente, mereceu escutar. Por isso eu te digo que tu és Pedro. Antes ele havia dito: tu és o Messias, o Filho do Deus vivo. E Cristo retorquiu: por isso eu te digo que tu és Pedro, e sobre esta pedra construirei a minha igreja. Sobre esta pedra construirei a fé que haverás de proclamar. Sobre a afirmação que fizestes: tu és o Messias, o Filho do Deus vivo, construirei a minha igreja. Porque tu és Pedro. Pedro vem de pedra. Não é pedra que vem de Pedro. Pedro vem de pedra, como cristão vem de Cristo. No mesmo sentido, também depois da ressurreição, o Senhor entregou a Pedro a responsabilidade de apacentar suas ovelhas. Não que dentre os outros discípulos só ele merecesse pastorear as ovelhas do Senhor, mas quando Cristo fala a um só, quer que deste modo insistir na unidade da igreja, e dirigiu-se a Pedro, de preferência aos outros, porque entre os apóstolos Pedro é o primeiro. Num só dia celebramos o martírio dos dois apóstolos. Na realidade, os dois eram como um só. Embora tenham sido martirizados em dias diferentes, deram o mesmo testemunho. Pedro foi à frente, Paulo o seguiu. Celebramos o dia festivo consagrado para nós pelo sangue dos apóstolos. Amemo-nos a fé, a vida, os trabalhos, os sofrimentos, os testemunhos e as pregações destes dois apóstolos. O poema e oração que agora iremos meditar faz parte do livro da Liturgia das Horas, mais precisamente do Ofício das Leituras. É uma oração que marca as primeiras horas do dia, abrindo de forma solene e orante a celebração desta grande solenidade. Por meio destes versos, a Igreja dá início às celebrações de São Pedro e São Paulo, unindo-se a toda a comunidade cristã para louvar a Deus e recordar o testemunho dos santos. Celebramos. A festa dos apóstolos alegra todo o mundo, até os seus extremos com júbilo profundo. Louvamos Pedro e Paulo, por Cristo consagrados, colunas da Igreja no sangue derramado. São duas oliveiras diante do Senhor, brilhantes candelabros de esplendor fulgor. Do céu luzeiros claros desatam todo laço, de culpa abrindo aos santos de Deus eterno passo. Ao Pai louvor e glória, nos tempos sem fronteiras, império a vós, ó Filho, beleza verdadeira. Poder ao Santo Espírito, amor e sumo bem, louvores à Trindade nos séculos. Amém.

Amados ouvintes, chegamos à segunda parte do nosso programa, qual nós dedicamos às audiências do Santo Padre, o Papa Leão, às suas catequeses, dando continuidade a este itinerário que o Papa tem feito com toda a Igreja, dedicando-se a um estudo catequético, aos documentos do Concílio Vaticano II, sobretudo à Constituição Sacrosanto Concílio. E agora nós dedicamos um pouco ao mistério da Eucaristia. Assim nos escreveu o Santo Padre, o Papa Leão XIV. Estimados irmãos e irmãs, continuamos as catequeses sobre os documentos do Concílio Vaticano II, de modo particular a respeito da Constituição Sacrosanto Concílio, sobre a liturgia. Quando Santo Agostinho quer explicar o mistério do corpo de Cristo aos recém-batizados, retoma a passagem de São Paulo, que ouvimos: vós sois o corpo de Cristo, e cada um segundo a sua parte, os seus membros. E acrescenta: é o vosso mistério que recebeis, aquilo que sois. Respondeis: amém, e a vossa resposta é como vossa assinatura. Diz: corpo de Cristo, e vós respondeis: amém. Sede, pois, membros do corpo de Cristo, para que o vosso amém seja verdadeiro. Sede o que vedes e recebeis o que sois. Imediatamente depois de ter evocado a última ceia de Jesus, a Constituição sobre a liturgia fala da Eucaristia como estas conotações agustinianas. Para os cristãos, participar da mesa do Senhor significa realmente ser instruído pela palavra de Deus, alimentar-se à mesa do corpo do Senhor, dar graças a Deus. É recebendo-o na sua palavra e na Eucaristia que nos tornamos aquilo que recebemos, tornando-nos o corpo cuja cabeça é Cristo ressuscitado, sentado à direita do Pai, que nos prepara um lugar nos céus. Assim, a Eucaristia é sacramento do reino que vem, é o pão do caminho, que nos conduz rumo à pátria celestial, até o dia bem-aventurado, em que Deus for tudo em todos. A Assembleia Litúrgica oferece o sacrifício não só pelas mãos do sacerdote, mas justamente com ele. Nesta perspectiva, a Eucaristia é a forma do sacrifício espiritual dos cristãos. Enquanto caminho da união com Deus e da união recíproca, participando nela, eles prendem a oferecer-se a si mesmos e dia após dia, por Cristo mediador, progredir na unidade com Deus entre si. Assim, incorporando-nos a Cristo, a Eucaristia ensina-nos a adotar o estilo de vida do próprio Senhor Jesus, marcado pela doação gratuita de si. Por isso, esta doação faz-se entrar na dinâmica da unidade, que oferece um poderoso antídoto contra os fermentos da divisão que minam o nosso mundo, as nossas comunidades, as nossas famílias, o nosso coração. Caríssimos, quando participamos na Eucaristia, somos convidados a ouvir a palavra de Deus e alimentar-nos à mesa do Senhor, onde Ele próprio se oferece ao Pai. Estas duas partes da missa, a liturgia da palavra e a liturgia eucarística, estão tão intimamente ligadas entre si que formam um só ato de culto. No que se refere à palavra, é preciso recordar que não se trata apenas de adquirir um conhecimento intelectual das Escrituras, mas de receber a palavra viva e eficaz, dirigida por Deus a todos e ao mesmo tempo a cada um. A palavra que nutre e alimenta com o pão eucarístico, levando-nos a passar da decadência do pecado para a vida nova em Cristo. A Eucaristia abre-nos a inteligência da Sagrada Escritura, assim como esta por vez ilumina e explica o mistério eucarístico. O Concílio Vaticano II pediu que se abrissem mais amplamente os tesouros da Bíblia, a fim de oferecer aos fiéis com maior abundância a mesma palavra de Deus. A reforma litúrgica traduz este pedido naquele tesouro que é o lecionário,
ou seja, o livro que reúne todas as leituras bíblicas para as celebrações litúrgicas. Esta amplitude inspirou-se na fonte mais pura da tradição viva, que une a fidelidade à tradição com a abertura a um progresso legítimo. O início do capítulo 2 da Constituição sobre a liturgia está repleto de referências ao grande rio da tradição, que vai desde os padres da Igreja até os nossos dias. Cito: o nosso Salvador instituiu na última ceia, na noite que foi entregue, o sacrifício eucarístico do seu corpo e do seu sangue, para perpetuar, pelo decorrer dos séculos, até ele voltar, o sacrifício da cruz, confiando à Igreja, sua amada esposa, o memorial de sua morte e ressurreição, o sacramento de piedade, sinal de unidade, vínculo de caridade, banquete pascal em que se recebe Cristo. A alma se enche de grande graça e nos é concedido o penhor da glória futura. Caros irmãos e irmãs, bebamos com fé desta nascente de vida divina, deixando-nos transformar pelos mistérios que celebramos. Esta foi a audiência geral do Santo Padre, o Papa Leão XIV.

0: Evangelho. A perseverança na fé e a convicção em testemunhar Jesus, o Filho de Deus, habilitaram os apóstolos Pedro e Paulo a enfrentar as perseguições e vencer os desafios. No programa Reflexão, acolhamos a palavra que nos fortifica na missão. E a nossa convidada na solenidade de São Pedro e São Paulo é a irmã Rosineide Trajano Andrade, religiosa do Instituto das Irmãs Diocesanas do Divino Coração, atuando na coordenação do projeto da Casa da Esperança, uma casa de assistência a pessoas em situação de rua e servindo nas pastorais da paróquia de Santa Luzia.
1: Evangelho de São Mateus, capítulo 16, versículos do 13 ao 19. O Senhor esteja conosco, Ele está no meio de nós. Proclamação do Evangelho de Jesus Cristo segundo Mateus. Glória a vós, Senhor. Naquele tempo, Jesus foi à região de Cesareia de Filipe e ali perguntou aos seus discípulos: quem dizer aos homens ser o Filho do Homem? Eles responderam: alguns dizem que é João Batista, outros que é Elias, outros ainda que é Jeremias ou algum dos profetas. Então Jesus perguntou: e vós, quem dizeis que eu sou? Simão Pedro respondeu: tu és o Messias, o Filho de Deus vivo. Respondendo, Jesus lhes disse: feliz és tu, Simão, filho de Jonas, porque não foi um ser humano que te revelou isso, mas o meu Pai que está no céu. Por isso eu te digo que tu és Pedro, e sobre esta pedra construirei a minha igreja, e o poder do inferno nunca mais poderá vencê-la. Eu te darei as chaves do reino dos céus. Tudo o que tu ligares na terra será ligado nos céus. Tudo o que tu desligares na terra será desligado nos céus. Palavra da salvação. Glória a vós, Senhor. Boa noite, Padre Charles. Boa noite, meu querido ouvinte da FM 105. Sou a irmã Rosineide, do Instituto das Irmãs Diocesanas do Divino Coração, e é uma alegria imensa estar com você nesta noite para partilharmos um pouco da liturgia deste domingo em que a Igreja celebra São Pedro e São Paulo, estas duas grandes colunas da nossa Igreja. E poderíamos expressar a nossa gratidão de estar pertinho de você, de estar entrar na sua casa, entrar com você também na sua viagem, para podermos partilhar aquilo que o Senhor quer nos dizer por meio desta liturgia, por meio deste Evangelho. Por isso, meus irmãos, minhas irmãs, o Evangelho deste domingo nos coloca diante de uma das perguntas mais importantes que Jesus faz a cada um de nós. Ele pergunta no início: quem diz aos homens ser o Filho do Homem? Os discípulos apresentam várias respostas. Uns dizem que é João Batista, outros que é Elias, Jeremias ou algum dos profetas. Mas, de repente, Jesus muda o rumo da conversa e faz uma pergunta que acredito que atravessa os séculos e chega até mim, chega também até você. Ele pergunta: e vós, quem dizeis que eu sou? Essa não é uma pergunta para ser respondida apenas com os lábios, apenas com a nossa voz. É uma pergunta que exige a resposta da nossa vida, da nossa entrega. Afinal, quem é Jesus para mim? Quem é Jesus para você? Você já parou para se perguntar isso? Será que ele é apenas um personagem da história? Um mestre da moral? Alguém que eu lembro-me quando estou passando por momentos difíceis? Ou será que ele é realmente o Senhor da minha vida, o Senhor da minha história, aquele que orienta as minhas escolhas, que me dá esperança, que dá sentido na minha vida, no meu caminhar? Pedro responde de forma ousada e com muita coragem: tu és o Messias, o Filho do Deus vivo. E Jesus lhes revela que essa fé, que não nasceu por ordem humana, por inteligência humana, mas que foi dom de Deus, Jesus diz, revela que essa é uma fé pura, genuína, uma fé verdadeira. E é justamente sobre essa profissão de fé de Pedro que Jesus edifica a sua igreja. Tu és Pedro, e sobre esta pedra eu construirei a minha igreja. E hoje celebramos com alegria esse grande mistério. Cristo quis precisar da colaboração de um homem para conduzir o seu povo. A igreja não é uma invenção humana, ela nasceu do coração aberto de Jesus e permanece viva porque o próprio Senhor a sustenta. Por isso, mesmo diante das dificuldades, diante dos percursos da história, diante de tantas perseguições e diante de tantas fraquezas humanas, a igreja permanece viva, forte, porque as portas do inferno nunca, nunca mais nunca prevalecerão contra ela. Então, meu irmão, peçamos ao Senhor que Ele nos conduza para que, assim como Pedro, nós possamos fazer dele o Senhor da nossa vida, o Senhor da nossa história. Mas este evangelho também nos faz olhar para a nossa missão. Depois que Pedro reconhece quem é Jesus, Pedro é enviado. Ele recebe a missão de ser esta coluna da igreja. Da mesma forma somos nós. Quem conhece verdadeiramente o Senhor não pode retê-lo somente para si, não pode guardá-lo somente para si, mas precisa levá-lo aos outros. Então, o evangelho também nos traz uma outra pergunta que nos motiva a refletir neste dia, nesta noite, ou melhor dizendo. O que as pessoas ouvem de nós sobre Jesus? Como é que eu falo de Jesus para as pessoas? Quando alguém olha para a nossa vida, ela percebe que eu sou um discípulo, que eu sou um filho de Deus? As nossas palavras aproximam ou afastam as pessoas de Deus? A nossa maneira de viver, o nosso comportamento no trabalho, nas ruas, desperta nas pessoas o desejo de conhecer Jesus? Nos questionemos sobre isso. Nos questionemos sobre os nossos comportamentos, as nossas atitudes. O mundo precisa de cristãos que, como Pedro, professem corajosamente a sua fé. Não apenas com discursos, mas com a vida, de forma coerente, para que aquilo que ele fale seja também aquilo que ele viva. Portanto, peçamos hoje ao Senhor a graça de renovar a nossa fé, que nós possamos responder todos os dias, assim como respondeu Pedro: Tu és o Messias, o Filho de Deus. E que unidos à Santa Igreja, fundada por Cristo, sejamos testemunhas vivas do Evangelho do Senhor, levando Jesus a todos aqueles que nós encontrarmos. Que a Virgem Maria, Mãe da Igreja, nos ajude a permanecer firmes na fé e fiéis a seu Filho. Amém. Quero agradecer a sua companhia, quero agradecer a sua presença neste momento de oração e dizer que estamos unidos em oração, que durante toda esta semana, este evangelho, a luz que ilumina este evangelho, possa também iluminar o seu caminho, possa também iluminar a sua casa, a sua história, todo o seu percurso. Contem conosco, conto com as nossas orações. Sou a irmã Rosineide, repito mais uma vez, sou do Instituto das Irmãs Diocesanas e é uma alegria estar contigo. É uma alegria poder partilhar a alegria de ser filha do Senhor, a alegria de ser consagrada. Deus lhe abençoe e até a próxima, se Deus quiser. 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

0: notícias do governo federal que movimentaram o país no dia de hoje.
1: Olá, boa noite.
2: Boa noite para você que nos acompanha em todo o país.
1: Sexta-feira, 3 de julho de 2026.
2: Vamos ao destaque do dia: educação, saúde e habitação.
1: Novos hospitais, inovação e atendimento especializado terão investimentos de mais de 465 milhões de reais.
2: Inaugurados 10 campi de institutos federais pelo Brasil.
1: Minha Casa Minha Vida entrega mais de 1.600 moradias em 6 estados.
2: E presidente Lula defende investimentos em infraestrutura social e acesso a serviços públicos essenciais.
3: É o dinheiro, que gera mais emprego, que gera mais renda, que gera mais desenvolvimento e que gera conquista para todo mundo. Esse é o dinheiro bom.
1: E ainda, fortalecimento do empreendedorismo.
2: Mais oportunidades para contratação de serviços pelo governo federal.
1: Desenrola MEI. Microempreendedores individuais que estão na dívida ativa poderão limpar o nome da empresa. Gabriela Noronha.
4: A iniciativa vai atender mais de 3 milhões de MEIs que possuem pendências na dívida ativa da União.
2: Você vai ouvir também incentivo à produção aliada à preservação ambiental.
1: Fundo Amazônia vai investir até 230 milhões de reais para fortalecer negócios na Amazônia Legal. André de Barros Lima.
5: O apoio inclui assistência técnica, formação, capacitação, assessoria para gestão e regularização documental.
2: Hoje na apresentação da Voz do Brasil, eu, Mariana Jungmann e Luciano Seixas.
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2: Ambulâncias, unidades odontológicas, inauguração de institutos federais e mais de 1.600 moradias.
1: O governo do Brasil realizou várias entregas nesta sexta-feira na saúde, educação e habitação, com investimentos de mais de 1 bilhão de reais pelo Programa de Aceleração do Crescimento.
2: A entrega foi feita ao mesmo tempo em 12 cidades diferentes.
6: Todas as entregas foram simultaneamente em cidades dos estados de São Paulo, Rio de Janeiro, Pernambuco, Amazonas, Piauí, Alagoas e Sergipe, com participação de ministros e autoridades locais por videoconferência. Na educação, foram inaugurados 10 novos campi de institutos federais, com investimento de 206 milhões e 600 mil reais, sendo 196 milhões de reais do novo PAC. As unidades ampliam a oferta de ensino técnico e profissionalizante, parte do plano de expansão da rede federal, que prevê a construção de 111 novos institutos em todo o país, com potencial para criar 155 mil novas vagas. O ministro da Educação, Leonardo Barchini, destacou que o governo investe em educação de qualidade e oportunidades para os estudantes.
7: Você entra aqui no ensino médio, você pode fazer graduação, você pode fazer licenciatura, você pode fazer curso subsequente. Você pode fazer mestrado, doutorado, enfim, isso aqui abre as portas para todas as oportunidades que os nossos jovens precisam.
6: Na saúde, o governo do Brasil anunciou investimentos de 464 milhões e 800 mil reais para fortalecer o Sistema Único de Saúde. O pacote inclui a entrega de ambulâncias, unidades odontológicas móveis, micro-ônibus para transporte de pacientes, equipamentos para hospitais e unidades básicas de saúde, além da ampliação do programa. O programa agora tem especialistas. Também foram inauguradas novas estruturas hospitalares e anunciadas ações para ampliar o atendimento especializado e incentivar a inovação tecnológica no SUS. Explica o ministro da Saúde, Alexandre Padilha.
8: É o Brasil ter cada vez mais capacidade de produzir aqui no Brasil os medicamentos, as tecnologias, o conhecimento necessário para cuidar da saúde do nosso povo, para a gente ficar soberano.
6: Na habitação, 1.619 novas moradias do programa Minha Casa Minha Vida foram entregues simultaneamente em 6 estados, beneficiando cerca de 6.500 pessoas. O investimento é de aproximadamente 263 milhões de reais. O ministro das Cidades, Vladimir Lima, disse que somadas as entregas realizadas nessa semana, já são 1.753 novas moradias destinadas à família de baixa renda em diferentes regiões do país.
9: Hoje nós temos 2.500.000 moradias contratadas no âmbito do programa Minha Casa Minha Vida. E vamos chegar até 3 milhões no final deste governo.
6: O presidente Lula defendeu investimentos em infraestrutura social e o acesso da população a serviços públicos essenciais.
3: Dinheiro bom é dinheiro investido em obra, em educação, em saúde, em ferrovia, em rodovia. É o dinheiro que gera mais dinheiro, que gera mais emprego, que gera mais renda, que gera mais desenvolvimento e que gera conquista para todo mundo. Esse é o dinheiro bom.
6: Somadas, as ações desta sexta-feira representam mais de 930 milhões de reais em investimentos nas áreas de educação, saúde e habitação. Reportagem Pablo Mundim.
1: E o presidente Lula sancionou lei que cria a Universidade Federal do Esporte, vinculada ao Ministério da Educação.
2: A universidade vai, em um único local, desenvolver atividades de ensino, pesquisa, extensão e inovação, voltadas ao desenvolvimento da ciência do esporte.
1: Entre as finalidades estão capacitar profissionais para atuar em organizações esportivas e no treinamento de atletas e incentivar a produção de conhecimento científico e tecnológico na área.
2: Com sede em Brasília, a universidade poderá instalar campi em outros estados.
1: Mais fôlego para quem empreende no Brasil.
2: Essa semana, o governo federal anunciou medidas para quem trabalha como MEI.
1: Hoje foram anunciadas mais duas novidades: o Desenrola MEI, voltado para quem precisa regularizar dívidas fiscais,
2: e a expansão do Contrata Mais Brasil, plataforma que conecta os empreendedores que querem prestar serviços a órgãos públicos.
4: O Desenrola MEI vai permitir que microempreendedores individuais de todo o Brasil renegociem dívidas tributárias. A iniciativa vai atender mais de 3 milhões de MEIs que possuem pendências na dívida ativa da União. Serão atendidos empreendedores com débitos de até 20 mil reais. Entre as facilidades inéditas está o parcelamento dos débitos em até 145 meses ou mais de 12 anos. Os descontos sobre juros, multas e encargos legais podem chegar a 70%. Annelise Lenze, procuradora da Fazenda Nacional, explica o objetivo.
10: É um programa de transação tributária customizado para sustentabilidade do pagamento e para a saúde financeira desses MEIs e que vem fechar o ciclo de estímulo a novos créditos, a novos negócios, ao desenvolvimento econômico e social e a proteção também, proteção social de cada um desses MEIs.
4: Outra nova medida é a expansão do Contrata Mais Brasil, que facilita a contratação de microempreendedores individuais. O profissional se cadastra na plataforma e pode prestar serviços para os governos federais, estaduais e municipais, como pintura, manutenção, entre outros. O programa agora terá 141 atividades econômicas contempladas. Antes eram 107. Foram incluídos serviços como alimentação, fotografia, produção cultural, estética e organização de eventos. Além disso, mais instituições estão aderindo à plataforma. Quase 90 novos órgãos aderiram ao sistema, incluindo o Banco do Nordeste e a Fiocruz. O ministro do Empreendedorismo, Paulo Pereira, fala quantos empreendedores podem ser alcançados com as mudanças.
11: Bancos públicos, empresas estatais, serviços federais passam a incluir os seus serviços no Contrata Mais Brasil, ao mesmo tempo que mecanismos de busca ativa desses MEIs farão um esforço para incluir algo como um potencial de 5,5 milhões de MEIs, algo como que pode chegar a 6 milhões de MEIs na plataforma pública. Então, uma plataforma de compras públicas voltada para os MEIs.
4: Os anúncios fazem parte de uma série de medidas anunciadas para os microempreendedores. Na segunda-feira, o presidente Lula já havia enviado ao Congresso Nacional a proposta de reajuste do teto de faturamento do MEI, de 81 mil para 140 mil por ano. Atualmente, o Brasil possui mais de 16 milhões de microempreendedores individuais. Reportagem Gabriela Noronha.
1: Quem tem interesse em participar do Desenrola MEI poderá acessar o sistema a partir do dia 6 de julho no site www.regularize.pgfm.gov.br.
2: O programa Gás do Povo agora chega a 100% dos inscritos no Cadastro Único de Programas Sociais do Governo do Brasil.
1: São mais de 15 milhões de recargas do botijão de gás de 13 quilos que estarão disponíveis aos beneficiários a partir do próximo dia 10 de julho.
12: Para a dona de casa Maria José de Carvalho, o botijão de gás na cozinha é motivo de alívio. Moradora do Sol Nascente no Distrito Federal, ela recebe o botijão gratuitamente por meio do Programa Federal Gás do Povo. Segundo Maria, foi graças ao programa que ela deixou para trás o fogão a lenha.
13: Quando eu morava no barraco de madeira, eu cozinhava na lenha, porque aqui é uma quadra que ninguém presta nada para ninguém, né? Agora melhorou um pouco.
12: Lançado em setembro de 2025 para substituir o antigo Vale Gás, o programa Gás do Povo é administrado pelos Ministérios de Minas e Energia e do Desenvolvimento e Assistência Social, Família e Combate à Fome. Segundo o governo federal, já são quase 15 milhões de recargas gratuitas realizadas em todo o Brasil desde o início do programa, como explica o ministro de Minas e Energia, Alexandre Silveira.
14: É 100% de cobertura. Já são 15 milhões de recargas. Hoje o país todo está coberto. Onde não tem revenda, as distribuidoras estão chegando com a entrega em veículos móveis e todo o público-alvo, que é o público do Cade Único, já recebe o botijão de gás, essa grande medida de proteção social.
12: Em julho, os beneficiários do programa poderão retirar a recarga gratuita do botijão de gás de 13 quilos a partir do dia 10. O benefício ficará disponível até 9 de agosto. A retirada do botijão pode ser feita diretamente nas 26 mil revendas credenciadas, espalhadas por mais de 4.800 municípios brasileiros. Com locução de Nazi Brum, reportagem de Gabriela Noronha.
2: O Escritório Nacional Antifacção foi inaugurado nesta sexta-feira, no Rio de Janeiro.
1: A nova estrutura, lançada pelo Ministério da Justiça e Segurança Pública, integra o programa Brasil contra o Crime Organizado.
2: O objetivo é apoiar as ações integradas desenvolvidas pelas forças de segurança pública.
1: Além do Rio de Janeiro, o escritório já está presente em São Paulo e estará posteriormente em Foz do Iguaçu, no Paraná.
2: Segundo o ministro da Justiça e Segurança Pública, Wellington César Lima, a medida quer aproximar a União dos principais centros de atuação do crime organizado no país.
15: Visa exatamente que nós venhamos a nos aproximarmos mais das realidades específicas de determinados estados da federação, como no caso do Rio de Janeiro e São Paulo. Também teremos um ponto em Foz do Iguaçu. Fundamental que para a fluidez dessas informações locais, estabelecimento de estratégias customizadas específicas para cada realidade local, o Ministério da Justiça se faça presente.
1: Em 2016, foi sancionada uma nova lei contra o tráfico de pessoas, que virou um marco para o Brasil.
2: Ela aumentou a possibilidade de investigação, a criminalização e as penas, além de garantir maior assistência às vítimas.
1: Para celebrar os 10 anos da lei, novas parcerias foram firmadas para combater esse tipo de crime.
16: Disfarçado de oportunidade de trabalho no exterior, o tráfico de pessoas segue fazendo vítimas no Brasil. Uma nova rota identificada pelo Ministério da Justiça e Segurança Pública tem

0: em brasileiros aqui no Brasil.
1: No ano em que a Lei Brasileira de Enfrentamento ao Tráfico de Pessoas completa 10 anos, o Ministério da Justiça lançou duas parcerias para ampliar as ações de prevenção desse crime no país. A primeira é no campo dos esportes, com a criação de uma cartilha que orienta atletas, familiares, treinadores, dirigentes e demais profissionais sobre os riscos do aliciamento por falsas promessas de contratos e oportunidades esportivas. Para o coordenador-geral de Inteligência Esportiva do Ministério do Esporte, Diogo Silva, grandes eventos esportivos podem ajudar a dar visibilidade ao tema.
2: Colocando isso dentro do contexto atual que nós estamos vivendo, onde a Copa do Mundo Futebol Feminino vai ter a oportunidade de apresentar essa proposta para as pessoas e alertar as pessoas.
1: Outra iniciativa é a campanha da Agência Nacional de Aviação Civil para conscientização sobre tráfico de pessoas e trabalho escravo. De acordo com Diana Helena Ferreira, da Agência Nacional de Aviação Civil, profissionais que atuam em aeroportos são capacitados para reconhecer situações de risco e denunciar.
3: Por meio dos treinamentos, eles conseguem identificar sinais, né, que algumas, né, possíveis vítimas podem manifestar, como de nervosismo, às vezes não saber responder determinadas perguntas dos agentes, né, eles sabem um canal, por exemplo, para acionar a Polícia Federal ou outro órgão policial que esteja no aeroporto.
1: Os homens já foram maioria nos casos de tráfico para trabalho em condição análoga de escravo, mas dados recentes do Ministério da Justiça e Segurança Pública mostram que as mulheres passaram a ser as principais vítimas, principalmente quando se refere à exploração sexual. Quanto à faixa etária, a maioria das pessoas identificadas está em idade economicamente ativa, entre 18 e 59 anos. Reportagem Graziele Bezerra.
4: E mais um aliado no combate ao feminicídio.
5: Está em construção uma linha do tempo que mostra o caminho percorrido pelas vítimas de violência desde o primeiro boletim de ocorrência.
4: Com esse histórico, será possível criar mecanismos de alerta para a atuação preventiva das autoridades antes que o crime aconteça.
6: Os casos de feminicídio no Brasil recuaram 11,45% nos primeiros meses após o lançamento do Pacto contra o Feminicídio em fevereiro deste ano. Isso representa 30 vítimas a menos em relação ao mesmo período do ano anterior. Ainda assim, entre abril e maio, 232 mulheres foram assassinadas em razão do gênero. E para fortalecer a luta contra o feminicídio, uma nova estratégia está sendo desenvolvida. Trata-se de uma linha do tempo que cruza dados dos boletins de ocorrência de violência doméstica registrados pelas vítimas. A ideia é agir preventivamente, como explica a idealizadora do sistema, Luana Teixeira, servidora da Secretaria Nacional de Segurança Pública.
7: O feminicídio, ele é o final de toda uma escalada da violência. A partir do momento que essa mulher entrar num ciclo de violência, no primeiro boletim de ocorrência, nós vamos emitir um alerta para todas as autoridades envolvidas, né? Para que ela não chegue no ápice do feminicídio. Como a gente observou, 15% morrem até 12 meses e 18% morrem até 24 meses. Nossa expectativa principal é essa, é salvar vidas em vez de contar as mortes.
6: A ferramenta faz parte do Centro Integrado Mulher Segura, uma estrutura dentro do Ministério da Justiça e Segurança Pública que usa inteligência e integração de dados para proteger mulheres em todo o Brasil. Para a construção da linha do tempo, foram reunidos dados das secretarias de segurança estaduais e do Banco Nacional de Boletins de Ocorrência. Com as informações, também é possível construir um histórico de atuação dos agressores, de acordo com Luana Teixeira.
7: Às vezes ele comete uma violência aqui no estado, mas aí vai para outro estado e lá não consta que ele cometeu essa violência, porque os sistemas não se conversam. E com Mulher Segura, você vai conseguir olhar tudo isso. Eu consigo ver que esse cara já fez, já praticou violência em vários outros estados.
6: Embora a plataforma ainda esteja em fase de estruturação, já conta com perfis específicos para delegacias e órgãos do judiciário, possibilitando notificações automáticas e a visualização do histórico da vítima e do agressor em diferentes estados. próximo passo é integrar esses dados ao Sistema Único de Saúde.

0: Saúde para detectar casos de violência subnotificados. Reportagem Luciana Colares de Holanda.
1: O governo do Brasil finalizou a cessão da área da favela do Moinho para o governo de São Paulo.
2: O terreno na capital paulista era da União e abrigou cerca de 850 famílias.
1: Hoje, no ato de assinatura, a ministra da Gestão e da Inovação, Esther Dweck, destacou o atendimento habitacional às famílias como parte da negociação.
3: Eu acho que esse momento agora ele vai encerrar um capítulo e começar um novo, né? Justamente naquela área que era a favela do Moinho, que agora vai se tornar o Parque do Moinho. Para que a gente pudesse transformar aquela área num parque, a gente precisava garantir a moradia digna para as pessoas que estavam ali naquela região. O governo federal, por meio do Minha Casa Minha Vida, entraria com 180 mil e o governo do estado com 70 mil para permitir que as pessoas pudessem comprar uma casa de até 250 mil. A grande maioria pôde ficar no centro da cidade, porque essa é uma área extremamente central e essa era uma dos pleitos das famílias, que elas não fossem deslocadas do centro da cidade.
2: Até agora, 84% das famílias já estão com novos imóveis contratados.
1: O governo paulista terá 48 meses para concluir as obras de construção do novo parque.
2: As comunidades da Amazônia que atuam com produtos da biodiversidade.
1: Serão financiadas ações para fortalecer os negócios com foco na conservação ambiental.
4: O Fundo Amazônia vai investir até 230 milhões de reais para fortalecer negócios comunitários da sociobioeconomia em todos os estados da Amazônia Legal. O investimento vai ocorrer por meio do edital Prospera Amazônia, lançado pelo Ministério do Meio Ambiente e Mudança do Clima e que é fruto de um acordo de cooperação com o BNDES, o Banco Nacional de Desenvolvimento Econômico e Social. O edital vai selecionar organizações para oferecer serviços a empreendimentos comunitários que trabalham com produtos e serviços da sociobiodiversidade e que sejam formados principalmente por povos indígenas, quilombolas, extrativistas, ribeirinhos, agricultores familiares e demais povos e comunidades tradicionais. O apoio inclui assistência técnica, formação, capacitação, assessoria para gestão e regularização documental. Também contempla serviços de adequação sanitária e ambiental, certificação, agregação de valor, acesso a crédito e a mercados. Ao todo, o edital poderá apoiar ações em até 106 municípios da Amazônia Legal. A chefe do Departamento de Gestão do Fundo Amazônia do BNDES, Fernanda Garavini, destaca a importância dessa parceria entre o banco e o Ministério do Meio Ambiente e Mudança do Clima.
5: Nessa parceria, o Ministério de Meio Ambiente e Mudança do Clima e o BNDES, usando os recursos do Fundo Amazônia, pretendem transformar a produção sustentável dos territórios amazônicos em negócios mais estruturados, capazes de gerar renda, ganhar escala e acessar novos mercados, sem abrir mão da conservação da floresta e dos modos de vida dessas populações, que protegem a floresta.
4: Gerido pelo BNDES, sob coordenação do Ministério do Meio Ambiente e Mudança do Clima, o Fundo Amazônia já apoia mais de 150 projetos, estando presente em 73% dos municípios dos 9 estados da Amazônia Legal. Reportagem André de Barros Lima.
2: O Exame Nacional do Ensino Médio 2026 já contabiliza mais de 5 milhões de inscritos.
1: É o maior número já registrado pelo exame desde 2022.
2: Entre as principais novidades dessa edição está a inscrição automática dos estudantes concluintes do ensino médio da rede pública.
1: Outra mudança foi o aumento no número de municípios onde as provas serão realizadas.
2: Nesse ano, o exame será aplicado nos dias 8 e 15 de novembro em todos os estados e no Distrito Federal.
1: A principal porta de entrada para a educação superior no Brasil.
2: É utilizado para ingressar em universidades públicas por meio do Sistema de Seleção Unificada, o SISU, ou em instituições privadas pelo ProUni, o Programa Universidade para Todos.
1: Também é utilizado por estudantes que buscam financiamento em instituições de ensino pelo FIES.
2: E fique de olho, as inscrições para quem quer participar do FIES abrem no dia 14 de julho.
6: O Ministério da Educação publicou o edital do processo seletivo do FIES, Fundo de Financiamento Estudantil, para o segundo semestre de 2026. As inscrições são gratuitas e estarão abertas de 14 a 17 de julho, exclusivamente pela internet no endereço acessounico.mec.gov.br/FIES. Neste ano, o MEC oferece mais de 112 mil vagas para o FIES, considerando os processos seletivos do primeiro e do segundo semestre. Para se inscrever, é necessário ter participado do Exame Nacional do Ensino Médio, o Enem, a partir da edição de 2010. No exame, o candidato deve ter obtido média aritmética de, no mínimo, 450 pontos nas 5 provas, sem ter zerado a redação. Além disso, não deve ter participado na condição de treineiro. Outra exigência é possuir renda bruta familiar mensal por pessoa de até 3 salários mínimos. O resultado da pré-seleção na chamada única vai ser divulgado no dia 30 de julho. Reportagem Júlio César de Oliveira.
1: A Advocacia Geral da União notificou hoje a Google, controladora do YouTube, para que retire do ar perfis que promovem e facilitam a criação de plataformas de apostas não autorizadas a operar no país.
2: Os perfis em questão divulgavam conteúdos com tutoriais de como criar uma plataforma de cassino, por exemplo, ou de estímulo ao jogo do bicho, que é proibido pela legislação brasileira.
1: Apostas de cota fixa, como as chamadas bets, só podem ser exploradas mediante prévia autorização do Ministério da Fazenda.
2: E essas foram as notícias do Governo do Brasil.
1: Uma realização da Secretaria de Comunicação Social da Presidência da República.
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1: Fique agora com as notícias do Poder Judiciário e do Congresso Nacional. Boa noite, bom fim de semana.
2: A gente volta na segunda-feira. Boa noite.
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9: Presidente do STF defende a atuação conjunta das cortes latino-americanas para proteger a democracia.
10: STJ julga primeiro repetitivo em sessão totalmente virtual e define requisitos para justiça gratuita a pessoas jurídicas.
9: TST recebe relatório sobre estudo inédito sobre a exclusão de pessoas LGBTQIAPN+, no mercado de trabalho.
10: Boa noite, eu sou Marcela Luiz.
9: E eu sou Walter Lima.
10: O presidente do Supremo Tribunal Federal e do Conselho Nacional de Justiça, ministro Edson Fachin, defendeu uma atuação articulada entre as cortes constitucionais da América Latina para fortalecer a proteção da democracia, da independência judicial e dos direitos fundamentais.
9: A declaração foi feita durante o 31º Encontro de Tribunais, Cortes e Salas Constitucionais da América Latina do Caribe, realizado em Montevidéu, no Uruguai. Fernanda Porto.
11: No evento, Fachin disse ainda que o reconhecimento da democracia como um direito humano autônomo, como está sendo debatido pela Corte Interamericana de Direitos Humanos, poderá fortalecer juridicamente a independência do Poder Judiciário, a autonomia dos tribunais constitucionais, a integridade dos processos eleitorais, os mecanismos de freio e contrapesos, além da proteção das liberdades fundamentais.
10: O Conselho Nacional de Justiça encerrou o primeiro semestre de 2026 com 326 processos julgados pelo plenário e mais de 6 mil processos analisados e arquivados.
9: No período, o órgão também aprovou normas e definiu políticas para o judiciário em todo o país. Marcelo Della Libera.
12: O balanço divulgado pelo CNJ mostra que nos 6 primeiros meses do ano, o plenário realizou 24 sessões, entre presenciais e virtuais. O colegiado também aprovou 15 resoluções de cumprimento obrigatório pelos tribunais e 3 recomendações sobre boas práticas em áreas como gestão processual, inovação tecnológica, direitos humanos, acesso à justiça e melhoria da prestação jurisdicional. Na área disciplinar, o plenário do Conselho julgou 10 procedimentos administrativos disciplinares e aplicou sanções em 8 deles. Também determinou o afastamento cautelar de 9 magistrados durante a tramitação dos processos e analisou 9 revisões disciplinares com aplicação de pena de disponibilidade em 2 casos.
10: Pela primeira vez, o STJ julgou um recurso repetitivo em sessão totalmente virtual.
9: Na ocasião, foram estabelecidos critérios para a concessão da gratuidade de justiça a pessoas jurídicas. Fátima Uchoa.
13: A tese fixada pela Corte Especial do STJ sob o rito dos repetitivos deve ser seguida por todos os juízes e tribunais do país ao analisarem a mesma questão de direito. O colegiado definiu que a pessoa jurídica deve apresentar informações que permitam avaliar a real situação econômico-financeira, não sendo suficiente demonstrar inatividade ou redução do faturamento. Segundo o ministro relator Luiz Felipe Salomão, a concessão da gratuidade de justiça segue regras diferentes para pessoas físicas, que têm presunção relativa de veracidade na declaração de insuficiência de recursos, enquanto a pessoa jurídica deve comprovar não ter condições de arcar com as despesas processuais.
10: Um estudo inédito foi feito sobre a exclusão de pessoas LGBTQIAPN+, no mercado de trabalho.
9: O relatório foi entregue ao TST. Mila Amaral.
14: O levantamento foi realizado pelo Banco Mundial em parceria com o Ministério dos Direitos Humanos e da Cidadania e outras organizações. De acordo com o documento, a exclusão de pessoas LGBTQIAPN+, no mercado de trabalho, tira da economia brasileira mais de 94 bilhões por ano. Isso acontece porque essa população é mais atingida pelo desemprego e pela informalidade e recebe salários menores. Os dados mostram que o desemprego entre pessoas LGBTQIAPN+, é de 15,2% e mesmo empregados, eles ganham em média 10% a menos.
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10: Uma boa noite.
9: Bom fim de semana e até segunda-feira.
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15: Eu sou Paula Groba.
16: E eu sou Ricardo Nakaoka.
15: E estes são os destaques de hoje do Jornal do Senado, que começa agora.
16: Perfis falsos na internet podem virar crime.
15: Comissões debatem impactos do vício em apostas. Casos de ludopatia crescem 140% no SUS.
16: Aprovado reajuste anual para acesso ao microcrédito.
15: Boa noite.
16: Boa noite.
15: Criar um perfil falso para enganar outras pessoas pode passar a ser crime específico no Brasil.
16: A Comissão de Segurança Pública aprovou o projeto que inclui no Código Penal o crime de falsa identidade digital para punir a prática conhecida como catfishing, usada em golpes, assédio e outros tipos de fraude. Repórter Bruno Lourenço.
17: O projeto de lei cria no Código Penal o crime de estelionato ou fraude por meio de falsa identidade digital. O senador Hamilton Mourão, do Republicanos do Rio Grande do Sul, destacou que a criação de perfis falsos deixou de ser uma mera travessura online para se transformar em uma ferramenta de crimes graves, como a extorsão financeira e a chantagem íntima, gerando prejuízos severos à saúde mental e ao bolso das vítimas.
18: Catfishing é a prática de criar uma identidade falsa online com o objetivo de enganar, explorar, assediar ou fraudar outras pessoas, geralmente em redes sociais ou aplicativos de namoro. Os motivos para o catfishing variam desde a busca por atenção ao bullying, até crimes graves como golpes financeiros, românticos ou de investimento em criptomoedas, que resultam em perdas financeiras substanciais para as vítimas. Extorsão e chantagem por meio de imagens íntimas ou informações pessoais compartilhadas pelas vítimas, chamada sextorsão, ladrão e roubo de identidade.
17: A proposta estabelece que a punição seja agravada se a fraude for cometida com o uso de ferramentas automatizadas, perfis robôs ou se visar a exploração financeira de pessoas vulneráveis, como idosos.
15: E processos de violência doméstica poderão ter análise mais rápida na justiça.
16: Avançou o projeto que garante prioridade aos juizados especializados na tramitação das ações previstas na Lei Maria da Penha. Repórter Rodrigo Rezende.
19: Os juizados de violência doméstica e familiar contra a mulher terão prioridade em relação à chamada justiça comum na análise dos processos relacionados à Lei Maria da Penha. O projeto com esse objetivo foi aprovado pela Comissão de Direitos Humanos. A relatora, senadora Ana Paula Lobato, do PSB do Maranhão, ressalta que essa medida impede conflitos entre órgãos judiciais e dá mais segurança para a mulher vítima de agressão. O relatório de Ana Paula Lobato foi lido na CDH pelo senador Rogério Carvalho, do PT de Sergipe.
20: Ao instituir órgãos judiciais especializados com competência civil e criminal para o processo, julgamento e execução das causas decorrentes dessa violência, a Lei Maria da Penha buscou evitar a fragmentação do atendimento, decisões potencialmente contraditórias e a peregrinação da vítima por múltiplos juízos, assegurando tutela mais efetiva e concentrada.
19: O projeto foi apresentado pela deputada federal Laura Carneiro, do PSD do Rio de Janeiro, e agora será analisado pela Comissão de Constituição e Justiça.
15: E a Câmara dos Deputados pode votar nos próximos dias o chamado PL da Misoginia, um projeto aprovado pelo Senado, que equipara o crime de ódio contra mulheres ao racismo.
16: A proposta torna a prática inafiançável e imprescritível e prevê penas mais duras para quem discriminar as mulheres. A reportagem é de Yasmin Rodrigues.
21: O projeto de lei aprovado pelo Senado em março inclui a misoginia entre os crimes de preconceito e discriminação já previstos na legislação brasileira. Assim como nos crimes de racismo, a conduta passa a ser considerada inafiançável e imprescritível. A autora do projeto, senadora Ana Paula Lobato, do PSB do Maranhão, afirmou que o objetivo é enfrentar um tipo de violência que muitas vezes antecede as agressões físicas e feminicídios.
22: Estatística crescente da violência doméstica que chega até o feminicídio. Então, antes de chegar no feminicídio, se sofre a violência psicológica, a violência financeira, a violência doméstica, para enfim chegar no feminicídio. Para diminuir os casos de feminicídio, a gente precisa primeiramente combater a violência.
21: A matéria recebeu parecer favorável da relatora, senadora Soraya Tronic, do PSB de Mato Grosso do Sul. Se os deputados aprovarem o texto sem alterações, a proposta segue diretamente para a sanção presidencial.
15: Uma audiência pública das Comissões de Direitos Humanos e de Assuntos Sociais discutiu os impactos das apostas esportivas online no Brasil.
16: O debate apontou que a crescente expansão das bets no país exige medidas de proteção aos consumidores. Repórter Patrícia Oliveira.
23: Para os debatedores, os efeitos das apostas esportivas online sobre o endividamento das famílias e a saúde mental dos brasileiros exigem medidas de proteção ao consumidor. Além do cadastramento do CPF nos sites de aposta, também seria necessária a declaração de renda para o controle do valor apostado e a redução da publicidade das bets. O psiquiatra Hermano Tavares destacou o aumento de casos de jogo compulsivo, o vício que afeta um em cada cinco apostadores.
24: É como se fosse uma droga, gente. O SUS teve mais de 100% de aumento de demanda de tratamento para jogo nesse período.
23: O senador Eduardo Girão, do Novo do Ceará, defende o fim das apostas online.
25: Copa do Mundo acontecendo durante esse mês, explodiu a propaganda. Na minha opinião, deveria acabar, proibir. Seja o governo enviando um projeto ou o próprio parlamento deliberar pelo fim.
23: Além de outras propostas em tramitação, um pacote de projetos reunidos pela senadora Damares Alves, do Republicanos do Distrito Federal, restringe a publicidade das bets e proíbe a ação de influenciadores digitais.
15: Os atendimentos a pessoas com dependência em jogos de apostas no SUS cresceram 140% entre 2018 e 2025. O dado foi apresentado na audiência pública pela coordenadora do Departamento de Saúde Mental, Álcool e Outras Drogas do Ministério da Saúde, Gabriela de Andrade.
16: Para a senadora Damares Alves, do Republicanos do Distrito Federal, a expansão das apostas esportivas já afeta a saúde pública e a economia, o que reforça a necessidade de medidas para enfrentar a ludopatia.
26: Quanto tudo isso está custando para o Brasil? O que está arrecadando está
0: compensando os danos e prejuízos que os cofres públicos vão ter e já estão tendo?
1: Os limites para o acesso ao microcrédito podem deixar de ficar defasados.
16: A Comissão de Assuntos Econômicos aprovou um projeto que atualiza esses valores anualmente, com base na inflação, para preservar o acesso de microempreendedores e trabalhadores informais ao crédito. O texto segue para a Câmara dos Deputados, se não houver recurso ao plenário. Repórter Marcela Cunha.
3: O projeto prevê a correção anual dos limites de endividamento para acesso ao Programa Nacional de Microcrédito Produtivo Orientado. O PNMPO oferece crédito para financiar atividades produtivas de microempreendedores, pequenos negócios e trabalhadores informais. Hoje, o Conselho Monetário Nacional estabelece dois limites, até R$ 21 mil reais em operações de microcrédito na mesma instituição financeira e até R$ 80 mil reais no total de operações de crédito no sistema financeiro, sem contar financiamento habitacional. Mas esses valores podem ficar defasados com o tempo. O relator, senador Laércio Oliveira, do Progressistas de Sergipe, afirmou que manter os limites sem correção pela inflação reduz ano a ano o acesso dos pequenos empreendedores ao microcrédito.
4: Mais do que facilitar o acesso ao financiamento com taxas justas, a política de microcrédito atua como um motor de incentivo e profissionalização para os microempreendedores. Em vez de apenas injetar dinheiro, o programa qualifica o tomador para que ele identifique o momento exato de buscar o empréstimo e saiba aplicá-lo com foco na produtividade.
3: Pelo texto aprovado, a atualização será anual pelo IGPM, índice usado para medir a variação de preços na economia.
16: Com edição de Paula Groba e trabalhos técnicos de João Lira, o Jornal do Senado fica por aqui. Acompanhe agora as notícias do Tribunal de Contas da União e da Câmara dos Deputados. Boa noite.
1: Uma boa noite e um bom fim de semana.
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6: O Tribunal de Contas da União avaliou se órgãos federais oferecem condições adequadas no ambiente de trabalho para a inclusão de pessoas com deficiência. A auditoria analisou 36 órgãos e identificou barreiras físicas, sociais e organizacionais, além de dificuldades de acessibilidade nos espaços, nos sistemas de informática e nos meios de comunicação. O tribunal também constatou que metade dos órgãos avaliados não possui diretrizes formais de acessibilidade. O TCU recomendou medidas ao Ministério da Gestão, ao Ministério dos Direitos Humanos e a outros órgãos federais. O objetivo é eliminar barreiras e melhorar as condições de inclusão e de trabalho na administração pública federal. 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
26: Deputados definem novas regras para fiscalizar despesas com educação.
27: O projeto cria medidas de saúde para pessoas afetadas por jogos de azar.
26: Avança a proposta que retoma incentivos para o programa Mais Médicos.
28: Boa noite. Comissão de Educação aprova incentivo ao programa Mais Médicos. O repórter José Carlos Oliveira tem as informações.
29: A Comissão de Educação da Câmara dos Deputados aprovou o projeto de lei que retoma incentivos ao programa Mais Médicos, que haviam sido revogados em 2025, diante da lei que criou o programa Agora Tem Especialistas. O texto aprovado permite que os candidatos aos programas de residência médica recebam 10% de pontuação adicional durante o processo seletivo, desde que tenham cumprido integralmente pelo menos um ano de ações em projetos e programas dos Ministérios da Saúde e da Educação, como é o caso do Mais Médicos. Para o relator da proposta, deputado Ismael, do PL de Santa Catarina, a medida tem baixo custo, é fácil de ser operacionalizada e, na prática, vai atrair mais jovens profissionais para o programa Mais Médicos.
30: A gente sabe da importância da presença do programa Mais Médico nesses pequenos municípios. E o projeto do deputado Ismael Alexandrino permite que especialistas em medicina também adentrem ao programa Mais Médico, permitindo um maior acesso da nossa população, a saúde, tão fundamental, uma das prioridades, sem dúvida, desafiantes para o nosso país.
29: A proposta de retomada de incentivos ao programa Mais Médicos ainda vai passar pelas análises das comissões de saúde e de Constituição e Justiça. Da Rádio Câmara de Brasília, José Carlos Oliveira.
2: Orlando Silva, do PCdoB de São Paulo, comemora a aprovação na Comissão de Constituição e Justiça do projeto que veda o ensino à distância nos cursos da área da saúde. Segundo ele, a formação presencial é indispensável para garantir a qualificação dos futuros profissionais.
28: Orlando Silva acredita que a medida preserva a qualidade dos serviços prestados à população e evita a formação de profissionais com diferentes níveis de preparo. O deputado também defende a rápida tramitação da proposta no Senado.
5: Trabalho.
2: Professora Luciene Cavalcante, do PSOL de São Paulo, apoia a instituição do piso nacional para os profissionais não docentes da educação. Segundo ela, a proposta garante valorização aos trabalhadores da educação básica e prevê remuneração equivalente a 75% do piso do magistério.
28: Professora Luciene Cavalcante afirma que o projeto conta com fonte de financiamento por meio do Fundeb e pede prioridade para a votação no Senado. Ela argumenta que a medida corrige uma injustiça salarial e reconhece o trabalho dos profissionais que atuam diariamente nas escolas.
5: Educação.
2: Foram aprovadas novas regras para fiscalização de despesas públicas com educação. A repórter Paula Bittar acompanhou a votação.
7: A Comissão de Constituição e Justiça da Câmara aprovou uma proposta que define regras para acompanhar e avaliar gastos com educação nos estados e municípios. O texto aprovado confere um papel central ao Sistema de Informações sobre Orçamentos Públicos em Educação, SIOP, um sistema eletrônico gerido pelo Fundo Nacional de Desenvolvimento da Educação, o FNDE, que coleta, processa e disponibiliza dados sobre receitas e despesas com educação. O monitoramento da aplicação de recursos na educação será feito por esse sistema, que também será responsável por manter um portal voltado ao cidadão. Estados e municípios deverão publicar no SIOP até 30 dias após o fim de cada bimestre um demonstrativo com as receitas e despesas da educação. Se o relatório não for publicado, o governo federal poderá suspender as transferências voluntárias, com exceção das destinadas à educação, saúde e assistência social. Durante a discussão da proposta na comissão, o deputado Patrus Ananias, do PT de Minas Gerais, ressaltou a necessidade de garantir transparência nos gastos públicos.
8: Esse projeto me tocou muito o coração, porque eu penso que nós vivemos uma época em que nós aqui na Câmara dos Deputados, parlamentares, precisamos mandar um recado claro, passar uma imagem para o povo brasileiro da nossa correção, do nosso rigor, da nossa transparência na aplicação dos recursos públicos, que não podem ser destinados a projetos mirabolantes, a obras inacabadas, mas destinados prioritariamente às políticas públicas que promovem o desenvolvimento do nosso país.
7: O projeto que define regras para acompanhar e avaliar gastos com educação nos estados e municípios já pode seguir para análise do Senado, a menos que haja recurso para votação pelo plenário da Câmara. Da Rádio Câmara, de Brasília, Paula Bittar.
5: Saúde.
28: Hélio Lopes, do PL do Rio de Janeiro, é autor de projeto que estabelece diretrizes para a caderneta de saúde da gestante e do bebê no SUS. Entre as medidas previstas, o texto determina o uso de terminologia baseada no sexo biológico e veda a adoção de linguagem neutra.
2: Segundo Hélio Lopes, a proposta também define que as cadernetas de pré-natal sejam voltadas exclusivamente à proteção da saúde da mãe e do bebê, sem conteúdos que estimulem a interrupção da gestação. O projeto ainda prevê orientações sobre denúncia e proteção em casos de violência sexual.
28: Projeto de Felipe Beccari, do Podemos de São Paulo, cria uma política de incentivo à produção e ao acesso a medicamentos genéricos de uso veterinário. O deputado propôs estímulos para empresas que produzem esses medicamentos e adotem políticas de preços mais acessíveis.
2: De acordo com Felipe Beccari, a medida busca reduzir os custos dos tratamentos veterinários e ampliar o acesso da população aos cuidados com os animais. Ele acredita que o fortalecimento do mercado de genéricos pode estimular a concorrência, beneficiar tutores e contribuir para o bem-estar animal.
5: Direitos humanos.
28: O projeto cria uma pensão especial para pessoas que adquirirem deficiência permanente em decorrência de violência doméstica. Um dos autores da matéria, Dimas Gadelha, do PT do Rio de Janeiro, explica que a ideia é indenizar as vítimas sem renda suficiente para garantir o próprio sustento.
2: O texto também dispensa o tempo de carência para a concessão de benefícios às vítimas. De acordo com Dimas Gadelha, a proposta ainda prevê mecanismos para que o Estado busque o ressarcimento dos gastos junto aos agressores.
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5: Ciência e tecnologia.
28: Está pronta para ser votada no plenário da Câmara a proposta que cria uma política para auxiliar na saúde de pessoas afetadas por jogos de azar. A repórter Mônica Tati tem mais informações.
10: A Comissão de Constituição e Justiça da Câmara dos Deputados aprovou o projeto de lei que institui política para atender pessoas e famílias que foram afetadas pelos jogos de apostas. O texto cria a Estratégia Nacional de Atenção Integral às pessoas com necessidades decorrentes das práticas de jogos e apostas. Entre outros pontos, aborda a prevenção, a redução de danos, a proteção e a reinserção social de pessoas que tenham problemas com vícios em jogos. A relatora na comissão, a deputada Laura Carneiro, do PSD do Rio de Janeiro, afirmou que a proposta tem relevância social e sanitária, devido aos efeitos das apostas sobre a saúde mental, a vida familiar e a proteção de grupos vulneráveis. Já o autor do projeto, o deputado Rui Carneiro, do Podemos, da Paraíba, informou que o número de pessoas atendidas pelo SUS, o Sistema Único de Saúde, com problemas associados ao jogo patológico, passou de 108 para 1.200 entre 2018 e 2023.
11: Os jogos de azar no Brasil se transformaram numa questão gravíssima de saúde pública. Esse é a moral principal do nosso projeto, dar uma resposta às pessoas que, junto com os seus familiares, estão vivendo essa nova realidade do Brasil, inclusive uma das maiores causas do endividamento do brasileiro. Então, o objetivo é preparar a estrutura, sobretudo de saúde, as unidades básicas de saúde, nos CAPs, para atender esse novo tipo de paciente, vamos dizer assim, que precisa de socorro.
10: O projeto que cria uma política de atenção às pessoas com problemas com jogos de apostas já foi aprovado por todas as comissões e aguarda a votação do plenário da Câmara. Da Rádio Câmara de Brasília, Mônica Tati.
5: Justiça.
2: Adriana Ventura, do Novo de São Paulo, pede a instalação de uma CPMI para investigar o Banco Master e acusa o governo de priorizar gastos com publicidade em vez de áreas como saúde. Ela defende o combate à impunidade e a responsabilização dos envolvidos em crimes.
28: Adriana Ventura também faz críticas ao governo federal e cita investigações da Polícia Federal envolvendo o Banco Master e integrantes da base governista. Segundo ela, as denúncias reforçam a necessidade de aprofundar as apurações sobre possíveis casos de corrupção.
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5: Comissões.
2: A A Comissão de Administração da Câmara debate experiência de ouvidorias externas em defensorias públicas. O repórter Luiz Cláudio Canuto tem os detalhes.
13: 20 unidades da Federação têm ouvidorias externas em suas defensorias públicas, que funcionam como órgãos auxiliares e autônomos para garantir o controle social, a transparência e a participação da sociedade civil. As ouvidorias externas não pertencem à carreira da defensoria e seus integrantes são eleitos a partir de listas tríplices com representantes da sociedade. Criadas pela Constituição de 88, as defensorias públicas são instituições estatais que garantem assistência jurídica integral e gratuita à população que não possui recursos financeiros para contratar um advogado. Elas atuam na defesa dos direitos individuais e coletivos e na promoção dos direitos humanos. A Comissão de Administração e Serviço Público da Câmara dos Deputados debateu a experiência das ouvidorias externas das defensorias públicas com representantes do setor. A audiência pública foi presidida pela deputada Fernanda Melchiona, do PSOL do Rio Grande do Sul, autora também do pedido para a realização do debate.
14: 20 estados já têm a defensoria, a ouvidoria da defensoria pública, que é um órgão do controle social, que não é da carreira da instituição e que é eleita pelos movimentos sociais populares. E por que eu estou fazendo esse preâmbulo? Porque é o único órgão do sistema judicial que tem esse controle externo, externo mesmo, que não é da carreira, que não tem aquele elemento corporativo. Isso é muito importante.
13: Os estados que não têm ouvidorias externas nas defensorias públicas são Espírito Santo, Sergipe, Alagoas, Tocantins, Mato Grosso do Sul, Amazonas, Roraima e Rio Grande do Norte. A Defensoria Pública da União conta com uma ouvidoria geral composta por representantes da sociedade civil. O projeto apresentado no Senado Federal muda a lei de responsabilidade fiscal e destina limite de até 2% da receita das unidades federativas para o orçamento das defensorias públicas, a fim de garantir autonomia financeira. A proposta também impede contingenciamentos severos no sistema de assistência jurídica gratuita. Da Rádio Câmara de Brasília, Luiz Cláudio Canuto.
5: Economia.
28: Florentino Neto, do PT do Piauí, defende o projeto que autoriza a União a criar uma empresa estatal para atuar na distribuição de combustíveis e gás de cozinha. A proposta também permite ampliar a participação pública em refinarias e outras estruturas estratégicas para o abastecimento nacional.
2: No entendimento de Florentino Neto, a medida fortalece a soberania energética e protege o país em situações de desabastecimento. Ele considera ainda que a iniciativa contribui para a estabilidade da oferta de combustíveis, além de proteger os consumidores contra aumentos abusivos.
28: Glauber Braga, do PSOL do Rio de Janeiro, apresentou o projeto que revoga a lei do Programa Nacional de Desestatização. O deputado afirma que a proposta busca fortalecer a presença do Estado em áreas estratégicas, como energia, mineração, telecomunicações e infraestrutura.
2: Glauber Braga avalia que as privatizações reduzem a capacidade do poder público de planejar o desenvolvimento do país. Ele defende que empresas estatais atuem em setores essenciais para atender ao interesse da população, especialmente onde a iniciativa privada não vê lucro imediato.
5: Relações Exteriores.
28: Edilson Barroso, do PL de São Paulo, integra a Frente Parlamentar Mista em apoio à integração União Europeia-Mercosul, criada para acompanhar o acordo comercial entre os dois blocos. Ele detalha a importância da fiscalização legislativa para dar mais segurança às empresas brasileiras.
2: Edilson Barroso afirma que o acordo vai reduzir aos poucos impostos cobrados sobre milhares de produtos e serviços. O deputado aponta que a mudança pode facilitar as vendas do Brasil para outros países e atrair novos investimentos.
5: Agricultura.
28: Representantes da cadeia de produção do tabaco defenderam na Câmara uma proteção para o setor. A repórter Maria Neves nos conta quais as propostas.
17: Representantes da cadeia produtiva do tabaco reclamaram em audiência pública na Câmara dos Deputados que o sistema integrado de produção do setor está ameaçado no Brasil. De acordo com o deputado Heitor Schur, do PSD Gaúcho, que pediu a realização do debate, o aumento do número de produtores independentes e a carga tributária representam as principais ameaças à produção integrada de fumo no Brasil. Heitor Schura afirma que o sistema integrado foi construído há mais de 100 anos e engloba desde os produtores de fumo até a fabricação dos produtos derivados, como o cigarro. O deputado argumenta que essa organização é importante para garantir aspectos como equilíbrio entre produção e demanda, assistência técnica e controle da qualidade dos insumos. Com o crescimento dos produtores independentes, ele acredita que essa estrutura esteja ameaçada.
0: Nós temos diversas safras dentro de um ano. Uma vez era a safra do fumo, agora é a safra de verão, a safra de inverno, a safra de primavera. Está plantando e colhendo o ano inteiro. Talvez isso para a indústria seja muito bom, mas para o segmento que está lá no campo, eu não vejo ganhar com isso. E, ao mesmo tempo, a gente percebe que cada vez tem mais produtores independentes, plantando por conta. Não sei se os insumos que eles usam são os corretos. E essas coisas acabam influenciando também o nosso setor.
17: Com o aumento da produção, Heitor Schur afirma que houve queda no preço do tabaco. O deputado sustentou que, enquanto em janeiro a arroba do produto custava R$ 340, hoje está sendo vendida por R$ 260. Da Rádio Câmara de Brasília, Maria Neves.
2: Marcelo Moraes, do PL do Rio Grande do Sul, defende a securitização das dívidas dos produtores rurais do estado. Na visão do deputado, a medida é essencial para permitir a renegociação dos débitos acumulados após anos de estiagem e das enchentes de 2024.
28: Marcelo Moraes afirma que os agricultores não pedem perdão das dívidas, mas condições para quitá-las. Ele também cobra a apreciação da proposta pela Câmara, alegando que a demora na votação agrava a crise no campo e compromete a economia gaúcha.
5: Meio ambiente.
2: Cabo Gilberto Silva, do PL da Paraíba, critica a atuação de órgãos federais durante operações de fiscalização ambiental em Novo Progresso, no Pará. Segundo o deputado, as ações truculentas provocam conflitos com produtores rurais e moradores da região.
28: Cabo Gilberto Silva pede ao governo federal que reveja a atuação dos órgãos responsáveis pela fiscalização ambiental na região. No entendimento do parlamentar, é necessário garantir o cumprimento da legislação sem comprometer os direitos dos produtores.
2: Joaquim Passarinho, do PL do Pará, também denuncia a truculência de órgãos federais durante a operação de fiscalização ambiental em Novo Progresso. O deputado defende que a fiscalização seja conduzida com respeito à população e prioridade para medidas de orientação.
28: Joaquim Passarinho cobra do governo ações para acelerar a regularização fundiária e ambiental na região. Segundo o parlamentar, é preciso garantir segurança jurídica aos produtores e conciliar a proteção do meio ambiente com o desenvolvimento das atividades econômicas locais.
2: Termina agora o jornal Câmara dos Deputados, produzido pela Rádio Câmara, com trabalhos técnicos de Wellington Teles e apresentação de Ana Raquel Macedo e Márcio Aquile Sardi. Boa noite.
28: A Voz do Brasil volta na segunda-feira. Boa noite e bom final de semana.
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15: 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E agora é hora de curtir a boa música. 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
1: Olá, seja muito bem-vindo, seja muito bem-vinda. Está no ar mais uma edição do programa que traz o melhor da década de ouro da música mundial. Prepare-se para reviver grandes sucessos comigo, Douglas Polato, o seu amigo de todos os dias. Bora nessa que você não vai se arrepender não, viu? Aqui você vai curtir os maiores sucessos de todos os tempos. Bora começar!
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0: Top demais essa, hein? Bem, a gente precisa dar um tempinho aqui, viu? Mas é só um intervalo. Já já tem mais sucessos pra você. Até já.
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2: 8h21.
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4: Aos 101 anos, um tauense, o José Benigno, segue fazendo história. Nascido em 22 de janeiro de 1925, ele é uma das raras pessoas no mundo que podem dizer que acompanharam todas as edições da Copa do Mundo de Futebol desde a primeira, realizada em 1930 no Uruguai. Morador de Tauá, no Ceará, seu Benigno carrega na memória momentos marcantes que atravessam gerações, desde os tempos do rádio até a era da internet. Ao longo de mais de 9 décadas, viu surgir e desaparecer craques, acompanhou títulos históricos da seleção brasileira e testemunhou a evolução do maior evento esportivo do planeta. Nos últimos anos, sua história ganhou ainda mais destaque graças aos vídeos publicados diariamente nas redes sociais por seu neto, o Vladerson Macedo. As publicações mostram a rotina, a lucidez e a paixão inabalável de seu Benigno pelo futebol, conquistando admiradores de diferentes partes do Brasil. Mais do que um torcedor, José Benigno, de Tauá, no Ceará, se tornou um símbolo de memória, longevidade e amor ao esporte. Aos 101 anos, ele representa uma conexão viva entre passado e presente, guardando lembranças que poucos tiveram o privilégio de presenciar e compartilhando uma trajetória que se confunde com a própria história das Copas do Mundo. Eu sou Aline Linhares e este é o Tempo Vivo, aqui na 105 FM.
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0: Bom, nós estamos de volta no Hits 80. Se liga aí que a sequência agora está demais, viu?

0: E aí, tá gostando? É o Hits 80 no ar. Seguinte, não saia da sintonia que vamos para o intervalo, mas daqui a pouquinho a gente já volta com mais música boa pra você. Aguenta aí, é o Hits 80.
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2: 8h44.
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0: Maravilha, estamos de volta com o Hits 80 de hoje. Vamos para mais um bloco com as melhores dos anos 80. Segue a gente aí.